0: básica é aplicado a cada 2 anos para medir o desempenho de estudantes da educação básica por meio de testes e questionários, em uma escala que vai de 0 a 500, no 5º ano do ensino fundamental, a nota em português passou de 207 para 215 pontos, em matemática, de 218 para 227. Já no 3º ano do ensino médio, em português, o resultado foi de 269 para 272. Em matemática, de 263 para 268. Em 2025, foram avaliados quase 6 milhões de alunos em mais de 70 mil escolas. Reportagem Jéssica Gonçalves.
1: Estudantes que participam do processo seletivo do ProUni, o programa Universidade para Todos, podem conferir o resultado da segunda chamada.
2: O prazo para os pré-selecionados comprovarem as informações da inscrição começou hoje e vai até sexta-feira da próxima semana, dia 14.
1: A documentação exigida para essa comprovação deve ser apresentada diretamente na instituição de ensino superior para a qual o estudante foi pré-selecionado.
2: O resultado pode ser acessado pelo portal Acesso Único ao Ensino Superior, em acessounico.mec.gov.br.
1: O Ministério da Educação chama professores e especialistas de todas as regiões do Brasil para participar do Banco de Avaliadores do Programa Nacional do Livro e do Material Didático.
2: O programa é responsável pela distribuição de livros para estudantes e professores da rede pública de ensino. As obras são renovadas a cada 4 anos.
1: Confira na reportagem de Luciana Colares de Holanda.
3: Professores e especialistas de todo o país podem participar da escolha dos livros que vão para as salas de aula da rede pública de ensino. Estão abertas as inscrições para o Banco de Avaliadores do Programa Nacional do Livro e do Material Didático, o PNLD. Os selecionados vão avaliar as obras inscritas nos editais do PNLD Atos Finais, voltado às obras didáticas, e do PNLD Literário Equidade, destinado às obras literárias. Nessa etapa da seleção, terão prioridade professores de língua portuguesa, matemática, história, geografia, ciências, arte, educação física e língua estrangeira, pedagogos e profissionais formados em letras, com foco em literatura e formação de leitores, também terão preferência. De acordo com Anita Stefani, diretora de apoio à gestão educacional da Secretaria de Educação Básica do MEC, hoje são cerca de 20 mil profissionais cadastrados. O banco é atualizado constantemente e os avaliadores são capacitados para atuar na avaliação das obras.
4: Essa capacitação busca garantir que todos os participantes utilizem os mesmos referenciais durante a análise e utilizem, né, de uma forma correta as fichas de avaliação, contribuindo para a qualidade técnica.
3: A participação no Banco de Avaliadores do PNLD é voluntária e gratuita. E a diretora de apoio à gestão educacional, Anita Stefani, explica que os profissionais selecionados no processo de avaliação pedagógica têm acesso a diferentes oportunidades de aprimoramento e reconhecimento.
4: Ao avaliarem as obras, eles estão também se formando como analistas de materiais didáticos e críticos em conteúdos, seja para a elaboração de materiais para os seus estudantes, quanto para a aplicação dessas obras didáticas na sala de aula.
3: Para se inscrever, basta acessar a página da plataforma de avaliação pedagógica do PNLD no endereço PNLD-avaliação.mec.gov.br e preencher as informações de perfil profissional. É preciso ter diploma de licenciatura plena ou de magistério reconhecido pelo Ministério da Educação e concluir um curso obrigatório disponível na própria plataforma. Reportagem Luciana Colares de Holanda.
2: E atenção para os prazos do Exame Nacional de Desempenho de Estudantes, o ENAD 2026.
1: Os inscritos para os cursos de bacharelado e tecnologia que tiveram um pedido de atendimento especializado negado podem recorrer da decisão até sexta-feira, dia 7 de agosto.
2: O recurso deve ser enviado pelo sistema ENAD, com a documentação que comprove a necessidade de atendimento, conforme as regras do edital. O resultado da análise será divulgado em 14 de agosto.
1: Um atendimento especializado é destinado aos participantes que necessitam de recursos específicos para realizar o exame.
2: As provas do ENAD 2026 para os cursos de bacharelado e tecnologia serão aplicadas no dia 29 de novembro.
1: O Serviço Geológico do Brasil faz o monitoramento das bacias hidrográficas brasileiras. Isso quer dizer que ele monitora a subida e descida dos principais rios do país.
2: O trabalho ajuda na agricultura, previne situações trágicas relacionadas a enchentes e orienta prefeituras em situações de seca, por exemplo.
1: Este ano, o Serviço Geológico do Brasil também faz parte do grupo de órgãos federais que está atuando no painel do El Niño e vem acompanhando e divulgando boletins sobre os impactos do fenômeno climático.
2: Sobre tudo isso, nós conversamos mais cedo com a chefe do Departamento de Hidrologia do SGB, Andréa Germano. Acompanhe. Doutora Andréa, bem-vinda à Voz do Brasil. É um prazer ter a senhora conosco aqui. Vamos falar então de El Niño, né? O Serviço Geológico do Brasil divulgou algumas previsões para as principais bacias hidrográficas do país para os próximos 3 meses. E aí eu queria começar então falando por região, começando aí pela região norte e, né, Amazônia. Os principais rios, pelo que eu já dei uma olhadinha, ainda estão nos níveis normais, mas já em situação de vazante. O que a gente pode esperar para os próximos 3 meses?
5: Muito obrigada pelo espaço. O Serviço Geológico do Brasil agradece. O Serviço Geológico do Brasil é uma empresa ligada ao Ministério de Minas e Energia. E realmente a gente faz esse acompanhamento dos rios e monitoramento dos rios há 57 anos, cobertura de toda a rede hidrometeorológica nacional e monitoramento de níveis de rios e volume de chuvas. A região norte, hoje, está nesse período, como você falou, já de vazante, né? Na sua normalidade, em todos os rios na sua normalidade, e assim, o que preocupa é esse atraso do início das chuvas. Isso pode prejudicar aí a vazante, no caso, não ser mais crítica, né? Então, assim, esse atraso do período de chuvas realmente é hoje a nossa preocupação, mas por enquanto na sua normalidade. A gente faz simulações, né, para caso não chova, caso chova, então a gente vai tendo esse acompanhamento diariamente num cenário de 3 meses para poder também ter providências, a Defesa Civil tomar providências logísticas para as ações do norte.
2: Quer dizer assim, se a gente já está com os rios em vazante e as chuvas atrasaram, a gente pode ter uma baixa mais acentuada, é isso?
5: Exatamente, essa grande preocupação.
1: E no Nordeste há um alerta sobre os níveis dos reservatórios, né?
5: Exatamente. O SGB, ele acompanha junto com a Agência Nacional de Águas os reservatórios, né, através do sistema de acompanhamento dos reservatórios do Nordeste, também dos 9 estados do Nordeste, também em Minas Gerais. Mas a situação hoje, 5 de agosto, é de normalidade também, 50%, 51% da sua capacidade, né? Então a gente está mantendo esse percentual desde abril. Então ainda não é uma preocupação a região Nordeste.
2: Muito bem, então vamos falar agora de Sul, onde o El Niño talvez seja a região onde talvez a gente já esteja sentindo essa questão do El Niño de maneira mais intensa, né, mais acentuada. Já há problemas de cheias e transbordamentos. Como é que deve ser o próximo trimestre por lá, onde o alerta é maior?
5: E como você falou, né, a previsão de chuvas acima da média do El Niño pode levar muitos os rios, já materializado agora no mês de julho, tivemos muitas inundações. Para você ter uma ideia, mês de julho no sul, na região do Rio Grande do Sul, em média chover 130 milímetros, a gente teve localidades com 430 milímetros, provocando então grandes impactos aí de inundação, e a preocupação geralmente é essa de o solo já está muito úmido e ainda esse aumento das chuvas na região sul poder causar mais impactos de inundações na região sul.
1: Agora, no Cerrado e Pantanal, André, onde já costumamos ter seca nesse período? O que esperar para as bacias desses biomas?
5: Então, no Cerrado, na região sudeste, em termos de chuva, os modelos meteorológicos, que é nosso serviço geológico, a gente não trabalha com meteorologia, né? A gente usa a meteorologia para poder explicar a hidrologia. Mas os modelos de meteorologia estão muito discrepantes, vamos dizer assim. O que a gente entende agora nesse momento, não dá para falar do cenário de chuva, mas nesse momento que realmente as temperaturas já estão muito elevadas, aí sim a preocupação é mais para a questão de incêndios florestais. Então, monitoramento de rios, ainda estamos na normalidade para
2: tudo indicando ainda que Cerrado e Pantanal, em termos de águas, devem ficar ainda dentro da normalidade.
5: É, estamos já desde 2020, assim, com uma tendência de depreciação da capacidade dos rios na região do Pantanal, principalmente. Então, assim, na normalidade, já não digo que a gente já vem vivendo muito tempo isso. Então, mas não vai ser mais crítico ou menos crítico este ano especificamente.
2: É, quando a gente fala então de mudanças climáticas, é disso que a gente fala, né? A gente vai observando uma mudança no comportamento natural, no comportamento da natureza ao longo do tempo, né? Não é só no trimestre, não é só no ano. Perfeito. Como a senhora disse, já vem desde 2020.
5: Perfeito, né? A gente não tem mais um Pantanal, uma região alagada há muitos anos. Então, isso realmente é um mudanças climáticas, não só o efeito de El Niño também, né? Então, isso é uma mudança climática que a gente vem evidenciando, principalmente nessa região.
1: Agora, doutora Andréia, como é que funciona esse monitoramento do Serviço Geológico do Brasil? Conta para o nosso ouvinte um pouco mais sobre como é esse trabalho.
5: O Serviço Geológico é o grande parceiro no campo e no escritório para fazer esse monitoramento, né? Além desse trabalho contínuo de monitoramento, de saber essas séries hidrológicas de longo período que nós monitoramos, a gente tem um serviço desde a década de 80, daí de realizar previsões hidrológicas, não só o momento atual, mas essas previsões hidrológicas, né, futuras. Começamos aí com bacias como Pantanal, o Amazonas e o Rio Doce, que são bacias mais lentas, mas depois dos desastres, como a gente chama aí nos anos de 2011, 2012, 2013, a gente começou a fazer sistemas de previsão hidrológica em bacias mais rápidas e também com o advento também de todo um monitoramento automático muito mais especializado, né? Então, assim, o que a gente faz? Além desse monitoramento do campo, a gente no escritório recebe essas informações automáticas que vêm por satélites, né? Então, de hora em hora a gente está recebendo o nível dos rios, a quantidade de chuva e rodamos modelos matemáticos, hidráulicos, hidrológicos, para fazer essas previsões. Aí você vai me dizer, então a gente consegue saber com muita antecedência se vai inundar? Depende da região hidrográfica, depende da resposta da bacia hidrográfica. Então, se há localidades que a gente consegue fazer essa previsão com 75 dias de antecedência, mas outras localidades em bacias mais de alta declividade, com uma menor área de drenagem, com até 4 horas de antecedência. Mas o que permite, no caso de inundações, retirar as famílias, então assim, permite, a gente salva vidas com esse monitoramento e com esse sistema de previsão hidrológica.
1: Muito bem, nós conversamos com Andréia Germano, chefe do Departamento de Hidrologia do Serviço Geológico do Brasil. Muito obrigado por sua entrevista aqui, a Voz do Brasil.
5: Muito obrigada a vocês. Até logo. Tchau, tchau.
2: Segurança no abastecimento de água passa também pela recuperação do meio ambiente.
1: Está aberta uma chamada pública para apoiar projetos de restauração ecológica e soluções voltadas à proteção de mananciais que abastecem grandes centros urbanos.
2: A chamada foi feita pelo Banco Nacional de Desenvolvimento Econômico e Social e deverá prever investimentos de 15 milhões e 20 milhões de reais com prazo de execução de até 48 meses.
1: As ações devem ter foco em restauração ecológica e em soluções baseadas na natureza, para combater a escassez de água nas regiões metropolitanas, como explica o superintendente da área de meio ambiente do BNDES, Nabil Kadri.
6: As propostas enviadas devem incluir ações de restauração ecológico-produtiva utilizando vegetação nativa em áreas estratégicas para proteção dos recursos hídricos, incluindo nascentes, margens de rios e outras áreas relevantes para conservação dos mananciais.
2: Os projetos deverão contemplar regiões do Distrito Federal e entorno, São Paulo, Rio de Janeiro, Ceará, Mato Grosso, Rondônia e Acre.
1: Mariana Dias Vilas Boas, pesquisadora do Serviço Geológico do Brasil, fala sobre a importância da recuperação e preservação de mananciais que abastecem grandes cidades.
7: Com a ampliação da vegetação, a gente vai ter uma maior taxa de infiltração, esses aquíferos vão ter mais água, vai chegar mais água também nos rios através desses afloramentos das nascentes. Então, os projetos de recuperação, eles são projetos importantíssimos e têm uma relação direta com a segurança hídrica nas grandes cidades. E reduz consequências de inundação. Eu

0: tem uma relação direta com a segurança hídrica nas grandes cidades. E reduzo consequências de inundação. Eu aumento a recarga dos aquíferos.
1: A chamada pública está aberta até o dia 9 de setembro e pode ser consultada no site do BNDES.
2: O Brasil assumiu a presidência pro tempore da Aliança para a Segurança, a Justiça e o Desenvolvimento.
1: A entidade reúne países da América Latina e Caribe.
2: Na reunião de cúpula em Brasília, o Banco Interamericano de Desenvolvimento anunciou US$4 bilhões para as ações integradas de combate ao crime organizado na região.
3: A América Latina concentra 8% da população mundial e é responsável por 1/3 dos homicídios ocorridos no mundo, de acordo com dados da Polícia Internacional. Esses números levaram à criação da Aliança para a Segurança, a Justiça e o Desenvolvimento, composta por 23 países e 14 instituições, como a Interpol. Um encontro em Brasília discute estratégias de prevenção e combate ao crime organizado na América Latina e Caribe. No primeiro ano de atuação da Aliança no combate ao crime organizado, foram destinados US$1,4 bilhões, o que corresponde a 60% dos recursos previstos para os 3 primeiros anos da iniciativa. A alta demanda dos países membros levou o Banco Interamericano a reavaliar os recursos destinados ao programa, elevando o montante para US$4 bilhões. O ministro da Justiça do Brasil, Wellington Lima Silva, fala sobre a importância da aliança.
4: Nós estamos absolutamente convencidos da necessidade de intensificar essa interlocução com organismos multilaterais, estabelecer tantas quantas sejam as tratativas, as interlocuções necessárias para aperfeiçoar e aprimorar essa estratégia.
3: Um protocolo também foi assinado para o repasse de R$5 bilhões ao Brasil, que assumiu a presidência pro tempore da aliança pelos próximos 12 meses. Reportagem Cleide Lopes.

0: internacional ainda exige cautela por causa das incertezas sobre os conflitos no Oriente Médio.
1: A taxa Selic influencia outras taxas de juros no país, como as taxas de empréstimos, financiamentos e aplicações financeiras.

0: Poder Judiciário e do Congresso Nacional. Boa noite.
1: Boa noite, até amanhã.
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4: O Tribunal de Contas da União avaliou a segurança e a identificação de usuários no portal GovBR. 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
5: Supremo Tribunal Federal começa a julgar se proibição a jogos de azar é compatível com a Constituição de 1988.
6: Presidente Lula sanciona projeto de lei que regulamenta relevância para admissão do recurso especial no STJ.
5: Acordo firmado entre Tribunal Superior Eleitoral e Advocacia Geral da União prevê boas práticas sobre o uso da inteligência artificial nas eleições deste ano.
6: Boa noite, eu sou Marcela Luiza.
5: Eu sou Walter Lima.
6: O plenário do Supremo Tribunal Federal começou a analisar na sessão de hoje se a proibição a jogos de azar é compatível com a Constituição. Após as sustentações orais, o relator do caso, o ministro Luiz Fux, começou a votar.
5: Desde 1941, a lei de contravenções penais proíbe a organização e exploração de jogos de azar, punindo os infratores com prisão simples, multa e outras penalidades previstas em lei. Isso inclui o jogo do bicho e as máquinas caça-níqueis.
6: Os ministros analisam se essa proibição, criada há mais de 80 anos, ainda é compatível com a Constituição Federal de 1988 ou se ela ficou ultrapassada.
5: Na prática, o Supremo vai decidir se a exploração de jogos de azar deve continuar proibida e punida pela legislação penal brasileira ou se essa proibição é incompatível com a Constituição.
6: A decisão, porém, não tratará da regulamentação de cassinos ou da exploração comercial dos jogos, temas que devem ser abordados em outras ações que tramitam na corte.
5: O julgamento vai continuar na sessão plenária de amanhã.
6: O presidente da República, Luiz Inácio Lula da Silva, sancionou o projeto de lei que regulamenta a relevância para a admissão do recurso especial no Superior Tribunal de Justiça.
5: O projeto foi convertido na Lei 15.484 de 2026. Fátima Uchoa.
7: Com a relevância, segundo o presidente do STJ, ministro Herman Benjamin, o tribunal poderá concentrar esforços nos recursos que tratam de temas com maior impacto para a sociedade.
8: Não é de uma lei para atender interesses do Superior Tribunal de Justiça, mas da celeridade, da qualidade e da efetividade da prestação jurisdicional.
7: A nova lei deve tornar a prestação jurisdicional mais eficiente e permitir que o STJ concentre a atuação em casos com maior impacto jurídico, econômico, político ou social, que sejam importantes para uniformizar a interpretação da legislação federal, sem limitar o acesso dos brasileiros à justiça.
6: Tribunal Superior Eleitoral e Advocacia Geral da União assinam um acordo de boas práticas sobre uso da inteligência artificial nas eleições 2026.
5: O principal produto da parceria é o lançamento de um guia de boas práticas.

0: práticas sobre o uso de IA no processo eleitoral. Fábio Ruas.
1: O documento vai servir como um manual de conduta com diretrizes técnicas detalhadas para partidos, candidatos, plataformas digitais, órgãos públicos e para a sociedade civil. O acordo ainda prevê a realização de cursos, seminários, workshops e eventos relacionados ao uso da inteligência artificial nas eleições, entre outras medidas.
2: Tribunal Superior do Trabalho mantém entendimento sobre desconto de dias parados em greves de longa duração.
0: Com a decisão, empresas vão poder descontar metade dos dias e trabalhadores vão ter de compensar a outra metade. Marla Lacerda.
3: A sessão de dissídios coletivos do TST autorizou duas empresas de Indaiatuba, no interior de São Paulo, a descontar metade dos 36 dias da greve realizada pelos empregados. Nessas situações, a Justiça do Trabalho admite, como regra adotada pela jurisprudência da Corte, a compensação da outra metade dos dias de paralisação. Esse entendimento, ele busca equilibrar o direito de greve com os efeitos da suspensão do contrato de trabalho durante o movimento. Para os ministros, o desconto integral dos dias parados pode gerar prejuízos econômicos excessivos aos trabalhadores.
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2: Uma boa noite.
0: E até amanhã.
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6: Eu sou Paula Groba.
7: E eu sou Humberto Pinheiro.
6: E estes são os destaques de hoje do Jornal do Senado, que começa agora.
7: Senado pode tornar hediondos e inafiançáveis crimes de pedofilia.
6: Pessoas com deficiência poderão ser consideradas idosas aos 50 anos.
7: Fim da aposentadoria compulsória como punição avança no CNJ e no Senado.
6: Boa noite.
7: Boa noite.
6: Crimes sexuais contra crianças e adolescentes podem passar a receber a punição mais rigorosa prevista na legislação brasileira.
7: O plenário do Senado pode votar o projeto que torna hediondos e inafiançáveis os crimes de pedofilia e outras violências sexuais contra crianças, adolescentes e pessoas vulneráveis. A reportagem é de Bruno Lourenço.
8: Projeto de lei aprovado na Comissão de Constituição e Justiça inclui no rol dos crimes hediondos condutas como a corrupção de menores, a satisfação de lascívia, caracterizada pela prática de atos libidinosos na presença de criança ou adolescente, a divulgação de cena de estupro de vulnerável e o compartilhamento de pornografia. A matéria também classifica como hediondos os crimes previstos no Estatuto da Criança e do Adolescente ligados ao tráfico internacional de crianças e à pornografia infantil, como defendeu a relatora, senadora Elisiane Gama do Maranhão.
9: Nosso relatório é pela aprovação do projeto de lei com a redação corrupção de menores, satisfação de lascívia mediante presença de criança ou adolescente, favorecimento da prostituição ou de outra forma de exploração sexual de crianças e adolescentes ou de vulnerável, divulgação de cena de estupro ou de cena de estupro de vulnerável, de cena de sexo ou de pornografia.
8: O senador Everton do PDT do Maranhão apresentou proposta semelhante e pediu que as duas matérias sejam analisadas em conjunto pelo plenário.
10: Em que eu propus o aumento da pena dos crimes cometidos contra a dignidade sexual quando praticados na presença física ou virtual de crianças, adolescentes e também cônjuge, companheiro ou parente de vítima, consanguíneo ou afim, em linha reta ou colateral até o quarto grau.
8: A CCJ aprovou um pedido de urgência para votação no plenário.
6: E a Comissão de Relações Exteriores iniciou as discussões sobre as barreiras da União Europeia à carne brasileira.
7: O grupo de trabalho que trata do acordo do bloco europeu com o Mercosul ouviu integrantes do governo e do setor privado. Repórter Pedro Pincer.
11: A partir de 3 de setembro, passam a valer novas regras da União Europeia sobre o uso de antimicrobianos na produção animal. O bloco exige que o Brasil consiga comprovar que a carne exportada não foi produzida a partir de animais submetidos ao uso de antimicrobianos proibidos pelas autoridades europeias. De acordo com o presidente da comissão, senador Nelsinho Trade, do PSD de Mato Grosso do Sul, é preciso ouvir os setores que podem ser afetados pelas normas e buscar soluções em conjunto com o governo e a iniciativa privada.
12: Setores que, porventura, venham a se sentir prejudicados, nos acionam, que nós iremos promover debates dessa natureza.
11: O chefe da missão do Brasil junto à União Europeia, embaixador Pedro Miguel da Costa e Silva, afirmou que o país terá de comprovar, por meio de auditorias, que consegue separar os produtos destinados ao mercado europeu e garantir que eles atendam às exigências do bloco. Representantes do setor privado afirmaram que o Brasil já dispõe da tecnologia necessária para fazer esse controle.
6: Aguarda votação no plenário um projeto que reduz para 50 anos a idade em que uma pessoa com deficiência seja considerada idosa.
7: O impacto do envelhecimento é maior para esse grupo de pessoas consideradas vulneráveis. Segundo a Organização Mundial da Saúde, pessoas com deficiência apresentam maior risco de desenvolver doenças crônicas, pior estado de saúde e, em alguns casos, podem morrer até 20 anos antes da população sem deficiência. Repórter Patrícia Oliveira.
13: O projeto que considera idosa uma pessoa com deficiência já a partir dos 50 anos, estende para esses indivíduos os mesmos direitos e a proteção garantidos às pessoas da terceira idade. A condição de idoso deverá ser definida por avaliação individual, médica, psicológica e social. Como destacou o relator do projeto na Comissão de Assuntos Sociais, senador Flávio Arnes, do PSB do Paraná.
14: Conforme a deficiência, podemos observar reduções na expectativa de vida que variam até algumas décadas para baixo. Se compararmos com a média da população, estamos longe de um patamar de igualdade.
13: Para o senador Paulo Paim, do PT do Rio Grande do Sul, relator na Comissão de Direitos Humanos, a proposta viabiliza a aplicação de conceitos de envelhecimento ativo específicos para pessoas com deficiência,
15: minimizando os possíveis impactos negativos do avanço da idade em um grupo social especialmente vulnerável.
13: O projeto que altera o Estatuto do Idoso já foi aprovado também na Câmara dos Deputados e está pronto para votação no plenário do Senado.
6: E a aposentadoria compulsória de magistrados pode deixar de ser uma punição prevista na Constituição. Depois de o Conselho Nacional de Justiça oficializar o fim dessa penalidade no âmbito administrativo, o Senado pode analisar uma proposta que muda a Constituição sobre o mesmo tema.
7: A relatora, senadora Elisiane Gama, do Maranhão, afirmou que a decisão corrige uma distorção histórica. Repórter Pedro Pincer.
11: O Conselho Nacional de Justiça aprovou por unanimidade a proposta de resolução que acaba com a aposentadoria compulsória como a sanção disciplinar mais grave a juízes. A resolução aprovada segue entendimento da primeira turma do Supremo Tribunal Federal e também prevê a possibilidade da demissão como uma das hipóteses de punição. E o plenário do Senado pode votar uma proposta de emenda à Constituição que prevê o fim da aposentadoria compulsória como punição aos magistrados, promotores e procuradores e militares. De autoria do então senador Flávio Dino, atualmente ministro do Supremo Tribunal Federal, o texto foi aprovado pela Comissão de Constituição e Justiça em abril. A relatora, senadora Elisiane Gama, do Maranhão, afirmou que a decisão corrige uma distorção histórica.
16: É inadmissível o que a gente viveu ao longo da história do Brasil, com esse tipo de prêmio para quem comete um crime, de que nós não podemos permitir castas de servidores públicos com privilégios.
11: Pelas novas regras, nos casos mais graves, o magistrado poderá ser colocado em disponibilidade com proposta de perda do cargo. Nessa hipótese, será imediatamente afastado das funções e passará a receber remuneração proporcional ao tempo de contribuição até a decisão definitiva do STF sobre a eventual perda do cargo.
6: Você sabia que nas eleições os votos em branco e nulos não são transferidos para nenhum candidato e não podem cancelar uma eleição?
7: Na prática, quem escolhe uma dessas opções deixa a decisão para os demais eleitores. Conheça mais sobre esses dois tipos de votos com a repórter Marcela Cunha.
17: Voto em branco vai para quem está na frente? E uma maioria de votos nulos pode cancelar a eleição? A resposta para as duas perguntas é não. Para votar em branco, o eleitor aperta a tecla branco e confirma. O voto nulo acontece quando é digitado um número que não corresponde a nenhum candidato ou partido. Nos dois casos, o voto é excluído da contagem que define o resultado. Não é transferido, não beneficia nenhum candidato e não é somado ao vencedor. O consultor legislativo do Senado, Gilberto Guerzoni, explica como essas duas situações aparecem na urna.
18: Mas a gente já viu que reduziu bastante o número de votos em branco, né? Já que a urna eletrônica abre uma tela, o eleitor tem que fazer alguma coisa de forma ativa ali, né? Ou ele propositalmente coloca um voto inexistente e confirma, o que leva à anulação do voto, ou ele tem que apertar a tecla de voto em branco.
17: Além de expressar uma decisão consciente, o voto nulo também pode ser resultado de um erro na digitação. Em 2026, serão 6 votos para deputado federal, deputado estadual ou distrital, 2 senadores, governador e presidente da República. Por isso, a recomendação da Justiça Eleitoral é levar uma colinha de papel.
6: E ao participar da abertura da exposição O Caminho do Voto, promovida pelo Tribunal Superior Eleitoral, o presidente do Senado, Davi Alcolumbre, afirmou que o processo eleitoral brasileiro está entre os mais confiáveis do mundo. Ele também elogiou a decisão do presidente do TSE, ministro Nunes Marques, de levar a mostra ao Congresso Nacional.
7: A exposição, aberta à visitação no anexo 1 do Senado, apresenta as etapas do sistema eletrônico de votação, do desenvolvimento das urnas à totalização dos votos e integra a programação da Semana Nacional do Sistema Eletrônico de Votação.
19: As pessoas que visitarem a exposição sairão daqui conhecendo melhor o percurso do seu voto e o papel que ele desempenha na construção do nosso país. Um Brasil comprometido com a democracia, com as eleições livres e diretas, com a alternância de poder e com a transparência no processo eleitoral.
7: Edição de Paula Groba e trabalhos técnicos de João Lira, o Jornal do Senado fica por aqui. Acompanhe agora as notícias da Câmara dos Deputados. Boa noite.
6: Boa noite e até amanhã.
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20: Câmara reforça a indenização por dano moral à vítima de violência doméstica.
21: Proposta facilita acesso de motoristas a postos de combustível nas estradas.
20: Projeto busca garantir saúde ginecológica de meninas a partir dos 10 anos.
22: Boa noite.

0: ginecológica de meninas a partir dos 10 anos.
1: Boa noite. Os deputados analisam proposta que visa assegurar a saúde ginecológica de meninas a partir dos 10 anos de idade no SUS. O projeto está em regime de urgência e pode ser incluído na pauta de votações do plenário a qualquer momento, como informa o repórter Antônio Vital.
2: Está pronto para ser votado no plenário da Câmara, projeto que torna a regra a primeira consulta ginecológica das meninas a partir de 10 anos de idade no SUS, o Sistema Único de Saúde. O projeto foi apresentado pelas deputadas Adriana Ventura, do Novo de São Paulo, e Grace Elias, do PL de Minas Gerais, com o objetivo de permitir que as meninas e suas famílias recebam orientações preventivas e adequadas sobre temas como vacinação contra o HPV, cuidados de higiene íntima, preparação emocional para a primeira menstruação e informações sobre métodos contraceptivos. A vacina contra o HPV é recomendada a partir dos 9 anos de idade. A proposta obriga o Ministério da Saúde a elaborar um protocolo para o atendimento ginecológico dessa faixa etária. As meninas deverão ser encaminhadas à primeira consulta quando houver sinais de proximidade da menarca, como é chamada a primeira menstruação. Além disso, determina que as secretarias estaduais e municipais de saúde providenciem a formação contínua dos profissionais da área, especialmente ginecologistas, para que estejam preparados para atender as meninas. O texto também estabelece que a consulta será acompanhada por um responsável e, quando necessário, uma equipe multidisciplinar, que poderá incluir psicólogos e enfermeiros. De acordo com a deputada Adriana Ventura, uma das autoras da proposta, o objetivo é reduzir a incidência de gravidez precoce na adolescência, evitar doenças sexualmente transmissíveis e contribuir para a prática de hábitos saudáveis.
3: Tanto a vacinação como a HPV, que é recomendada a partir dos 9 anos, cuidado de higiene íntima, preparação emocional para essa fase da primeira menstruação e demais, bem como informação sobre métodos contraceptivos, isso é importante para prevenir gravidez precoce e outras complicações de saúde. Ele é muito simples, mas a gente acredita que ele pode provocar mudanças profundas na orientação das meninas brasileiras.
2: O projeto que torna a regra, a primeira consulta ginecológica das meninas a partir de 10 anos de idade no SUS, ganhou o regime de urgência e pode ser votada a qualquer momento no plenário da Câmara, sem passar pela análise das comissões permanentes da Casa. Da Rádio Câmara, de Brasília, Antônio Vital.
4: Educação.
0: Jorge Sola, do PT da Bahia, defende projeto de sua autoria que regulamenta as escolas de saúde pública do SUS. A matéria já aprovada na Câmara e em tramitação no Senado reconhece instituições estaduais e municipais que formam profissionais, organizam estágios e apoiam residências.
5: Essa rede de escolas de saúde pública precisa e merece o seu reconhecimento, a sua regulamentação, para que dê, primeiro, mais visibilidade, mais estabilidade e maior capacidade de ampliar o orçamento destinado à formação de recursos humanos, ampliar o empoderamento dessas escolas para o ordenamento das práticas e dos estágios. Muitas vezes você tem a necessidade de organizar as vagas dos hospitais públicos, nos hospitais da rede do SUS, para a formação profissional e até, né, definir políticas públicas que visem estimular a formação de profissionais que ainda temos uma carência.
1: Jorge Sola assinala ainda que as escolas têm papel central na organização dos processos seletivos para residências médicas e na formação de especialistas em áreas com carência no país. Para ele, a falta de um marco legal e de uma estrutura de articulação nacional limita o potencial das instituições.
0: Professora Luciane Cavalcante, do PSOL de São Paulo, é autora do projeto que isenta do imposto de renda professores e demais profissionais da educação básica e superior. Ela explica que a medida busca valorizar a categoria e ampliar os investimentos na educação.
1: A deputada afirma que o Brasil investe pouco em educação, paga baixos salários aos docentes e que muitos municípios não cumprem o piso nacional do magistério. Professora Luciane Cavalcante argumenta ainda que, assim como outros setores recebem incentivos fiscais, os profissionais da educação devem ser priorizados.
6: Esse projeto, ele visa colocar no centro do orçamento público e do financiamento das políticas públicas os profissionais da educação. Quase 30% de todo o rendimento dos profissionais da educação ficam retidos na fonte com pagamento do imposto de renda. Os profissionais da educação já trabalham em várias escolas para poder complementar a sua renda. Eles trabalham com alto número de estudantes por turma. Então eles precisam desse

0: Investimento.
1: Trabalho.
2: A Câmara aprovou o projeto de lei que limita a jornada máxima de trabalho dos psicólogos a 30 horas semanais, sem redução do salário. A repórter Maria Neves traz mais informações sobre o texto que já foi encaminhado para análise dos senadores.
3: Uma das autoras do projeto, a deputada Érica Cocai, do PT do Distrito Federal, explica que atualmente a lei que regulamenta a atuação dos psicólogos não prevê limite de jornada de trabalho. Com isso, eles ficam submetidos a 44 horas semanais. De acordo com a deputada, a categoria é a única entre os profissionais que lidam com a saúde e atenção psicossocial que não tem jornada de 30 horas.
4: Profissionais de psicologia têm o direito a uma jornada de trabalho que possibilite que ele tenha tempo para o seu aprimoramento acadêmico, mas ao mesmo tempo tempo para que possa cuidar da sua própria existência. Por isso, 30 horas para a psicologia é uma necessidade, não apenas dos psicólogos e psicólogas, mas uma necessidade do país que precisa desses profissionais atuando em todos os espaços.
3: A deputada Natália Bonavides, do PT do Rio Grande do Norte, também assina a proposta. Ao apresentar o texto, as autoras argumentaram que a redução da jornada de trabalho vai contribuir para a preservação da qualidade de vida e o adequado exercício da atividade profissional, que demanda elevado desgaste emocional e mental. O texto beneficia os profissionais com contrato de trabalho no setor privado. Para psicólogos que trabalham em empresas públicas como seletistas, a nova jornada dependerá de dotação orçamentária e de autorização na Lei de Diretrizes Orçamentárias. Da Rádio Câmara de Brasília, Maria Neves.
1: Economia.
5: Marcelo Crivella, do Republicanos do Rio de Janeiro, aponta como positivos os resultados de emenda à Constituição que estende a imunidade de IPTU a templos religiosos instalados em imóveis alugados. Ele explica que a regra passou a valer em 2023.
6: Em 2022, ela foi promulgada, essa emenda à Constituição, em fevereiro de 2022. Como o IPTU incidia 1º de janeiro, ela passou a ter efeito apenas em 2023. O que significa ela? Antes dessa emenda, tinha a imunidade de IPTU apenas os templos próprios, aqueles que foram construídos pelos fiéis. Mas nós sabemos, pelo censo do IBGE 2022, que dos 580 mil templos religiosos, católicos, espíritas, evangélicos, 400 mil funcionam em imóveis alugados e eles não tinham a imunidade do IPTU. Com a emenda constitucional 116, passaram a ter.
2: Marcelo Crivella orienta igrejas, creches, asilos e orfanatos a procurarem as prefeituras caso tenham efetuado o pagamento do IPTU entre 2023 e 2026. Ele alerta que a cobrança é indevida nos casos amparados pela emenda, com possibilidade de restituição dos valores.
5: Bandeira de Melo, do PV do Rio de Janeiro, é um dos autores de projeto que cria um modelo próprio de funcionamento para as cooperativas solidárias. O texto define essas organizações como sociedades sem fins lucrativos, com regras de autogestão e articulação com a Política Nacional de Economia Solidária.
2: Bandeira de Melo informa que a proposta busca reduzir a burocracia para iniciativas da economia solidária, com prioridade para grupos economicamente frágeis. O projeto também prevê estímulo à participação das cooperativas solidárias em compras públicas, licitações e ações de desenvolvimento comunitário.
1: Desenvolvimento Regional.
5: Paulo Soares, do Podemos de São Paulo, apresentou o projeto que cria um programa para incentivar a universalização da coleta e tratamento de esgoto. Ele explica que a iniciativa também institui um fundo de assistência para socorrer municípios sem condições financeiras de investir no saneamento básico.
7: Uma defesa da sustentabilidade e da compensação ambiental. Em que sentido? Aquele município que está cumprindo com todos os seus deveres na questão de saneamento, nas questões ambientais todas, ele ser recompensado por um fundo. E esse fundo também, ao mesmo tempo, socorrer os municípios que não têm condições financeiras de avançar no saneamento básico. Essa é uma gestão que envolve meio ambiente, envolve saúde pública.
2: Paulo Soares pede urgência na aprovação da matéria, ressaltando que o saneamento ainda apresenta desigualdades profundas entre regiões do país. O congressista esclarece que os recursos do fundo virão de penalidades, de fiscalização e de aportes internacionais de fomento.
1: Turismo.
5: Projeto de lei apresentado por Domingos Neto, do PSD do Ceará, visa facilitar o acesso de micro e pequenas empresas de turismo a financiamentos públicos. A proposta prioriza empreendimentos localizados fora das regiões metropolitanas.
2: O texto de Domingos Neto permite o uso de fundos garantidores e seguros de crédito em substituição ou complemento às garantias tradicionais. Para ele, a medida amplia o acesso aos recursos do Fungetur e dos fundos constitucionais para modernizar e fortalecer o turismo regional.
1: Transportes.
5: Avança na Câmara a proposta que busca facilitar o acesso de motoristas a postos de combustível nas estradas. A repórter Silvia Munhato tem os detalhes.
0: A Comissão de Viação e Transportes da Câmara dos Deputados aprovou o projeto que busca melhorar o acesso dos motoristas aos postos de combustíveis e rodovias sob concessão pública. A proposta inicial do deputado Capitão Augusto, do PL de São Paulo, dava 180 dias de prazo para que as concessionárias elaborassem planos de adequação das rodovias, evitando retornos muito distantes. O relator, deputado Zé Trovão, do PL de Santa Catarina, afirma que o problema é real.
8: E esse motorista, às vezes, ele tem que caminhar 5, 6 quilômetros para frente, fazer um retorno e voltar. O que nós estamos determinando hoje é o seguinte: olha, nós vamos criar acessos mais claros e mais fáceis para esses motoristas. Para que o cara não corra o risco, às vezes está na reserva, está chegando no final do seu combustível, vai fazer um retorno, ou um retorno que não está bem sinalizado, ou um retorno perigoso e acabar acontecendo um acidente.
0: Mas o deputado modificou o texto para atribuir à Agência Nacional de Transportes Terrestres a tarefa de tratar do problema no âmbito de sua atuação normativa e contratual. A proposta, que pretende facilitar o acesso do motorista aos postos de combustíveis em rodovias sob concessão, será analisada agora pela Comissão de Finanças e Tributação. Da Rádio Câmara de Brasília, Silvia Munhato.
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1: Segurança Pública.
2: Bibo Nunes, do PL do Rio Grande do Sul, é autor de projeto que amplia as punições para quem picha bens públicos ou privados. O parlamentar destaca que o texto prevê a suspensão da carteira de habilitação e das linhas telefônicas do infrator.
3: Nós temos que acabar com a pichação. Só suja a cidade tem que ser punido. É punindo que se gera respeito. Os pichadores, eles têm uma competição para ver quem é o louco mor, que é o que consegue pichar e estragar o monumento que mais chama a atenção da sociedade. Então, esse projeto é para dar penalidade, punir quem presta esse desserviço ao Brasil, que é a pichação. E que nós, brasileiros, possamos ter nossas cidades, os nossos monumentos respeitados.
4: O congressista observa que a pichação causa, além dos danos materiais, prejuízos ao turismo. Bibo Nunes acrescenta que o projeto inclui a cobrança do ressarcimento pela restauração do bem pichado, com responsabilização do autor ou dos responsáveis legais em caso de menor de idade.
2: Alexandre Lente, do União de São Paulo, propõe substituir a prisão em regime fechado pela prisão domiciliar para quem deixar de pagar pensão alimentícia. O projeto do deputado também permite monitoramento eletrônico e saída para o trabalho remunerado.
4: Alexandre Lente explica que a prisão em regime fechado ficaria restrita a casos excepcionais, quando houver ocultação de bens ou má-fé do devedor. Ele argumenta que a medida busca aumentar as chances de pagamento da pensão sem impedir o exercício da atividade profissional.
1: Justiça.
2: Os deputados aprovaram nova regra sobre indenização por dano moral à vítima de violência doméstica. Entenda na reportagem de Paula Bittar.
5: A Comissão de Constituição e Justiça da Câmara dos Deputados aprovou uma proposta que reforça na lei o direito de indenização por dano moral nos casos de violência doméstica e familiar contra a mulher, desde que haja pedido expresso da acusação ou da parte ofendida. A reparação será fixada pelo juiz, inclusive criminal. A relatora na comissão, deputada Lídice da Mata, do PSB da Bahia, destacou a importância de garantir a indenização a essas mulheres.
6: Ela é uma vítima da violência e isso é conhecido pela sociedade e impacta sobre sua imagem na sociedade. E, portanto, ele garante o direito dessas mulheres a uma indenização por danos morais. A violência deixa as marcas que vão muito além das agressões físicas. Elas provocam sofrimento, ela compromete a saúde mental, ela afasta as mulheres do seu trabalho, ela deixa a mulher em situação de trauma. E por isso mesmo é essencial que a legislação assegure também o direito à reparação desses danos.
5: Segundo Lídice da Mata, a proposta tem inegável relevância, pois ao inserir a possibilidade expressa de reparação civil por dano moral decorrente de violência doméstica, fortalece a proteção dos direitos fundamentais à dignidade da pessoa humana, à integridade física, psíquica e moral e a igualdade de gênero, assegurando à vítima um instrumento adicional de reparação no âmbito civil. A proposta que estabelece o direito de indenização por dano moral nos casos de violência doméstica e familiar contra a mulher já pode seguir ao Senado, a menos que haja recurso para votação pelo plenário da Câmara. Na Rádio Câmara de Brasília, Paula Bittar.
1: Consumidor.
4: Tarcísio Mota, do PSOL do Rio de Janeiro, é coautor de projeto que regulamenta a publicidade das apostas online. A iniciativa trata a atividade como tema de saúde pública e de defesa do consumidor, com o objetivo de restringir a propaganda das chamadas bets.
7: Do mesmo jeito que nós temos hoje regulações muito rígidas sobre propaganda, por exemplo, para as drogas legalizadas, como tabaco ou álcool, é preciso ter regras muito rígidas para as propagandas dessas casas de aposta online. Por exemplo, é inadmissível que elas continuem a financiar times de futebol, financiar campeonatos de futebol, que são inclusive a origem de grande parte dessas apostas. É inadmissível que no meio da transmissão de um jogo de futebol, você tenha propaganda dessas casas de aposta como se fossem simples informações jornalísticas.
2: Segundo Tarcísio Mota, o projeto cria medidas preventivas para reduzir o endividamento e os impactos do vício sobre as famílias. O parlamentar também defende regras mais rígidas com foco na proteção da saúde mental e dos direitos dos consumidores.
4: Projeto de Raimondo, do PT do Rio de Janeiro, proíbe a veiculação de propagandas de apostas online em emissoras de rádio e televisão. De acordo com o deputado, a medida busca reduzir a exposição da população às chamadas bets em veículos que operam por concessão pública.
8: Então, o que a gente queria, na verdade, é que as bets não existissem no nosso país. Nós lutamos contra elas. Mas enquanto a gente não consegue abolir as bets no Brasil, e nós haveremos de abolir um dia, nós queremos proibir que elas sejam divulgadas, publicizadas nos meios de comunicação de televisão e rádio.
2: Raimon explica que o objetivo é minimizar os impactos das apostas sobre a saúde mental, o orçamento das famílias e o endividamento da população. Ele acredita que reduzir o alcance desse tipo de atividade protege os consumidores mais vulneráveis.
4: Termina agora o Jornal Câmara dos Deputados, produzido pela Rádio Câmara, com trabalhos técnicos de Everson Urani e apresentação de Val Monteiro e Luciana Vieira. Uma boa noite para você.
2: A Voz do Brasil volta amanhã. Boa noite.
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0: fortemente acima de seus assentos, obrigada.
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0: 10:39.
1: Diz, essa música é pra todo mundo que tem saudade de casa, assim como nós, né?
2: Isso aí.

0: 11:29.
1: Chegou um momento muito especial do nosso show, que é o momento que a gente apresenta a nossa música pra vocês. Muita gente já sabe cantar, que eu sei. Vamos cantar então, Por Que Será? Dom e Juan pra vocês!

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1: 11:39.
2: Marília, enquanto eu viver, você viverá.

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1: Ninguém destrói quem nasceu para vencer. A vida vai tentar te dar um soco, mas não sabe com quem está mexendo. Você é blindado e indestrutível. Você decide o que você sente. Sua palavra é lei.

0: Lute para deixar seu legado na terra, pois não nascemos apenas para morrer. Tudo muda. Por que raios? Você vai aceitar que vai ser tímido para sempre? Ninguém nasce confiante. Essa habilidade pode e deve ser desenvolvida. Buscamos alcançar nossos objetivos. E quando alcançamos esses tais objetivos, sentimos que vencemos na vida. A sensação de realização pode ser descrita como divina. É nessa vontade de vencer que vemos a razão de sempre continuarmos motivados e entusiasmados em superar a caixinha de surpresas que é a vida. Mas o que vem em minha mente, acredito que vocês já tenham pensado também, é: qual é o ponto máximo que devemos chegar para alcançar nosso objetivo de vida? Todos nós precisamos de uma causa. Todos nós queremos um significado para a nossa existência. E a melhor parte é que é você quem decide qual será o significado. Não vou mentir. Será dolorido, será difícil, será agoniante. Ninguém disse que seria fácil. Ninguém disse que basta trabalhar duro. Você será um privilegiado por justamente sentir o prazer de sentir a dor, de estar correndo atrás dos seus sonhos, da sua meta de vida, daquilo que você sempre quis fazer. Isso se tornará um vício. Mas eu vou continuar, pois eu não posso desistir mais uma vez. Não posso desistir do meu sonho de vida. Isso é indestrutível. Isso é inabalável. E pouco me importo com as críticas ou o que estão pensando de mim. Isso não importa. Nossos sonhos devem ser imunes aos mais duros e fortes golpes da vida. Se você não buscar o próprio desenvolvimento, ninguém fará por você. Você é responsável por quem é. E não tem ninguém além de você mesmo que pode mudar a sua própria realidade. Eu preciso deixar minha marca aqui. Eu vou realizar meu sonho, vou vencer. Quero isso, luto por isso. E ninguém vai me fazer desistir. Que venha todos os golpes da vida, porque o real motivo para existir faz você se sentir o homem mais forte do mundo. Indestrutível! Lembre-se, uma ideia não morre. Um sonho não some e um objetivo de vida não se apaga.
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1: Meia-noite e 42.
2: Hoje não tá fácil. 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

0: se assume.
1: Assume lindo. Demais. Valeu, pai das crianças.
0: Tamo junto. Vitor Hugo.
2: Jerry. 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
3: 3:10.

3:46.

0: Bom demais da clube, estamos chegando, são 4:02. Bom dia.
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gente, amiga, bom dia, bom dia, bom dia, estamos chegando, hein? Bom dia, meu povo, bom dia, compadre, bom dia, comadre, bom dia, meus guerreiros, bom dia, minhas guerreiras. Bom dia, meu povo lindo e abençoado, estamos chegando para mais um programa Bom Dia Clube, hein? Com muito prazer, viu? Com muita alegria. Como sempre, muita, muita gratidão, meu povo. Vamos nós a partir de agora até às 8 da manhã. Acorda aí, meu povão.

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2: Oi, bom dia, bom dia. Bom dia, mas com alegria. Bom dia com gratidão, meu povo. Bom dia com muito amor, viu? Bom dia com muita fé, meu povo. Bom dia com muita coragem. Bom dia com muita gentileza, viu, pessoal? Bom dia, bom dia, bom dia pra todo mundo ligado aqui na Clube, nos quatro cantos da cidade, nos córregos, vilas e povoados. Estamos chegando para mais um Bom Dia Clube nesta manhã especial de quinta-feira. Quintou por aqui, né? Dia 6 de agosto de 2026. Tudo bem, pessoal? Tudo tranquilo, tudo normal por aí? E o Inhame, como é que tá, hein? Tá bom? Tem chuto? E coisa boa, a partir de agora nós vamos ficar colados igual cano de garrucha, porque você sabe, né? O Catitu fora da manada vira pá de onça, né? Vambora, chegou aí na jumenta, gente. Vamos vazar na braquiária. Vamos pular no colonhão, vão. Bora tacar a peça sem dó. Jogar as capivaras na água, de cair na água, a capivara que leva em bala, hein? É chumbo grosso, chumbo grosso. Bora acordar, corujinha, meu povo. Bora acordar, corujinha, gente. Nós estamos brigando firme no golpe, firme no pé do eito. Olha a enxada como é que tá. Olha a enxada, ó. Amoladinha, amoladinha, meu filho. Cortando até cabelo, hein? Ela vão chegando no rei na, devagar, de leve, não chegando na taca devagarzinho. A jumenta tem que se arrochar demais, a bichinha empaca. A jumentinha empacada, você sabe, ninguém merece, né? Fim de mundo. Aí que eu digo, cai na água, capivara, que leva em bala. Bom dia, meu povo, bom dia, bom dia. Pra você que já tá aí de butuco comigo nessa manhã, né? Pra Barra de São Francisco, Clube FM 103,9, Mantena, Clube FM 93,7. Empresas do Grupo Valsino de Comunicação, hein? Pra você ligado comigo em Central de Minas, São João de Mantini, Itabirinha, Vaz de Grande, Limeira, Divindas, Laranjeira, bom dia. Alô, alô, meu povo aí da Barra do Ariranha, Nova Belém, Ataleia, Cuparaque, Galileia, São Félix de Minas, oi, Mendes Pimentel, bom dia, hein? Bom dia a todos aí de Ecoporanga, Ponto Belo, Montanha, Água Doce do Norte, né? Vila Pavão, alô, alô, Vila Valério, Boa Esperança, Jaguaré, Pinheiro, bom dia. Alô, meu povo de São Mateus, São Gabriel da Palha, São Domingos do Norte, alô, Pancas. Águia Branca, Alto Rio Novo, Mantenópolis. Alô, Mantenópolis, bom dia, hein? A você que ouve no aplicativo no Brasil e no mundo, nosso abraço, nosso muito obrigado, nossa gratidão e o nosso respeito. Sejam todos bem-vindos aqui ao nosso Bom Dia Clube, hein? A partir de agora, moçada, eu te faço companhia com o melhor da moda sertaneja. Valeu a sua participação com o nosso Clube Zap, 27995247575, hein? 27995247575. O seu áudio, por gentileza, abaixo de 30 segundos para jumentinho empacar, tá bom? Abraçando a vaquerada de plantão, a turma que tá tacando a peça aí, aos amigos e Gias também de Botuca com nós, muito obrigado, né? A turma bruta e arrojada, pai de café, o produtor rural, mão calejada, né? Bom dia aos companheiros aí da Polícia Militar, Polícia Civil, né? A Guarda Municipal, a Polícia Penitenciária, os detentos, bom dia. Aos plantonistas nos hospitais, no hospital doutor Alcio Melgaço, nos hospitais da região, as secretarias municipais da saúde da cidade e região, bom dia. Bom dia, bom dia aos meus amigos aí do transporte da saúde, sempre ligado com a gente, a todos os passageiros aí, né? Bom dia para os meus amigos taxistas, sempre ligado de ponta a ponta com a gente, né? Bom dia também para os meus amigos coletores, aos garis, aos chapas, aos camelôs, aos padeiros, chegando também com a gente no pé do eito, né? Aos frentistas nos postos de gasolina de plantão, a você no aplicativo no Brasil e no mundo, né? Como eu digo sempre, não importa a sua profissão, a sua religião ou seu time do coração, bom é saber que você acorda cedo e sintoniza comigo aqui no nosso programa Bom Dia Clube. Hoje em dia, para começar muito bem, né, o nosso programa, vamos começar agradecendo. Afinal de contas, motivos aqui não faltam. Obrigado, senhor. Obrigado por nos sustentar. Obrigado, senhor, por nos permitir estarmos aqui iniciando mais um dia diante da sua misericórdia, diante do seu olhar. Obrigado por tudo e por tanto, meu pai. Pela proteção, pelo cuidado, pelo trabalho que dignifica. Obrigado, senhor, pela saúde, pelo ar que respiramos nesse momento. Sabemos que tudo é pela sua misericórdia, sabemos que tudo é pela sua honra. Vem estar conosco, meu pai, nesse dia que se inicia, abençoando de maneira forte e poderosa cada ouvinte, cada trabalhador e cada trabalhadora, onde for que estiver, meu pai, em casa, no trabalho, na estrada, esteja com sua mão estendida sobre nós, meu pai. Esteja nos fortalecendo diante dos nossos obstáculos, nossas fraquezas. Esteja, meu pai, nos concedendo um dia abençoado e iluminado para a glória do seu santo nome. Amém? Que Deus abençoe você, o seu trabalho, a sua família, protegendo, iluminando de uma maneira forte e poderosa em nome de Jesus. Deus é contigo, Deus é conosco, e agindo Deus, pessoal, quem impedirá, hein? Receba! Uma quinta-feira abençoada para todos nós, né? E possamos ser gratos ao Senhor e confiar, pois quanto mais gratos somos, mais coisas boas acontecem, hein? Doutor Francisco Tele, que já passou por aqui, bom dia, meu amigo, tá lá na serra ligadinho comigo, meu amigo João Manuel, bom dia, João Manuel. O King também já passou por aqui, deixou um salve. Minha amiga Aparecida aí no bairro Cruzeiro já passou por aqui também, bom dia, minha amiga. Minha amiga Santinha, bom dia, Santinha, já também já passou por aqui. Meu amigo Preto, alô, Preto e o Vaqueiro, um abraço, tá aqui na peça aí, ó. Meu amigo Pedro Lei, ô Lei, abração pra você. A comadre Penha Prado, bom dia, comadre Penha Prado. Comadre Paulão, bom dia. O meu amigo Maico tá aqui na peça, hein, ó, bom dia, Maico. O Tony Lambi, que também já passou por aqui, bom dia, Tony. Meu amigo Sérgio, um abraço, irmão, Deus abençoe. Meu amigo Zé Preto, Nalzira, toda a família, padaria, Sabor de Minas, também ligado com a gente, já já de portas abertas, hein. Meu amigo Josimar, alô, Josimar, bom dia. Josimar da prefeitura, né? A Ivanique no bairro, irmãos Fernandes, também já passou por aqui, deixou um salve, hein. O Joãozão tá aqui na peça, hein. Ó, Peta, até cantando lá no curral, hein? Minha grande amiga Jailda, bom dia, Jailda, aquele abraço, tá em Portugal ligando com a gente. O Sebá do táxi também já passou por aqui, bom dia, Sebá. O Baianinho lá no assentamento Três Corações e todos no assentamento, bom dia, Baianinho. O meu amigo Pajerá, lá na Sapucaia, também já passou por aqui, bom dia, Pajerá, aquele abraço, campeão. Meu amigo Carlinho, Carlinho de Triunfo, Carlinho da Vacina, também já passou por aqui. Caboclo Bruno, tá arranjado, bom serviço. Já tá também de Butuca, Itacana, Peia. A turma não dorme não, meu filho, tá todo mundo colado aqui com nós, igocando de garrucha.
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4: Bom dia.
2: Bom dia, Lacília. Elias, bom dia. Bom dia, Maria José.
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E a Gubi não para. É João Mineiro Marciano, chuvas demais. Agora no Gubi são 4:31. Tá, na Gubi tá bom demais.

0: agora na Clube são 4:43, 4:43, que é o nosso programa. Aí essa que pediu foi o Seba, né? O Seba do táxi ligado. 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Oi!
1: Anísio, passa aquela música pra nós aí, Milionários é Rico, só eu com você, oferecer pra quem gosta do modão aí, só Adão, o Neco, Paulão, Vila Palmar, Dona Penina, a Lu, a Gênesis Esquina Lancha, a Penha Prado, o Evandro, meu sobrinho em Rondônia, Pajerá, Adelaide, o Russo, Berica, Altivo, Zé Minhoca, e a toda vaquerada aí que estiver ouvindo no momento aí, valeu, Ronaldo Taxista Mantena, manda essa música pra nós aí, só aí com você. Mas não é com você não, Adilson, tá bom?
0: Valeu, Seba.
1: Tchau,
0: abraço, Seba. Bom dia pra você, danado. Tamo junto, garoto. Colado igual canto de garrucha. 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Oi, Carlinhos.
2: Ô, meu amigo Adilson Batista, bom dia a todos. Adilson, toca pra nós aí aquela música, o dia que eu saí de casa, Zé de Camargo e Luciano. Pedi pra toda essa galera de Baqueira aí, ó. Tá? Cristiano, o Juarez, o Edson Coelho, o Léo Gelzão, toda essa galera que tá na escuta aí. E um bom dia a todos.
0: Valeu, Carlinhos, abração. Esse é o Carlinhos da Vacina, o Carlinhos é Triunfo, ligado aqui no programa. Vou atender a seguir, tá bom, Carlinhos? Bom dia, meu amigo. Cadê o Pajerá? Já atendemos o Pajerá? Ô, Pajerá, bom dia.
3: Adilson, bom dia.
0: Bom dia, Pajerá.
3: Adilson, roda pra mim aí. Chuva de maio.
0: Chuva de maio.
3: Sou mineiro marciano. Conheci pro Quinca, pro Juarez, pro Cristiano, pro Fabinho, José Bado Toque, Gessi Sabonete, Pedrão, Zé Minhoca, fala comigo, Zé Minhoca. O Valdeci, do Carmo. Todo mundo que estiver ouvindo, Adilson. Sem vascaína é bom demais, né, Adilson?
0: Você sofre, hein, Renato? Você sofre bastante, hein? Agora na Clube são 4:46, aqui no nosso programa. 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

0: 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A hora, passou São João, vai dar bom demais da conta, vamos estar coladinho com essa moçada e com o Cândido Garrucho. Chavegando bonito, beijando a boca e chamando de meu amor. Já já vamos conhecer os participantes aqui do nosso Big Brother musical de hoje, hein? Já já vamos conhecer. Já teremos o Baianinho lá no assentamento desses corações, todo mundo ligado, Baianinho, bom dia.
1: Bom dia, meu amigo Adilson Batista, que é o Baianinho do Assentamento Três Coração. Passa moda boa pra nós aí, Adilson Batista. Travessia do Araguai, quero oferecer pro meu amigo Kim Cirilo, meu amigo Eduardinho, meu amigo Juarez Vagui na Poaia. Quero oferecer também meu amigo Alemão Neitá, meu amigo Zé Minhoca, fala comigo, Zé Minhoca. E tu estiver ouvindo, cai na água, capivara que leva em chumbo grosso.
0: Chumbo grosso, capivara, chumbo grosso. Vai cuidado com o jacaré, capivara, com o bicho é de confiança, não. Jacaré fica escondidinho, só tu cai, hein? Capivarinha deu mole, jacaré creu, o bicho é traiçoeiro. Bicho é de confiança, não, bicho é bocudo. Opa!
2: Bom dia, Adilson Batista, mais um dia, estamos juntos aqui, estamos colados aqui. Estamos na curva, Adilson.
0: Tá bom demais, Jailton?
2: Tá bom demais.
0: Tá bom demais, hein?
2: Gostaria de ouvir uma música aí com Gene Gino, essa é das antigas, hein?
0: Gene Gino.
2: Ciganinha.
0: Aham.
2: Eu ofereço pra toda a vaquerada aí.
0: Aham.
2: Pra todos que gostarem da música.
0: Certo.
2: Sobrinha da CNI, tá bom?
0: Beleza.
2: E pra minha amiga, o Noruará, no Pará, lá, né? Juscleide.
0: Aham.
2: Uhum. Opa. Pra todos gostarem da música, principalmente pra você, Adilson.
0: Obrigado, Jailda.
2: Tamo junto, Adilson.
0: Obrigado, lindona. É guerreira, né? É guerreira. Tá lá em Portugal, o rádio ligado, ouvindo a gente, né? Obrigado, tá ligadinha com a gente. É a Clube FM que não tem fronteira nesse mundão de meu Deus. Lastrou pra tudo quanto é banda, que ninguém segura, ninguém dá jeito, meu povo. 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
3: Amigas Batista, como é que estão indo?
0: Chutinho,
3: né? Roda boa aí, herói sem medalha, feliz pra você, todo locutor, todos compadres, todos comadres, toda vaquerada, tá colado com a Cândida Rocha, todos meus amigos, todos ouvindo da clube, quem gosta da moda, cai na capivara, vem bala, tchau, obrigado.
0: Chumbo grosso. Valeu, Josão, um abraço, menino, tá tacando a pia sem dó lá, hein? Esse é o Bom Dia Clube, gente, também no apoio aqui da C. Olha, a C não para, a loja não para de crescer, né? 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Alessio, bom dia, meu patrão. Quem é que tá aqui? Oi!
4: E aqui é o Batista, Ivani do bairro
0: Monteiro. Oi, Ivani, tudo bem?
4: Oi, meu nome é Salista, me com buca aí. E quero ouvir uma música com Até Meu Cavalo Chora. Agradecer pra Luzia, pra sua esposa, pra Maria Tardino, Geralda, Nilza, Célio e todos que gostaram da música. Tchau, tchau.
0: Oi, Ivani, um abraço. Bora de música, gente! Bora de música, daqui a pouco eu trago mais zap, zap, zap. Não para de cair aqui, não. Vai caindo igual leite no balde, viu? Arroz já tá ligado, Marcelão, bom dia. Ah, o Matheus, alô, Matheus. Meu amigo Negão, alô, Negão, aquele abraço, hein? Quem também tá ligado comigo é o Júlio, rapaz. O Júlio da, do Lava Jato, tá de butuca com nós lá em Mantena. Cadê ele, hein? O Júlio passou por aqui. Tá agarrado também com nós no pé do Heitor. Ô, Júlio, bom dia, bruto.
5: Bom dia, Deus Batista. Aqui é de Mantena, é o Júlio Lava Jato. Quis pedir uma música do Cabaré, oferecer pro Laí Padeiro, pro Elcio Capoteiro. Fala comigo, Zé Minhoca. Zé Minhoca, Adelaide, Rainha da Tijolada, Peixinho lá da beira do Rio São Mateus, o Tatão do Bananal e para todos os outros ouvintes. Bom trabalho.
0: Valeu, Júlio. Eu junto com você. Obrigado, Cocaine Garrucho. Alô, Doutor Caizinho, também tá ligado com a gente. Alô, John, John tá ligado. Bom dia, John, bom dia, Joyce. Também tá agarrado aqui com nós. Ah, minha amiga Joselita também passou por aqui. É muita gente de ponta a ponta nesse mundão, meu Deus. Ligado aqui na clube, que tá na clube, tá bom demais, gente. Bora de música, daqui a pouquinho eu vou lá pra você aqui, ó. Do Cariocas, hein? 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
0: Zezé do Camargo Luciano, o dia em que eu saí de casa. Aí na água capivara, que levei empala, hein? É chumbo grosso. Já já os seus participantes aqui do nosso Big Brother musical de hoje, hein?

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aí o nosso Big Brother Musical, estando dentro ou fora? Dentro ou fora? Vamos conhecer agora o segundo participante, o paredão é triplo. Você vota pra eliminar, dentro ou fora?

0: Andrade, Renan e Raí. Quem será o terceiro participante? Quem será? O paredão é triplo. Você vai votar pra eliminar, pra tirar do jogo. A regra é clara, os três não prosseguem, não tem choro. Dentro ou fora? Quem é essa aí? Quem é?
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0: Você tá doido? Hoje é Giovanni.
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0: E a pergunta é:
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0: Tchau, obrigado pra quem, gente? Que chumbo na asa de quem? Mais. Cartão vermelho pra quem?
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0: Vou soltar aqui pro beco nessa semana de quinta-feira, hein? O Jean Giovanni, André Andrade ou Renan Raí? Valendo 5 litros de gasolina do posto F1 na saída pra manter, né, hein? Valendo ainda uma cartela. Uma cartela pra você concorrer a 6 motos 0 quilômetro. Na 15ª Cavalgada de São João do Itapiruna, que acontecerá no dia 16 de agosto, hein? E aí? Eu quero ver. Opa!
2: Bom dia, meu amigo Danilo Batista, gente. Adicione, por favor, toca pra mim. O Roberto Sacada, Laurinha. Feliz pra toda a família Clube, tá lá, Clube, tá

0: demais, tchau, obrigado.
1: Bom demais, Tony. Abração pra você, companheiro. Tá ligadinho aqui no programa, como sempre, né, Tony? Um abraço, garoto. Opa, quem é que tá aqui? Opa, opa.
2: Batista, que é o Mike do Ponte Real.
1: Ô, Mike.
2: Parei de pedir a música Fabrícia Show, Saia Amarela. Agradecer pra toda essa vaqueirada de plantar o Itacana P sem dó, tchau, obrigado.
1: Valeu, Bruto. Abração pro seu Mike. Olha a dica no programa também com nós, igual Cândido Garrucha. É porque Catitu, fora da manada, vira papá de onça, né? Opa, quem tá aqui? Oi. Oi.
3: Oi, Bate, manda uma música pra nós, velho.
1: Ah.
3: Vou cantar um... A música do Gaúcho.
1: Gaúcho?
3: Vou cantar debaixo de uma ramada. Gaiteiro Roncador.
1: Ah.
3: Pra você, pra todo mundo da rádio. Todo mundo do Campo Novo, todo mundo debaixo do Francisco. Gaiteiro Roncador, tá na clube, tá bom demais.
1: Valeu!
3: Oi, Esmeralda, te aguento de larga.
1: Oi, Esmeralda, não te aguento de larga, danada. Valeu, véi! Abraço, meu grande amigo Leib Cão. Bom dia, Dilson Batista, que quem fala é o Preto Vaqueiro aqui do Palmo e tal. Ele ouviu a música do Diego e Vitor Hugo, Beijei a Cura. Oferecer para o meu amigo Carlito lá no Bagaço. Para o meu amigo Rodrigo lá na Bahia.

0: almoçar com a gente no Carioca, assim, ô, comida gostosa, pessoal. Oi.
1: Adilson, quem fala aqui é nós, é o Quinto.
0: Ô, Quinto, tá bom?
1: Dá uma música boa pra nós, é a Loura do Carro Branco, preço pra todo mundo que tá sentando a pé no trem, pro Cristiano, pro Vanessa, pro Eduardinho, pro Baianinho Pescador, pro Nazinho lá no Cascudo, pro Juarez, pro Edson Coelho, pro Telé, pro Giovana Varal, pro Zalém, pro Cristiano lá na Fazenda Calmão, pro Pai Gerar, pro Batata, pro Altair, pro Carlito, pro Santo, pro Ando lá no Capiruna, pro Toninho na Santa Teresa, pro Renatinho. Fala comigo, Zé Minhoca, pro Zé Minhoca, pro Altair, pro Carlito, pro Neneiro Paulista, pra todo mundo que tá sentando a pena, treino na parte da manhã. Valeu, Adilson, um abraço, bom dia, eu tô vazando a braquiária pra sentar a pena.
0: Vai lá, Kinga. Taca a pé sem dó, Kinga. Taca a pé sem dó. Eu gosto de ver pé cantar, pessoal. Opa!
2: E aí, meu amigo Edson Batista, que é o João Manuel do Corpo Comprido, quer que eu correio o símbolo de gasolina do posto F1 saído pela antena. Obrigado.
0: Valeu, João Manuel, tô concorrendo, tá na Cumbuca, João. Um abraço, seu boa sorte, garoto. Oi!
3: Bom dia, meu amigo Edson Batista.
0: Bom dia, Rose.
3: Já tô na pega, hein?
0: Bruta.
3: Bora,
0: bora. Bora.
3: Cheirinho de sexta já na área.
4: Graças a Deus, hein?
3: As vacas estão aqui dançando aqui. É, toca pra mim uma música aí, eu quero hoje, do Guilherme Silva, Isabel Perdoa. Vou oferecer pro Mozão, pro Matheus, pra você. Bora, bora.
0: Bora, bora, Rose. Um abraço, minha amiga. Bom dia, guerreira. É muita gente, é muito rádio ligado, é muito zap caindo sem parar nesse mundo, de ponta a ponta nesse mundão, viu? Vem zap de ponta a ponta nesse mundão, meu Deus, meu pai. Vem que pode, hein? 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Se arrochar demais, jumentinha limpaca, bichinha pirracenta, tinhosa.
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0: Ô, mais a mais, bom dia pra você, hein? Mais de cinco, mais um zap, um abraço. O Pedro tá lá na Espanha ligado com a gente, hein? Alô, Carlito, aquele abraço. Alô, Carlito da Trena. Ô, mais a mais. Silvana e Santo Agostinho, bom dia, Silvana.

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0: teclado, hein? Quem aí é desse tempo, hein? No forró, no Master Club, na fronteira. Ah, o Fabrício. Isso é porque arrastava multidões, né? É claro que arrasta hoje ainda, mas hoje não tem mais as casas de baile que tinha antigamente de forró, né? Fabrício hoje geralmente se apresenta na região, nas festas municipais, não é verdade? Nas cavalgadas. Cinco e 43 da Clube, tá na Clube, você sabe, tá bom demais.
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0: Chegou a hora, hein? Chegou a hora. Alguém vai sair do jogo. Agora.
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0: Dentro ou fora. A Ivanil está ligadinha, diz bom dia, André e Andrade, elimina eles. Coitado, Ivanilde. Chupa o nosso de André e Andrade, hein? Olha eles aí, ó. André e Andrade. Temos ainda pra você que tá acordando agora e não conhece o Big Brother Musical, não conhece os participantes, o Jean e Giovanni. Dentro ou fora, quem sai do jogo?
2: Diga logo de um.
0: E o Renan e Raí. Aliás, o compadre Garotinho tá dizendo, chumbras aí de Renan e Raí. Olha, Renan e Raí tem um voto, hein? André e Andrade tem um voto, ó. Os três não prosseguem, a regra é clara, um deles fica pelo caminho, não tem jeito. Não tem como os três prosseguirem. Opa!
3: Os Batista, chumbo na asa de André e Andrade.
0: Coitado.
3: Quero participar da gasolina do posto F1 da saída de Montana. Tá na Clube?
0: Tá, tá bom demais, hein? Demais.
3: Tchau, obrigado.
0: Tchau, obrigado, Joselita. Vai tá valendo 5 litros de gasolina do posto F1 na saída pra Montana e do Clube da Cerveja. E valendo ainda uma cartela, hein? Uma cartela pra você concorrer a 6 motos, 0 quilômetro na 15ª cavalgada que acontece em São João de Itaperuna no dia 16 de agosto. Hein? Vai dar bom essa festa, hein? Quem sai do jogo, pessoal? Agora na Clube, é dentro ou fora? Oi! Valeu, um abração pra você, minha grande amiga Silvana. Diretamente de Santo Agostinho, alô meu povo de Água Doce em peso, ligado aqui na Clube, hein? Abraço a todos os povo bacana e trabalhador de Água Doce do Norte aí. Opa!
4: Bom dia, Deus Batista, Rosiane de Vila Palmares.
0: Rosiane.
4: Eu voto pra sair André e Raiz. Coloca meu nome no sorteio de 5 litros de gasolina na saída pra Mantena.
0: Ela falou quem?
4: Bom dia, Deus Batista, Rosiane de Vila Palmares. Meu voto pra sair André e Raiz. Coloca meu nome no sorteio de 5 litros de gasolina na saída pra Mantena.
0: Renan e Raí, né? Ela começou com André, mas terminou com Raí. Acho que é Renan e Raí, né? Tem dois votos, Renan e Raí. Tem dois votos, André e Andrade. O Jean e Giovanni, por enquanto, não tem nada. Tá sossegado. Dentro ou fora? Opa!
5: Bom dia, Dilcinho. Ofereço música pra todos, tô te ouvindo, pra vocês na rádio. Quero concorrer ao sorteio da cartela do Bingo aí de São João do Tapirão, né? Aí meu nome no sorteio.
0: Tá na Cumbuca, hein?
5: Obrigado.
0: Tá na Cumbuca, um abraço pra você, minha amiga. Boa sorte, hein? 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Opa!
6: Bom dia, meu grande amigo Adilson Batista, fora do jogo aí, André Andrade.
0: Falou. André Andrade.
6: Gostaria de ouvir uma música estrelinha. Oferecer pra todo mundo que tá sintonizado no programa aí. E quero participar dos 5 litros de gasolina do posto F1 na saída pra Mantena. Falou, um abraço.
0: Valeu, Dimanunes, um abraço, amigo.

0: Abraço, amigo, tamo junto, hein? Coladinho com o Cândido Garrucha. Valeu, Edmar Nunes, tamo junto, meu parceiro. Dentro ou fora, quem sai do jogo, hein? Olha, o André e Andrade tem 3, hein? O Renan e Raí tem 2, o Jean e Giovanni tá sossegadinho, não tem nada. Você volta pra tirar do jogo. Ô, Pedro!
1: Bom dia, meu amigo Adilson Batista. Como é que tá o Inhame?
0: Adivinha?
1: Tá chutinho, tá bom?
0: Tá derretendo, de chuta.
1: Colado igual cano de garrucho.
0: É bruto demais da conta, é isso.
1: Firme no pé do eito.
0: Firme no golpe!
1: É, chumo na asa do Renan e Raí.
0: Renan e Raí.
1: E se puder tocar pra nós aí, Natanzinho, voando baixo.
0: Voando baixo.
1: Pra oferecer pra essa galera que tá no trecho aí, acelerando com os dois pés. Tá bom? Abraço, meu amigo. Bom trabalho pra você.
0: Valeu, Pedro. Abraço, irmão. Deus te abençoe. Diretamente da Espanha, meu grande amigo Pedro. Renan e Raí tem 3. O André e Andrade tem 3. Jean e Giovanni tá de boa. Sossegadinho, não tem nada. Oi, quem tá aqui?
2: Bom dia, meu amigo Adilson Batista. Olá. Jones.
0: Ô, Jones. Ah, bom, Jones.
2: Como é que tá o Yandão?
0: Derretendo.
2: Vou dar um pra nós aí. Pra já tá aqui de pé já pra daqui a pouco partir pra luta. Valeu, tem um bom dia. Sai, cachorro.
0: Sai, cachorro. Fala, Jones. Ele volta aqui, cadê? Ô, Jones. Vai com meu filho.
3: Madrugada.
2: Fala comigo, meu amigo Adilson Batista. Chumbo na asa do terceiro candidato que o segundo corre.
0: Ah, agora não lembro quem é o terceiro. Não lembro, John. É Jean e Giovanni, André e Andrade e Renan e Raí. Fala comigo, John. Não lembro mais. Embaralho tudo isso aqui. O bambu gêmeo de ponta a ponta. Olha o placar pra Celta. O seguinte, André e Andrade tem 3, Renan e Raí tem 3, o Jean e Giovanni por enquanto não tem nada, tá sossegadinho.
4: Bebendo cerveja e fumar.
0: Bom dia, Clube. Alô, meu amigo Carlos. O Carlos tá ligado aqui no nosso programa. Aliás, tá todo mundo ligado. Todo mundo acorda cedo e sintoniza aqui. Opa!
5: Bom dia, Deus. Toca pra mim de Paulo e Paulinho. Onde andará? Ofereço pro Cavaco, pro Quinca, pro Cuíca, pro Zé Minhoca, pro Zé Bordoca, pro Lemão do Crado, Davi Ribeiro, o Branco aqui no Radar, pro meu amigo Preto lá no Muniz, pro meu amigo Muguinha lá nas Três Barras, o Genil Tevanete. Meu sobrinho Laian, rapaz, que tá lá em Portugal te ouvindo seu programa. E pra todos que vai no escudo do programa, tchau, obrigado.
0: Valeu, Carlito, um abraço, tamo junto, meu parceiro. Oi!
6: Bom dia, meu amigo Adilson Batista. Me manda o zap do pessoal aí que vende os arames, o Tuco, fazendo favor. Esqueci o nome agora.
0: Valeu, meu parceiro, deixa com nós, meu grande amigo Zélio. Aumenta o som. Tamo junto, garoto. Assim, arame liso, arame farpado, é nascer, toca nascer, coxa, borrachão, porteira, ativando o contato do patrão da Bonzélia. Próximo, filho. Quem tá comigo aqui, quem tá comigo? Opa!
7: Adilson, bom dia.
0: Bom dia, comadre.
7: Aqui eu também quero concorrer os prêmios. Quero concorrer a cartela, 5 litros de gasolina do posto da FIU, saindo pra Lanterna. E pra mim, quem sai é Jean Giovanni.
0: Ela tira Jean Giovanni, agora tem um voto, hein? 5:51 na clube. 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Oi.
8: Que é o mais a mais do Corgo do Limão.
0: O mais a mais?
8: Vou correr a gasolina, o posto F1, vocês não atendem, e a cartela do Bingão de São João. Quero ver uma música com Gilberto Gilmar só mais uma vez. E tchau, obrigado.
0: Ô, Bruto! Abraço mais a mais, aquele abraço, garoto! É muita gente, é muito rádio ligado, meu. É muito rádio ligado. É muito zap, zap. Oi! Oi!
9: Bom dia,
0: Adilson. Bom dia, Adilson.
9: Eu quero ver a música com Jean e Giovanni. Você é minha vida.
0: Alô.
9: Para
0: todos os
9: ouvintes, quem
0: tem
9: na
0: comunidade,
9: tá bom demais, tchau, obrigado.
0: Tá bom demais, Adelaide.
9: Adilson, quero participar do sorteio dessa cartela, hein?
0: Ela com buga, Adelaide.
9: Vai ser o dia dos meus anos, quem sabe eu vou dar sorte, hein?
0: Vai que cola, hein?
9: Chumbo na Asa, de André e André.
0: André Andrade tem 4 agora, tá na Berlinda, hein? André Andrade tem 4, Renan e Raí tem 3, o Jean e Giovanni agora tem 1, porque o Edilson tá dizendo, chumbo na Asa aí, elimina o Jean e Giovanni. Jean e Giovanni agora tem 1. Quem vai sair do jogo, hein? É o Dentro ou Fora! É, meu filho, de ponta a ponta, hein? 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Oi!
3: Bom dia, mais uma vez, minha amiga Dias Batista. Vamos pro Pixar de Andrade. Chubrade, André Andrade. Adeus, quero participar do sorteio. O ciclo de Jesus do Poço é fio da série pro bater. Ele quer participar do sorteio da cartela também do bebido. Tá peruna, tá lá, curta, bom demais, Thiago, é a torneira, assim, subindo a vascara.
0: Valeu, Tonho, um abração, parceiro. Bom, Tonho acaba de eliminar o André Andrade, hein? Fora do jogo, André Andrade. Classificado pro Canto Dança, logo mais no Batidão Sertanejo, estão...
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0: Renan e Raí. E o Jean e Giovanni. Eles vão se encontrar no Canto Dança, no Batidão Sertanejo, hein? E vai arrancar lasca, não vai? Vai arrancar frepa. Cê tá doido? Opa!
9: E aí, Adilson Batista, bom dia, tudo bem?
0: E Silvana, bom dia.
9: Adilson, elimina aí Renan e Raí, tá? Quero concorrer a gasolina aí do posto F1 e da cartela do bingo, tá bom?
0: Adilson Silvana, tá? Bom dia. Tava com pouca boa sorte pra você, tá? 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
0: Eu atendo Kinga, João Paulo Daniel, a loira do carro branco. Cai na água, Gabivara, que lá vem bala, hein? E chumbo grosso. 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A comida mais gostosa da cidade. Alô, Santinha, bom dia. Alô, Maria da Glória, bom dia, Maria. Alô, Emerson Lopes, aquele abraço. Alô, Russo. Tamo junto, Lucão, no Pobre Itália, Lucão.

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2: Bom dia, bom dia. Bom dia com alegria, meu povo. Bom dia com gratidão, viu? Bom dia com muito amor, com muita fé. Bom dia com muita coragem, gente. Bom dia com gentileza. Bom dia com a clube. Aí é o momento do caminhoneiro hoje com o Natanzinho Lima voando baixo. Atendi o Pedro direto lá da Espanha. Abração pra você que já tá voando baixo aí nesta manhã.
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2: 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Vamos agora às cotações agrícolas, vamos começar aqui pelo café Conilon, hein? Lembrando que a nossa fonte é com o Abriel aqui do Espírito Santo. É fechamento de ontem, quarta-feira, é dia 5, né? Olha, o café Conilon tipo 7,8, com até 3% de umidade e 5% de broca, está sendo comercializado a R$ 1.050 a saca.
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2: Ah, o Conilon tipo 7 a R$ 1.055 a saca. Conilon tipo 8 a R$ 1.045 a saca. Vamos agora ao café Arábica. São 6 horas e 15 minutos aqui na Clube. Bom dia, bom dia.

0: Ajudem. O café arábica saca de 60 quilos está sendo comercializado a 1.730 reais e 24 centavos a saca. O café robusta a 1.111 reais e 86 centavos a saca. Vamos à cotação do cacau. Olha o cacau, a saca de 60 quilos está sendo comercializada a R$ 1.409,24 a saca. Vamos agora à cotação da pimenta do reino. Olha, a pimenta do reino está sendo comercializada a R$ 25,25 o quilo. Vamos à cotação do boi. Começamos aqui pelo boi gordo castrado, preço médio aqui no Espírito Santo. É de R$ 338 arroba. Boi gordo inteiro. O preço médio de R$ 324,82 arroba. Vaca gorda. O preço médio de R$ 314,64 arroba. Vamos agora ao resultado de loteria, hein? Atenção, você que fez sua fezinha ontem. Vamos conferir os seus jogos, quem sabe você está rico e não está sabendo, hein? Bom, ontem tivemos sorteio da Quina, o concurso 7084. E os números sorteados da Quina foram 17, 22, 36, 54 e 63. A Quina acumulou, hein? Tivemos ontem, quarta-feira, o sorteio da Loto Fácil. O concurso é 37,54. E as dezenas sorteadas da Loto Fácil foram.
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0: 1, 3, 4, 5, 7, 8, 11, 12, 13, 14, 16, 20, 21, 23 e 25. A Loto Fácil também acumulou, hein? Nossa, ninguém ficou rico, então bora, bora trabalhar, gente!
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0: Bom dia, meu povo. Bom dia, compadre. Bom dia, comadre.
3: Bom dia, eu tô feliz.
0: Oi.
3: Bom dia, eu tô legal.
0: Que bom, que bom, que bom. Alô, meu amigo Wilson Planota, meu conterrâneo, lá na Prata dos Baianos, ligado comigo. Bom dia, Wilson. Bom dia, Thiago. Bom dia, Belga. Zé Batista, bom dia. Minha amiga Creuza, bom dia, Almir Ribeiro, cantor de sertanejo, também tá ligado com a gente. Bom dia, Almir. Bom dia, Maria Madalena, lá em Manteiro. Um abraço, simpática. Meu amigo Névio, bom dia, Névio. O Florentino, também tá ligado comigo, hein? O Josmar, no assentamento Três Corações. O Valdeci, no assentamento Roda d'Água. Bom dia, o Pelé, no assentamento Miragem e Coporanga. Bom dia, bom dia, bom dia, minha amiga Mari, no assentamento 16 de abril, toda a família. Bom dia, comadre Penha Prado, bom dia, Paulão, bom dia, Emerson Lopes, aquele abraço, bom dia, Russo da Barra do Oriranha. Bom dia, Elias Farias, sou de Omar Farias, bom dia, Manelzinho. Bom dia, Lindaura, bom dia, comadre Vanilda. Bom dia, meu povo, bom dia, bom dia. Tá chegando o som do Robério. A Joselita pediu, fica amor, mas o Robério acho que é volta amor, né? Aumenta aí. Robério e seu 19 da Clube Tela, Clube tá bom demais, hein? Já já tem um jornal da manhã com o jornalista Matheus Rocha.

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1: Jornal da Manhã, seguindo o jornalista Matheus Rocha, são 6:33, eu volto já, bom dia.
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0: ótima manhã pra você de quinta-feira, 6 de agosto de 2026, no Grupo Faustino de Comunicação, Rede Clube, 93.7 FM, Minas Gerais, 103.9 FM, Espírito Santo, Rede Barra Gospel, 105.9 FM, Minas Gerais, e 106.9 FM, Espírito Santo, e Rádio 13 de Junho, 99.7 FM, Minas Gerais. Uma ótima manhã pra você em todo o norte, noroeste, capixaba, leste mineiro, e a você acompanhando o Jornal da Manhã de qualquer lugar do Brasil e do mundo, através dos sites e aplicativos de nossas emissoras.
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0: Idoso aparece desorientado no CREAS e assistência procura familiares em Barra de São Francisco. Alerta hídrico. Nível baixo das barragens acende sinal de alerta no SAAI, que pede colaboração urgente da população de Mantena.
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0: Ótima manhã para você nesta quinta-feira. Neste momento, a temperatura é de 18 graus e a mínima prevista para hoje, a máxima será de 29 graus. De acordo com o site Clima Tempo, para hoje temos 30% de probabilidade de chuvas em nossa região. Umidade relativa do ar neste momento é de 90%, ventos a 10 quilômetros por hora.
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0: Uma ótima manhã para você de quinta-feira, 6 de agosto de 2026. Jornal da Manhã. Na minha apresentação, jornalista Matheus Rocha. Um idoso que se identificou como José Lopes foi acolhido pelo Centro de Referência Especializado de Assistência Social, CREAS, em Barra de São Francisco, após ser encontrado desorientado e sem conseguir informar o endereço onde mora ou o nome completo. De acordo com Jaqueline, a assistente social do CREAS, o homem foi levado até o local pela Guarda Municipal, que havia sido acionada para prestar atendimento. Diante da situação, a equipe busca localizar aos familiares para que ele possa retornar para casa em segurança. O idoso informou apenas que se chama José Lopes, mas não soube confirmar se possui outros sobrenomes. A preocupação da equipe é que os familiares estejam procurando por ele. Quem reconheceu o idoso ou tiver informações sobre seus familiares deve procurar diretamente o CREAS, localizado em frente ao pavilhão, em Barra de São Francisco. No local, as assistentes sociais Jaqueline e Aparecida estão responsáveis pelo atendimento e pela reintegração familiar. O vídeo com o idoso José Lopes está lá no nosso Instagram, o arroba Clube FM 103.
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0: Uma ótima manhã para você de quinta-feira, 6 de agosto de 2026, Jornal da Manhã. Na minha apresentação, jornalista Matheus Rocha. Ótima manhã para você no Grupo Faustino de Comunicação, Rede Clube, Rede Barra Gospel e Rádio 13 de Junho. Ótima manhã para você na sua casa, se preparando para mais um dia. Para você que está trabalhando, vai trabalhar daqui a pouco. Desejo a todos um ótimo dia de trabalho, abençoado por Deus. A você no carro, no ônibus, no caminhão, muito obrigado pela carona. A você de todos os bairros, córregos, distritos, vilarejos, condomínios, fazendas, zona rural, você no campo, na roça, na panha de café, nas cidades vizinhas e de qualquer lugar do Brasil e do mundo, através dos sites e aplicativos de nossas emissoras. Todas as nossas notícias estão disponíveis no arroba Clube FM 103, nosso Instagram, é o maior portal de notícias e entretenimento de toda a região. Passando aqui pelo nosso Instagram com mais notícias, notícias rápidas.
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0: Está tudo pronto para a festa de emancipação política de Barra de São Francisco, que começa hoje, celebrando os 83 anos do município. O evento será realizado a partir de hoje e vai até o dia 9 de agosto, domingo, no Parque de Festas Albuíno Azevedo, no Polo Industrial, com entrada gratuita e uma programação de shows nacionais e regionais. A cobertura completa do aniversário de 83 anos de Barra de São Francisco Você confere no Grupo Faustino de Comunicação e também no nosso Instagram, com @clubefm103.
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0: Mais aqui do nosso Instagram, um homem de 59 anos investigado por lesão corporal no contexto de violência doméstica e familiar contra a mulher foi preso preventivamente pela Polícia Civil do Espírito Santo no município de Pancas. A prisão foi realizada durante uma ação integrada entre as delegacias de Pancas e de Baixo Guandu, segundo a Polícia Civil. O suspeito foi localizado após um trabalho de inteligência na comunidade do Córrego Santa Ana, na zona rural do município.
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0: Mais aqui do nosso Instagram, @clubefm103. Uma mulher morreu após um acidente entre uma moto e um carro na tarde de ontem, quarta-feira, na região de São Jorge de Barra Seca, na zona rural de Vila Valério, noroeste do Espírito Santo. A vítima, que não teve a idade nem o nome divulgados, chegou a ser socorrida pelo Corpo de Bombeiros e levada para a unidade de pronto atendimento, a UPA de Vila Valério, mas não resistiu aos ferimentos e faleceu, de acordo com fontes policiais. O Corpo de Bombeiros informou que a equipe foi acionada para atender a ocorrência por volta das 13 horas. A dinâmica da batida entre os veículos não foi informada. E pra gente fechar aqui as notícias rápidas do nosso Instagram, @clubefm103, giro de notícias com os nossos repórteres Diana Rogers, João Pedro Melo, Gilmar Francisco e Rodrigo Alves.
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2: Polícia Civil do Rio prendeu hoje um homem integrante de uma organização criminosa responsável por fornecer fuzis para traficantes do Comando Vermelho, principalmente na comunidade da Rocinha, zona sul do Rio. A captura aconteceu no município de São Leopoldo, no Rio Grande do Sul, com apoio da Polícia Civil Gaúcha. Segundo os agentes, as investigações começaram em abril de 2024, depois que policiais da PRF localizaram em Seropédica, na Baixada Fluminense, dois fuzis, uma espingarda, carregadores e munições. O armamento havia saído do Rio Grande do Sul e seria entregue a traficantes da Rocinha. E ao longo das investigações, os policiais identificaram, portanto, uma organização criminosa estruturada, responsável por financiar, transportar e distribuir armamentos de alto poder destrutivo. As investigações prosseguem para localizar outros envolvidos. Do Rio de Janeiro, Diana Rogers.
3: A escolha do vice na chapa presidencial de Flávio Bolsonaro passou por mudanças de última hora. Na véspera da definição, o presidente do PL, Valdemar da Costa Neto, ligou para a vereadora de Fortaleza, Priscila Costa, aliada de Michele Bolsonaro, para sondar a possibilidade de ela integrar a chapa. Priscila respondeu que estava à disposição do partido, mas não voltou a ser procurada. Nesta quarta-feira, último dia das convenções partidárias, Flávia anunciou o deputado federal Alfredo Gaspar, de Alagoas, como candidato a vice, o que encerrou semanas de indefinições dentro do PL. Agora, os dois começam a campanha partidária, já com a chapa de

0: Alckmin. Agora, os dois começam a campanha partidária, já com a chapa definida, e devem passar a circular o Brasil, tentando angariar votos para a eleição de outubro. De Brasília, João Pedro Melo.
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2: Muito bom dia, ouvintes do Grupo Faustino de Comunicação. Notícia de Mantena. Prefeitura de Mantena avança com recuperação de estradas rurais nos distritos de Nazário e Ariranha. A Prefeitura Municipal de Mantena, por meio da Secretaria Municipal de Obras, segue avançando com um cronograma contínuo de conserto, recuperação e abertura de estradas na zona rural. Acompanhando de perto cada etapa dos serviços, a gestão municipal tem exigido de suas equipes uma atuação dedicada para assegurar a qualidade das intervenções em todas as regiões de Mantena. Conscientes do impacto dessas melhorias no dia a dia da população rural, o prefeito Gentil e o secretário de obras, Amarildo Gonçalves, destacam a relevância estratégica de manter as vias em perfeitas condições de tráfego. Com máquinas e equipes mobilizadas permanentemente, a Secretaria de Obras vem atendendo as demandas apresentadas pelos próprios moradores das mais diversas localidades. Recentemente, as frentes de trabalho concluíram intervenções de patrulhamento na região do distrito de Nazário, cobrindo as imediações das terras do senhor Trajano, da divisa com as propriedades da família Valente. E avançaram nessa terça-feira, dia 4 de agosto, para a recuperação de vias do córrego Boa Vista, no Vino, no distrito de Ariranha. A Prefeitura de Mantena reafirma que o cronograma de melhorias continuará em ritmo acelerado, levando cuidado, infraestrutura e valorização a cada canto do município. Com notícia de Mantena, Gilmar Francisco, para o Grupo Faustino de Comunicação.
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3: Excelente quinta-feira. Suspeito morre em confronto com a Polícia Militar no Pontal do Ipiranga, em Linhares. Homem identificado como Alan Raimundo dos Santos morreu durante um confronto com policiais militares nesta última terça-feira, dia 4, no balneário de Pontal do Ipiranga, em Linhares, no norte do Espírito Santo. De acordo com a Polícia Militar, a equipe realizava patrulhamento em uma área de mata quando encontrou três suspeitos. Ainda segundo a corporação, os policiais foram recebidos a tiros, dando início a uma troca de disparos. Durante o confronto, Alan Raimundo dos Santos foi baleado e morreu no local. Os outros dois suspeitos conseguiram fugir pela mata e até o momento não foram localizados. A Polícia Militar informou que ao lado do corpo foi apreendido um revólver calibre 38 municiado. Durante buscas na região, os militares localizaram um esconderijo contendo drogas, aparelhos celulares, objetos pessoais e materiais utilizados para embalar entorpecentes. Segundo a corporação, as investigações apontam que o grupo teria ligação com o tráfico de drogas na região. A Polícia Militar também informou que os suspeitos seriam oriundos da Bahia e teriam vínculo com a facção criminosa Comando Vermelho. O caso foi encaminhado às autoridades responsáveis, que darão continuidade às investigações para localizar os demais suspeitos e esclarecer as circunstâncias da ocorrência. Com informação de Linhares, Rodrigo Alves, para o Grupo Faustino de Comunicação.
4: Muito obrigado aos nossos repórteres Rodrigo Alves, Gilmar Francisco, João Pedro Melo e Diana Rogers. Essas e muitas outras notícias estão disponíveis no arroba Clube FM 103, nosso Instagram. É o maior portal de notícias e entretenimento de toda a região.
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4: Uma ótima manhã para você de quinta-feira, 6 de agosto de 2026. Jornal da Manhã. Na minha apresentação, jornalista Matheus Rocha. O período de estiagem já mostra seus impactos no leste de Minas Gerais. O Serviço Autônomo de Água e Esgoto, SAAE, de Mantena, emitiu um comunicado importante de caráter urgente para todos os moradores do município. O aviso, que já circula nos canais oficiais, é direto. O nível de água das barragens que abastece a cidade está baixo. Após o mês de julho com chuvas escassas e previsão de um agosto de seca severa, a autarquia lista medidas diárias de economia. O diretor Del Silva reforça o apelo preventivo para garantir que não falte água nas torneiras das famílias mantenenses. Diante desse cenário, a palavra de ordem no município passa a ser conscientização.

Moça Ai lançou uma campanha pedindo para que cada cidadão faça a sua parte, listando atitudes simples no dia a dia, mas que causam um impacto gigantesco no volume de água tratada consumida na cidade. Moça Ai pede expressamente à população que evite lavar calçadas e veículos com mangueira, optando pelo uso de baldes e vassouras. Reutilize água sempre que possível, como a água de máquina de lavar para limpar quintais. Reduz o tempo no banho, feche a torneira ao escovar os dentes e ao ensaboar a louça. Conserte vazamentos internos nas residências, uma das maiores causas de desperdício invisível. A preocupação do SAAI não é infundada e encontra respaldo direto nos dados meteorológicos. O mês de julho, historicamente marcado pelo início do período mais agudo da seca na região do Vale do Rio Doce, Noroeste e Capixaba, apresentou índices pluviométricos alarmantes neste ano. Essas foram as nossas informações para esta manhã de quinta-feira. E todas elas estão disponíveis no arroba Clube FM 103, nosso Instagram. É o maior portal de notícias e entretenimento de toda a região. Jornal da Manhã volta para você amanhã, sexta-feira, nesse mesmo horário, para o Grupo Faustino de Comunicação, Rede Clube, Rede Barra Gospel e Rádio 13 de Junho. E eu volto daqui a pouco ao vivo, a partir das 8 horas da manhã, apresentando o Alô Clube, de 8 às 10 e de 10 ao meio-dia, o Clube do Fã, da Rede Clube 103.9 FM e 93.7 FM. Desejo a todos uma ótima quinta-feira, abençoada por Deus. Um forte abraço a todos e até lá.

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0: Opa, bom dia, bom dia, bom dia, meu povo. Sempre uma festa no seu rádio, todo dia, hein? Aqui nós não damos brecha pra tristeza, não, patrão. A preguiça e a tristeza, quando encontra a turma da clube, corta e volta, viu? Sai fora, sai vazado. Aí eu digo, cai na água, capivara, Glavinho. Bala, é chumbo grosso. Bom dia, compadre, bom dia, comadre, bom dia, meus guerreiros, bom dia, minhas guerreiras, bom dia, meu povo lindo e abençoado, bom dia com alegria, bom dia com gratidão, bom dia com muito amor, bom dia com muita fé, pessoal, bom dia com muita coragem também, show preguiça, bom dia com gentileza, bom dia com a clube, bom dia pra todo mundo, hein? Sintonizado aqui na clube, hein? 6h51, vamos de música. Eu trago agora os participantes do nosso Big Brother musical de hoje,
2: hein? 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
0: Como sempre, atendendo os primeiros pedidos, ok? Renan e Raí, Jean e Giovanni, André e Andrade cantam a seguir. Alô, Cristina. Bom dia, Cristina. Alessandra Tereza. Valeu, Cristina. Bom dia. Muito obrigado, hein?

0: E um bom dia como volta já com muito mais música. 7:03, bom dia.
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1: Bom dia, meu povo. Dona Marisa, bom dia. Bom dia, Paulo Beijaúba. Isaac Locutor, porque você fala, tá ligado? O meu amigo Alderico Coro de Cuica.
2: Tá bom demais.
1: Bom demais, alô Maria da Glória.
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Eu atendo Edmar Nunes e a minha amiga Cristina, lá de Santa Teresa. Ei, Cristina, bom dia pra você, simpática. O de Paulo e Paulino e a Marília Mendonça, estrelinha. Bom dia, Dirlene, um abraço, minha querida. Alô, Seba.

0: Da.
1: Tá bom,
0: bom demais a Globo, hein?
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0: Com alegria, pessoal. Bom dia com gratidão. Bom dia com muito amor, com muita fé, com muita coragem. Alô, minha amiga Girlene, bom dia, minha querida. Tá ligadinha no programa, né? Meu grande amigo Seba também na sintonia. Um abraço a todos os meus amigos taxistas. Curtindo o programa. O meu amigo Barbosa do táxi, né? Mantendo o Ronaldo do táxi também, mantendo ligado aqui na Clube, muito obrigado. Abração, minha amiga Isabela Lori. Alô, Isabela, tá ligadinha no programa, a história da canapé, sem dó. É Isabela, qual é o nome do esposão mesmo? Abraço pra vocês e muito obrigado pela participação, pela audiência, hein? Olha, vai sair no final do programa uma cartela pra você concorrer a 6 motos 0, hein? Aliás, a cartela vai sair no sábado. Mas você já pode deixar o seu nome aqui que eu já coloco o seu nome na cumbuca. Pode mandar o seu nome que vai pra cumbuca, hein? Uma cartela pra você concorrer a 6 motos 0 na 15ª Cavalgada de São João de Itapiruna. É dia 16 de agosto, hein? E lembrando que neste fim de semana, né? Já começa hoje, aliás, né? Já começa hoje as festividades em Barra de São Francisco. E você tá convidado, hein? Vem pra cá. Parque de Festa, o Buenos Heredo vai estar em festa, né? E hoje teremos aí, ó. É Mamonas, a... Mamonas Assassina, né? O Legado e Banda Escopa. Teremos hoje também aí, aliás, amanhã, né? Amanhã teremos a participação de Dilcinho. E no sabadão, é Nando Moreno Chapeludo. E os caras, e quem mesmo? Os caras da Seresta, né? É hoje, atenção, hoje temos Mamonas, a programação é o seguinte, Mamonas, O Legado e Banda Escopa. Amanhã, sexta-feira, teremos Dilcinho e André Moura. André vai pipocar a boca do balão, hein? Juntamente com Dilcinho. E no sabadão é o Chapeludo, Nando Moreno e os caras da Seresta. Domingo, pra fechar a festa, tem Diego e Vitor Hugo. Ah, tá todo mundo convidado, hein? Você não vai ficar de fora, né, pessoal? Barra de São Francisco em festa e começa hoje as festividades, hein? 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

0: 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Olha, qualquer uma olha, mas irrigar, aí tem que respeitar, pessoal. Quem é que tá aqui? Opa! Oi!
1: Alô, pô? Bom dia, Dilson Batista, bom demais.
0: Bom dia, bom demais.
1: Tiago Branco.
0: Ô, Tiagão, tá bom?
1: Toca a moda aí boa pra nós de Paulo e Paulino. Manu. Oferecei pra todos os ouvintes. Quem tá na clube é Dilson.
0: Tá bom demais, hein? Alô, Tiagão. Alô, meu povo, Jaga Branca. Oi.
2: Bom dia, Dilson Batista. Um lado de aí. Coloca o nome no sorteio do 5 litros de gasolina. Do UCF1 sai de Lanterna. Cosmo Alonso Ferreira.
0: Valeu, Grêmio. Um abraço, meu querido. Tela com boca, boa sorte, hein? Oi, quem tá aqui? Fala, meu povo.
3: Bom dia, Dilson Batista. Eu quero, aqui é o Florentino Schmidt. Eu quero concorrer esse bingo do São João Capiruna. Falou, Adilson.
0: Valeu, Florentino. Abração pra você, meu amigo. Um abraço, obrigado, tá, Florentino? Sempre ligado aqui na clube, sempre curtindo o nosso programa. 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Bom de música, bora de música, que eu vou falar pra você que também dá C, hein? Olha C, meu povo! 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

0: Matheus Batista, coloca meu nome na cumbuca aí, Rita de Oliveira Coelho, Vila Paulista.
1: Valeu, Rita!
0: Tela do Bingo São João.
1: Valeu, Dona Cumbuca, alô César, uma forte, alô, meu amigo Kate. E aqui quem é?
2: Matheus Batista, bom dia, que é
1: Dalva
2: Luiz de Mantena.
1: Ei, Dalva! Tá concorrendo, Dalva, boa sorte.
3: Matheus Batista, bom dia.
1: Bom dia.
3: Batista, eu quero concorrer ao Bingo lá do São João, de Papiruna. Vanilda Ferreira, da Vila Nossa Senhora.
1: Tá na cumbuca, Vanilda.
3: Bom dia, Deus Batista, eu vou com chuva na... Tá na cruz.
1: Tá bom demais, Eva. Tá na cumbuca, hein? Boa sorte, Eva, tá na cumbuca, hein? Abração a todo meu povo, São João do Tampirão, Loteia da Riva. Abração minha grande amiga Neuza, o Damiano, família da Riva, toda ligada com a gente aqui, né? Ô, povo bom, hein? Opa, quem tá aqui? Mais um aqui? Oi.
4: Bom dia, compadre.
1: Bom dia, compadre.
4: Coloca o meu nome aí no sorteio da cartela de São Paulo, tá?
1: Tela com boca, compadre. Tela com boca, boa sorte, compadre. Oi.
5: Bom dia, Adilson Batista. Ó, Adilson, manda uma música boa pra nós, você escolha aí, Adilson. É, com o Amado Batista. Fez pra todos os ouvintes da clube, você tá na clube, tá bom demais?
1: Tá bom demais, Marta. Bom dia, minha amiga. Alô, meu povo de Mantenópolis. Abraço, amigo Elcio Caboteiro, lá em Mantena, ligado comigo. O padre primo também tá colado com nós, igual cano de garrucha. O Júlio do Lava Jato, hein? O Pico, alô, Pico, bom dia. Bom dia, Vera. Vera Lúcia, tá ligadinho. Elenildo Juracica, abraço.

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3: A Roseli lá em Nova Belém, bom dia Roseli. Alô Maria Dominga.
4: Bom dia.
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3: Bom dia compadre e primo. Essa vai pra minha grande amiga Maria da Glória, pediu uma outra aqui, não vou conseguir atender, mas uma galera que pediu Amado Batista. Pode chorar. 7h44, hein? Já de Matheus Rocha. Cai lá com o capivara que vai vir bala, hein? Alô, Enzo Capoteiro. Vamos dar gemendo, hein?

Bom dia. Meu amigo Onias, bom dia. Bom dia, Emerson Lopes. Meu amigo Jandiro, também tá ligado, né? O Russo da Barra do Ariranha, alô Russo. O Josmar no assentamento Três Corações, hein? Bom dia, Santinha. Onde eu penso...

0: voz do povo é a voz de Deus. Se o povo tá dizendo que a Clube é número 1 no Ibope, quem somos nós pra discordar? Fala, Matheus Rocha.
1: Disparado, disparado.
0: Disparado.
1: Disparada
0: no
1: Ibope.
0: Beijo. Não tem pra ninguém, é clube de ponta a ponta, bichão.
1: Ponta a ponta, fica mamando a cara do canto, assim.
0: É, da barra aí, na cabeceira, da barra na cabeceira, Matheusão. Você virar pra lá, ó.
1: Não dá pra ninguém, não. Outra já banda. Era.
0: Alô, seu xará Matheus Lopes. Alô, Matheus, bom dia pra você, hein? Tá te devendo aqui, meu irmão. Aliás, que eu devendo uma galera aqui, tá? Me perdoe, tá, gente? Em nome de todos os nossos patrocinadores, muito obrigado, tá, pessoal? Em nome de todo mundo que acredita aqui no nosso trabalho, a gente só pede a Deus que retribua toda a confiança, porque por mais que a gente tenta, né? É Deus que nos dá o sustento, é Deus que nos capacita e é Deus que capacita cada um de nós, né? Sejamos gratos, quanto mais gratos somos, mais coisas boas acontecem, né, gente? Alô, PC, um abraço! Olha, o PC ganhou aí 5 litros de gasolina do Poço F1, tem até 8 dias para retirar, tá, PC? Poço F1 na saída para Mantena. É 7h50 com ele agora, a partir de agora, Matheus Rocha.
1: Vamos juntos, bom dia, meu amigo. Catitu fora da manada, vira papá de onça.
0: Escapa não. Fica todo mundo com Deus. Tchau, obrigado, gente. Aquele abraço. Fui, eu amo vocês, hein?
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0: dia, bom dia, bom dia, meu Brasilzão lindo. Bom dia, meu povo amado e querido. Tô chegando, hein? 8:02. Manhã linda, maravilhosa, gostosa. Quinta-feira, 6 de agosto de 2026. Véspera dela, hein? Já tá batendo na porta sexta-feira. Pra você, sintonizado comigo em 103.9 FM, Barra de São Francisco, todo norte, noroeste, capixaba, em 93.7 FM, Mantena, Minas Gerais e o leste mineiro, Brasil e o mundo de audiência, Clube FM 103.com.br. Vai começar mais uma edição especial do nosso Alô Clube.
1: Agora!

Ótima manhã pra você sintonizado comigo na melhor e mais ouvida em toda a região, nossa Rede Clube. Você ligado comigo nesta manhã gostosa aí na sua casa, para você que está trabalhando, começando mais um dia de trabalho. Desejo a todos um ótimo dia de trabalho, abençoado por Deus. Mandar aquele beijo especialíssimo para minhas companheiras, minhas amigas de todas as manhãs, minhas amigas donas de casas, guerreiras lindas, maravilhosas. Um beijo no coração, suas lindas. Tem um lindo dia pra você que tá aí no seu carro. Obrigado pela carona, tá no carro, tá no ônibus, no caminhão, meus amigos taxistas, motorista de aplicativo, galera das entregas, caminhoneiros, você aí que ligado comigo em todos os bairros, córregos, distritos, vilarejos, condomínios, fazendas, zona rural, de ponta a ponta, só da Clube FM, a maior audiência em todo o leste mineiro, em todo o norte, noroeste, capixaba. Que bom ter você aqui comigo, e a partir de agora eu convido você a participar aqui na nossa programação, pedir a sua música, mandar aquele alô aí esperto e concorrer àquela marmitex gostosa do Pepitos Petiscaria e Restaurante. Sorteio no finalzinho aqui do Alô Clube, 9:50 tem sorteio pra você da marmitex do Pepitos Petiscaria e Restaurante. É só participar em 27995247575. Uma ótima manhã para todo mundo ligado aqui na nossa Rede Clube. Alô, alô, meus amigos, nossas amigas. Começando mais um Alô Clube. Uma quinta-feira abençoada para todos vocês. Que alegria poder entrar na sua casa, no seu trabalho, no seu carro, ou onde quer que você esteja, para levar uma palavra de esperança, de fé e de alegria. Que Deus abençoe a sua manhã e faça dessa quinta-feira um dia de paz, de boas notícias e de grandes vitórias. A vida é feita de desafios. Há dias em que tudo parece caminhar conforme os nossos planos, mas há outros em que surgem obstáculos, preocupações e até momentos em que pensamos em desanimar. Porém, nunca podemos esquecer que Deus continua no controle de todas as coisas. Talvez você tenha acordado hoje preocupado com uma conta para pagar, esperando o resultado de um exame, procurando uma oportunidade de trabalho ou enfrentando uma luta dentro da sua própria casa. Quero dizer a você, não desista. Deus conhece o seu coração, sabe das suas lágrimas e está trabalhando em seu favor, mesmo quando você não consegue enxergar. Acredite que cada novo amanhecer é uma prova do amor de Deus. Enquanto houver um novo dia, haverá uma nova oportunidade para recomeçar, para perdoar, para sonhar e para vencer. Não deixe que as dificuldades roubem a sua esperança. Não permita que as palavras negativas das pessoas sejam maiores do que as promessas de Deus para a sua vida. Levante a cabeça, sorria, siga em frente e faça a sua parte. O que parece impossível para os homens é totalmente possível para Deus. Essa quinta-feira seja marcada por encontros abençoados, por portas abertas, saúde, proteção e muitas alegrias. E que no final do dia você possa olhar para trás e dizer: valeu a pena confiar em Deus. Agora, una sua fé com a minha e vamos conversar com o nosso Pai Celestial. Senhor, meu Deus e meu Pai, nessa manhã de quinta-feira nós entramos na tua presença com um coração cheio de gratidão. Obrigado pelo dom da vida, pelo fôlego que o Senhor nos concede e pela oportunidade de começar mais um dia. Obrigado porque mesmo quando não percebemos, a tua mão permanece estendida sobre nós, nos protegendo, nos sustentando e nos guiando. Pai, neste momento eu quero colocar diante de ti cada ouvinte da Clube FM. O Senhor conhece cada nome, cada família, cada necessidade e cada oração feita em silêncio. Visita, Senhor, aquele coração que está aflito. Abraça quem está chorando. Consola quem perdeu a esperança. Fortalece quem está cansado. Levanta quem caiu e renova a fé de quem está pensando em desistir. Meu Deus, abre portas de emprego para quem está precisando, derrama saúde sobre os enfermos, leva paz aos lares, restaura os relacionamentos e protege cada família de todo o mal. Que o Senhor ilumine as decisões de cada pessoa, dê sabedoria para

enfrentar os desafios e coragem para vencer as batalhas do dia a dia. Derrama tuas bênçãos sobre todos os trabalhadores, derrama suas bênçãos, meu Pai, sobre todos os empresários, abençoa o seu negócio, faz prosperar, abençoa os agricultores, os profissionais da saúde, da educação, da segurança e sobre todos que saem cedo em busca do sustento das suas famílias. Que nenhum dos teus filhos caminhe sozinho, porque a tua presença é a nossa maior força. E quando o medo tentar nos paralisar, lembra-nos de que o Senhor vai à nossa frente. Quando as dificuldades parecerem maiores que as nossas forças, ajuda-nos a lembrar que o teu poder é infinito. Nós entregamos esta quinta-feira em tuas mãos e declaramos, pela fé, que será um dia de vitórias, de livramentos, de milagres e de boas notícias, em nome de Jesus. Amém, meu amigo, minha amiga, está no ar o nosso Alô Clube, hein? Que a sua manhã seja repleta de música boa, informação, alegria e, acima de tudo, da presença de Deus. Vamos juntos fazer dessa quinta-feira um dia inesquecível. 8 horas, 8 minutos. Avisa aí que o MR chegou e o pai tá on demais. Tá na clube? Tá bom demais. Bom dia!

Clube tá bom demais, a rádio que toca muito mais música pra você, Ana Júlia, com um geninho estilo texano, Safadão passou por aqui com o Rei Vaqueiro, Displicente, Vitor e Léo, Amigo Apaixonado, Simone Mendes, Direitos Iguais, a primeira de hoje, Nando Moreno, Pai tá on, 8:23, excelente manhã pra você de quinta-feira, deixa eu falar pra você aqui da Casa do Cloro, Supermercados, 40 anos, 40 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Dazílio Eletrônicos, o presente ideal para celebrar quem merece o melhor nesse Dia dos Pais. 8:25, ótima manhã para você aqui no nosso Alô Clube. 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

0: 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Agora Crédito Financeira. 8:27, amanhã, hein? 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
0: Essa é linda, hein? Lá no fundo do baú mesmo, Leandro e Leonardo, tire os seus olhos do meu. Tá na Clube, tá bom demais. Bom dia!

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0: na Clube tá bom demais, Bruno e Barreto, Texana 37, a rádio que toca muito mais música pra você em cada sequência. 15 minutos faltando para as 9 horas da manhã, chegando pra você as primeiras informações desta manhã de quinta-feira.
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0: 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Começando aqui o nosso primeiro giro de notícias com o tempo e a temperatura. Neste momento, em Barra de São Francisco, a temperatura é de 22 graus. A máxima prevista para hoje será de 29 graus, a mínima de 18 graus. Não há previsão de chuvas para esta quinta-feira. Umidade relativa do ar de 82%, ventos a 8 quilômetros por hora. Passando aqui pelo nosso Instagram, @clubefm103, alerta hídrico. Nível baixo das barragens acende sinal de alerta no SAAI, que pede colaboração urgente da população de Mantena. O período de estiagem já mostra seus impactos no leste de Minas Gerais. O Serviço Autônomo de Água e Esgoto SAAI de Mantena emitiu um comunicado importante de caráter urgente para todos os moradores do município. O aviso, que já circula nos canais oficiais da autarquia, é direto. O nível de água nas barragens que abastece a cidade está muito baixo. Após o mês de julho, com chuvas escassas e previsão de um agosto de seca severa, o SAAI lista medidas diárias de economia. O diretor Del Silva reforça o apelo preventivo para garantir que não falte água nas torneiras das famílias mantenenses. Diante desse cenário, a palavra de ordem no município passa a ser conscientização. O SAAI lançou uma campanha pedindo para que cada cidadão faça sua parte, listando atitudes simples no dia a dia, mas que causam um impacto gigantesco no volume de água tratada consumida na cidade. 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Festa de 83 anos de Barra de São Francisco começa hoje, hein? E terá ônibus gratuito saindo da Praça Central. O ônibus gratuito, então, a partir de hoje, todos os dias, né? Na ida, a partir das 19 horas, é o primeiro ônibus. Aí depois de meia hora, 19h30, 20 horas. Aí depois de 15 minutos, 20h15, 20h30.

0: 20h45, 21 horas. Aí depois 21h30, 21h45 e 22h10. Os ônibus indo lá pro Polo Industrial, o Parque de Festas Albuíno Azeredo. E na volta, os ônibus começam à meia-noite. Meia-noite e meia, 1h da manhã, 1h30, 2h, 2h30 e às 3h da manhã. Todos os horários estão lá no nosso Instagram também, o @clubefm103. Começa hoje aí com Mamonas Assassinas, o Legado, Banda Escopa também, irão fazer um mega show nesta noite de quinta-feira. 8h48. Giro de notícias com os nossos repórteres, Diana Rogers. Bom dia, Diana.
1: A Polícia Civil do Rio prendeu hoje um homem integrante de uma organização criminosa responsável por fornecer fuzis para traficantes do Comando Vermelho, principalmente na comunidade da Rocinha, zona sul do Rio. A captura aconteceu no município de São Leopoldo, no Rio Grande do Sul, com apoio da Polícia Civil Gaúcha. Segundo os agentes, as investigações começaram em abril de 2024, depois que policiais da PRF localizaram em Seropédica, na Baixada Fluminense, dois fuzis, uma espingarda, carregadores e munições. O armamento havia saído do Rio Grande do Sul e seria entregue a traficantes da Rocinha. E ao longo das investigações, os policiais identificaram, portanto, uma organização criminosa estruturada, responsável por financiar, transportar e distribuir armamentos de alto poder destrutivo. As investigações prosseguem para localizar outros envolvidos. Do Rio de Janeiro, Diana Rogers.
0: Muito obrigado, Diana Rogers. Repórter João Pedro Melo. Bom dia, João.
2: A escolha do vice na chapa presidencial de Flávio Bolsonaro passou por mudanças de última hora. Na véspera da definição, o presidente do PL, Valdemar da Costa Neto, ligou para a vereadora de Fortaleza, Priscila Costa, aliada de Michele Bolsonaro, para sondar a possibilidade de ela integrar a chapa. Priscila respondeu que estava à disposição do partido, mas não voltou a ser procurada. Nesta quarta-feira, último dia das convenções partidárias, Flávio anunciou o deputado federal ao Fredo Gaspar, de Alagoas, como candidato a vice, o que encerrou semanas de indefinições dentro do PL. Agora, os dois começam a campanha partidária, já com a chapa definida, e devem passar a circular o Brasil, tentando angariar votos para a eleição de outubro. De Brasília, João Pedro Melo.
0: Muito obrigado, João Pedro. 8h50, repórter Gilmar Francisco. Bom dia, Gilmar.
3: Muito bom dia, ouvintes do Grupo Faustino de Comunicação. Notícia de Mantena. Prefeitura de Mantena avança com recuperação de estradas rurais nos distritos de Nazário e Ariranha. A Prefeitura Municipal de Mantena, por meio da Secretaria Municipal de Obras, segue avançando com um cronograma contínuo de conserto, recuperação e abertura de estradas na zona rural. Acompanhando de perto cada etapa dos serviços, a gestão municipal tem exigido de suas equipes uma atuação dedicada para assegurar a qualidade das intervenções em todas as regiões de Mantena. Conscientes do impacto dessas melhorias no dia a dia da população rural, o prefeito Gentil e o secretário de obras, Amarildo Gonçalves, destacam a relevância estratégica de manter as vias em perfeitas condições de tráfego. Com máquinas e equipes mobilizadas permanentemente, a Secretaria de Obras vem atendendo as demandas apresentadas pelos próprios moradores das mais diversas localidades. Recentemente, as frentes de trabalho concluíram intervenções de patrulhamento na região do distrito de Nazário, cobrindo as imediações das terras do senhor Trajano, na divisa com as propriedades da família Valente. E avançaram nessa terça-feira, dia 4 de agosto, para a recuperação de vias do córrego Boa Vista, no Vino, no distrito de Ariranha. A Prefeitura de Mantena reafirma que o cronograma de melhorias continuará em ritmo acelerado, levando cuidado, infraestrutura e valorização a cada canto do município. Com notícia de Mantena, Gilmar Francisco, para o Grupo Faustino de Comunicação.
0: Muito obrigado, repórter Gilmar Francisco. 8h52. Esse é o nosso giro de notícias. Tem para você agora aquela dica especial com a nossa repórter Clarissa Guimarães. Oi, Clarissa, bom dia.
4: Olá, gente. Hoje eu vou falar para vocês como a atividade física ajuda na perda de peso. Praticar exercícios físicos ajuda sim a perder peso. Isso todo mundo já sabe. E para ver os resultados, a recomendação dos médicos é de pelo menos 150 minutos por semana de exercício aeróbico moderado. Mas um novo estudo mostra que quanto mais, melhor. Ou seja, cada meia hora a mais dessas modalidades, somando 300 minutos na semana, acelera os resultados. O resultado da pesquisa aponta que a cada meia hora de cardio, houve uma redução média aí de 0,52 quilos de peso corporal, 0,56 centímetros de cintura e 0,37% de gordura corporal. Os efeitos maiores são observados com exercícios de intensidade moderada a alta. A atividade aeróbica leve pode trazer sim benefícios, mas não foi associada a reduções significativas no processo de perda de peso. E por fim, combinar esses exercícios com musculação pode potencializar o resultado, já que ela evita a redução do metabolismo, ajudando o organismo a gastar mais calorias mesmo em repouso. Por isso, combinar a musculação com exercícios aeróbicos pode gerar melhores resultados a longo prazo. Em Belo Horizonte, para a rede Itaçate, repórter Clarissa Guimarães.
0: Muito obrigado, Clarissa Guimarães. Essas e muitas outras notícias estão disponíveis no arroba Clube FM 103, nosso Instagram. 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Dentro de uma hora eu volto com mais informações e já já depois do break eu volto com muito mais música e volto direto com o seu alô, com o seu recado, a sua participação. Eu quero ouvir a sua voz, hein? Manda aí 27 99524-7575. Valendo para todo mundo que participa com a gente. 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

0: Tô de volta, 9:06. Bom dia, meu Brasilzão lindo. Bom dia, meu povo amado, querido. MR por aqui, seu amigo Matheus Rocha. Continuo te fazendo companhia. Vamos juntos até o meio-dia. 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Em 93.7 FM, Mantena, Minas Gerais e o Leste Mineiro. Brasil e o mundo de audiência, clubefm103.com.br. Vamos lá, direto aqui com seu alô, com seu recado. A sua participação, 27995247575, valendo aquela marmitex gostosa do Pepitos Petiscaria e Restaurante. Bom dia, Matheus. Bom dia, Elisângela Mendonça. Obrigado aí pela companhia. Graça de Mantena, tá na sintonia comigo, obrigado. Bom dia, clube, é a Verinha do Itá, gostaria de ouvir a música do Rick Renner. Oi, Verinha, bom dia pra você, todo mundo aí do Itá, meu amigo Osmar Ribeiro, um abraço, meu irmão, abraço aí, obrigado pelo carinho, pela companhia. Bom dia também aqui pra Lucilene Nico, bom dia, meu amigo MR, Deus te abençoe, obrigado, amém, valeu, abraço também pra Cíntia de Mantena. Bom dia, MR, manda música pra gente, estamos trabalhando e ligados na clube, obrigado, beijo no coração a todo mundo aí de Mantena. Oi, bom dia, Silvana.
1: Bom dia, Matheus Rocha, aqui é a Silvana Alves da Vila Luciene. Matheus, quero concorrer aí ao almoço lá

0: restaurante Pepitos.
1: Valeu, minha amiga Silvana. Beijão no coração, obrigado pelo carinho e pela companhia. Quem tá aqui? Oi, bom dia.
2: Olá, meu amigo. É o Gilmar, né? Está trabalhando agora, não é? É o Matheus. Ô, Matheus, esse cartão aí, o Ruiter, achou ele.
1: Uhum.
2: E ele tá com ele aqui, mas ele vai levar pra casa dele, igual eu falei com ele. Leva e guarda lá na sua casa. Se alguém qualquer coisa procurar, você fala que tá com o Ruiter. Ele é muito falado aí na rádio também, mas o Adilson Batista. Um abraço, um bom trabalho, Deus abençoe nós todos.
1: Valeu, meu irmão. Tem nome de Evaldo M. da Silva, o cartão de benefício de prestação continuada de assistência social, tá com o Reuter, tá em nome de Evaldo M. da Silva. Obrigado, viu? Abraço pra vocês aí. Ô, Joel, bom dia.
3: Bom dia, Matheus Rocha. Aqui é o Joel Bernardo da Silva, de Gran Taúna. Eu vou concorrer ao sorteio do Mamitec, do assistiado hoje, do restaurante Pepito, seu programa. Vamos dar um sorteio aí, Matheus Rocha. Então, bom trabalho. Fica com Deus.
1: Valeu, irmão. Fica com Deus também, Joel. Um abraço. Oi. Bom dia.
4: Bom dia, Matheus Rocha. Aqui é Bela Lúcia Lima de Ponte Alta. Quer participar da Marmitec do Pepito? Toca pra mim, Marco Bellucci. Quase todo dia. Aquela música nova dele, tá bom? Ofereço pra você na aí. Ofereço pra todo mundo que no programa. Pra todo mundo de Ponte Alta. Pra todo mundo do Código Escondido.
1: Valeu, obrigado, Vera Lúcia de Ponte Alta. Um abraço para vocês e obrigado pela companhia, pela participação. É do Zé Neto e Cristiano nessa música. Ô, Pico, bom dia, meu amigo. Tá lá em antena.
5: Matheus, bom dia. Toca pra nós, Zé de Carvalho do Santo. Foi tanto que eu te amei. Agradecer pra essa galera toda aí. Tô seu irmão, como você da rádio. Quando tu tiver ouvido o programa, manda um alô pra nós aqui na fragmentação da Vila Nova. Porque eu tô curtindo o programa aqui. Falou? Um bom dia, bom trabalho, Matheus. Tamo junto. É o Pico que tá falando.
1: Valeu, irmão. Um abraço pra você, Pico. Galera aí da Praça do Vila Nova em Mantena. Tá todo mundo sintonizado com a gente. Oi, bom dia.
6: Bom dia, Matheus Rocha. Eu queria participar do sorteio do Marmitec do Pepito. Toca pra mim aí a música do Paulo Paulino, Amor de Primavera. Uma boa quinta-feira pra você.
1: Valeu, Adailton Farias, Campo Novo, na sintonia com a gente. Meu amigo Elcio Capoteiro. Ô, Elcio, bom dia, meu irmão.
7: Bom dia, Matheus Rocha. Manda um alô aqui pro Elcio Capoteiro, rapaz. Nós estamos aqui garradinhos aqui desde cedo. Adilson Batista, Matheus Rocha e depois vem Gilmar Francisco. E nós vamos remando. Graças a Deus, estamos aqui na luta aqui. Feliz Dia dos Pais pra você. Um abraço aí, manda uma música pra nós dois amigos aí, ó. Vou oferecer pra você, o Márcio Baia, pra todos os ouvintes. Eu quero participar aí, ó, do sorteio aí, ó. Quem sabe que eu ganho alguma coisa aí do Dia dos Pais, né?
1: Valeu, Elcio. Abraço, meu irmão. Acho que é Boteiro, galera de Mantena, tá todo mundo ligado com a gente. Obrigado aí pela companhia. Quem tá aqui é o Bel. Fala, Bel.
8: Bom dia, Márcio. Bom dia.
1: Bom dia.
8: Quero participar do sorteio na tela do Papito Lanche e também do Pinção, do Piru. Vamos sorteio, tá?
1: Valeu, Belga. Nilza, bom dia.
9: Bom dia, Matheus Rocha. A Nilza Brejão. Ô, Matheus Rocha, como é que tá você? Você tá
1: tudo
9: bem?
1: Tudo ótimo, graças a Deus.
9: Tudo bem com você?
1: Bem demais.
9: Olha aqui, manda uma música do Roberto Carlos com o Amado Batista, Arrasta uma Cadeira. Eu ofereço pra você, pra todos os ouvintes que gostam da música, coloca o meu nome no sorteio da Marmita Pepita.
1: Coloco.
9: Tenha um bom dia pra você, tá? Que Deus te abençoe.
1: Amém, valeu, Nilza Cardoso, beijão no coração, minha amiga, obrigado. Deixa eu pegar mais uma aqui, vamos de música, gente. É a maior audiência, é áudio demais e é bom demais ter você participando aqui comigo. Oi, bom dia.
10: Bom dia, Matheus Rocha. Sou a Leni de Mantena.
1: Oi, Leni.
10: Roda pra mim uma música bem bonita aí, tá? Eu sou ouvinte de todos os dias. Eu quero participar do sorteio aí do Manitec, tá?
1: Tá, participando. Valeu, Neni, beijo no coração em Mantena, só da Clube FM, de ponta a ponta em Mantena, tá todo mundo ligado na maior audiência de Mantena, claro, nossa rede Clube 93.7, 103.9, 9:12, Bruna Lipiani com Panda. Onde é o After? Bom dia!

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1: Tô de volta, 9h37. Mais um clássico pra você, João Paulo e Daniel. Estou apaixonado. Bom dia.

0: Fala, clube, tá bom demais. Fechando muito bem o nosso Alô Clube desta manhã gostosa de quinta-feira. A gente deu certo. Deu certo demais da conta. Bruno e Barreto, Jadson, 10 minutos faltando para as 10 horas da manhã. Agradecendo você pelo carinho, pela sua companhia, pela sua audiência. 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Quem tá levando aqui Marmitex hoje? Deixa eu abrir meu WhatsApp. Produção já mandou, ou não? Mandou sim. Quem tá ganhando é a Leni de Mantena, isso? Leni de Mantena, telefone final 1061, telefone final 1061, tá levando a Marmitex de hoje do Pepitos Petiscaria e Restaurante. Chegando mais notícias.
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0: Você acessa o nosso Instagram, @clubefm103. 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Deixa eu passar aqui pelo nosso Instagram, @clubefm103. Deixa eu abrir aqui o aplicativo da Clube. Agora sim, ó. Abrindo aqui o aplicativo da nossa Rede Clube, o maior portal de notícias. Teve um acidente hoje com feridos em frente ali, o IFES, em frente ao IFES. Duas motos aí bateram e estão sendo atendidas. Já teve o resgate, já foram atendidas, estão sendo atendidas. Daqui a pouco mais informações sobre esse acidente próximo ali ao IFES em Barra de São Francisco. Mais uma aqui, ó, em vídeo. Uma bicicleta foi furtada na noite de ontem, quarta-feira, no bairro Carabina, nas proximidades da ponte da pracinha do Campo Novo, em Barra de São Francisco. Inicialmente, a estimativa era de que o crime tivesse ocorrido após as 18h30, mas imagens de câmeras de segurança confirmaram que o furto aconteceu exatamente às 20 horas e 7 minutos. Segundo a vítima, a bicicleta estava trancada com um cadeado no momento do crime. Um boletim de ocorrência foi registrado de forma online. As informações repassadas apontam que o suspeito é alto, magro, usava boné, jaqueta preta e bermuda vermelha. Quem tiver qualquer informação que possa ajudar na identificação do autor do crime ou na localidade ou onde está aí a bicicleta, né, pode entrar em contato pelo telefone 190. Qualquer informação pode ser fundamental para ajudar aí na recuperação desse bem, que é uma bicicleta. Tem mais aqui, ó. Durante grande parte da manhã de ontem, quarta-feira, equipes realizaram a ligação de um novo transformador na Avenida Jones dos Santos Neves, em Barra de São Francisco. O serviço exigiu a atuação de profissionais ao longo do dia para garantir a instalação e funcionamento do equipamento com segurança. O transformador será utilizado para atender a demanda de energia de uma tradicional padaria da cidade, reforçando a capacidade elétrica necessária para o funcionamento do estabelecimento. Após horas de trabalho, a ligação foi concluída com sucesso, garantindo aí a energização do equipamento e a continuidade das atividades no local. 9:55, giro de notícias com os nossos repórteres, começando com Alan Passos. Tem notícias ruins, né? Para mim é notícia ruim também. Eu que vou sempre aí para Ipatinga, né? São 4 pedágios e já vai aumentar o preço do pedágio. Meu Deus, é isso, Alan Passos? Bom dia.
2: Um recado que não é nada bom pro motorista, especialmente pro que roda na BR-381. Tô falando do trecho entre Caeté e Governador Valadares. A partir de hoje, todo mundo vai pagar mais caro no pedágio, em todas as praças de pedágio deste trecho. De acordo com a ANTT, Agência Nacional de Transportes Terrestres, esse reajuste leva em consideração a inflação acumulada entre julho de 2025 e junho deste ano de 2026. A inflação foi de 4,37%. No entanto, tem um mecanismo lá no contrato com a previsão de algum ajuste e, no fim das contas, aumento de 4,1%. Com isso, os novos preços ficam assim. Automóveis, caminhonetes e furgões pagam agora R$16,20 na Praça de Caeté, R$13,40 em Monlevade, R$15,70 em Jaguaraçu, R$12,60 em Belo Oriente e R$13,20 em Governador Valadares. Lembrando que na 381 não tem cancela, né? Não tem aquele sistema tradicional de pedágio, o motorista passa, ali tem um sistema que identifica pela placa automaticamente e depois você tem que fazer o pagamento pelo site, pelo aplicativo ou em totens em estabelecimentos espalhados pela rodovia durante um período de 30 dias, senão você paga a multa, é considerada evasão aí de pedágio, então tem que ficar atento. Não vai ter ninguém cobrando o pedágio de você ali com a nota ou com o cartão, mas você tem que depois fazer este pagamento o mais rápido dentro desse prazo para não ser multado e não ter nenhum problema. Caminhões, ônibus e outros veículos têm a tarifa calculada conforme o número de eixos e aí toda a tabela com todos os valores das praças de pedágio você confere no itatiaia.com.br.
0: Muito obrigado, repórter Alan Passos, repórter Marcelo da Fonseca. Bom dia, Marcelo.
3: Minas Gerais tem sua própria Hollywood. A cidade de Cana Verde, no sul de Minas, ganhou o título de Hollywood Caipira. O apelido foi oficializado nesta quarta-feira, em publicação do Diário Oficial de Minas Gerais. Com pouco mais de 5 mil habitantes, a cidade é terra natal de 3 influenciadores, que juntos somam mais de 17 milhões de seguidores nas redes sociais. Gustavo Tubarão, Tião Bruto e Isaac Amendoim retratam o estilo caipira e o bom humor em suas redes sociais. O título de Hollywood Caipira para Cana Verde foi aprovado na Assembleia Legislativa de Minas Gerais no mês passado e sancionado hoje pelo governador Matheus Simões. Repórter Marcelo da Fonseca.
0: Muito obrigado, Marcelo. 9:58, repórter Rodrigo Alves, bom dia.
4: Excelente quinta-feira. Suspeito morre em confronto com a polícia militar no Pontal do Ipiranga, em Linhares. Homem identificado como Alan Raimundo dos Santos morreu durante um confronto com policiais militares nesta última terça-feira, dia 4, no balneário de Pontal do Ipiranga, em Linhares, no norte do Espírito Santo. De acordo com a polícia militar, a equipe realizava patrulhamento em uma área de mata quando encontrou 3 suspeitos. Ainda segundo a corporação, os policiais foram recebidos a tiros, dando início a uma troca de disparos. Durante o confronto, Alan Raimundo dos Santos foi baleado e morreu no local. Os outros 2 suspeitos conseguiram fugir pela mata e até o momento não foram localizados. A polícia militar informou que ao lado do corpo foi apreendido um revólver calibre 38 municiado. Durante buscas na região, os militares localizaram um esconderijo contendo drogas, aparelhos celulares, objetos pessoais e materiais utilizados para embalar entorpecentes. Segundo a corporação, as investigações apontam que o grupo teria ligação com o tráfico de drogas na região. A polícia militar também informou que os suspeitos seriam oriundos da Bahia e teriam vínculo com a facção criminosa Comando Vermelho. O caso foi encaminhado às autoridades responsáveis, que darão continuidade às investigações para localizar os demais suspeitos e esclarecer as circunstâncias da ocorrência. Com informação de Linhares, Rodrigo Alves, para o Grupo Faustino de Comunicação.
0: Muito obrigado, repórter Rodrigo Alves. Essas e muitas outras informações disponíveis no arroba Clube FM 103, nosso Instagram. É o maior portal de notícias e entretenimento de toda a região. Daqui a pouco, depois do break, eu volto trazendo o nosso Clube do Fã com muito mais música para você. Tem mais participações aqui no 27995247575 10 e 20. Tem o nosso quadro Palavra de Vida.
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0: Bom dia, bom dia, bom dia, meu Brasilzão lindo, bom dia, meu povo amado e querido. Vamos juntos a partir de agora com mais uma edição especial do nosso Clube do Fã, quinta-feira, 6 de agosto de 2026. Seu amigo MR por aqui, Matheus Rocha, continua te fazendo companhia até o meio-dia de peito aberto e bem com a vida, aqui na melhor e mais ouvida em toda a região. Vem comigo!
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0: Rabelo. Miragem, ótima manhã pra você aqui no nosso Clube do Fã. Que bom saber que você tá aí do outro lado, curtindo a nossa programação. E tem mais alô aqui da galera, participação comigo no 27995247575. Oi, bom dia.
1: Bom dia, Matheus Rocha, aqui é o seu fã número Hélio Pereira de Matena.
0: Fala, Hélio.
1: Curtindo seu programão. Quero mandar, quero que você passe uma música do Rick Renner, pai, apesar que eu não tenho meu pai, ele partiu, tá lá de Deus. E parabéns pro seu pai também, tá? Pra todos os pais do mundo.
0: Obrigado.
1: Eu quero participar do sorteio também, tô aqui ouvindo de montão, escuta, ó.
2: A todos ouvintes.
0: Tá mesmo?
2: Coloca o meu nome no sorteio.
0: Aí, ó.
1: Entendeu? Ó, você e a Cacau são, todos vocês são locutores, nota mil. Tá entendendo? São simpáticos.
0: Obrigado.
1: E Deus deu dom pra vocês, e todos os ouvintes com todo carinho, tá na clube, tá bom demais.
0: Valeu, meu irmão, um abraço pra você, pra toda essa galera maravilhosa de Mantena na sintonia com a gente. Obrigado pelo carinho e pelas palavras. Valeu demais. Oi, bom dia.
3: Oi, Matheus Rocha. Fala comigo. Bom dia.
0: Fala, minha linda.
3: Quinta-feira boa. Sexta-noite. Ô, Matheus. Eu gostaria de pedir uma música do Jean Giovanni por telefone. Aí eu vou oferecer pra você, que é meu fã número um.
0: Obrigado.
3: Claro, né? Pra todos da Clube FM e pra galera de Mantena, pra todos quem gostarem da música. Coloca meu nome no sorteio. Valeu, Matheus. Bom dia, fica com Deus.
0: Valeu, Nilza. Beijo no coração, lindona, sempre simpática. Obrigado, valeu demais. Oi, Ilza. Tá aqui comigo, Ilza. Bom dia.
4: Bom dia, Matheus. E aí, Ilza de Aranha? Tiver com você, roda a música. Boa. Sua escolha, feliz pra você e pra todos que estão ouvindo o programa. Tô te ouvindo todos os dias. Tenha um bom dia.
0: Valeu, Ilza. Obrigado, meu anjo. Beijo no coração. Obrigado pelo carinho e pela companhia. Tem mais aqui, cadê? Oi, bom dia.
5: Fala comigo, sou o Colibri daqui do Batera. Toca pra mim, Calbanho Vagabundo. E coloca ele no sorteio.
0: Colibri de Mantena, valeu, meu irmão, um abraço pra você, Mantena, só da Clube FM, de ponta a ponta, né? Camila de Águas Claras, bom dia pra você, obrigado aí pela companhia. Tem mais aqui, cadê? Bom dia.
6: Bom dia, aqui é a Silvana de Santo Agostinho. Gostaria de ouvir uma música com Cristiano Neves, Carta no Hospital. Ofereço minha filha, Liana, Córdoba, Dejão, meu filho Bruno, embaixo, Francisco, para todos os ouvintes da rádio, principalmente pra você.
0: Obrigado, Silvana, Santo Agostinho, na sintonia aqui do nosso Clube do Fã. Cadê o Ruiter? Fala, Ruiter, bom dia, meu amigo.
7: Alô, Matheus Rocha, bom dia, meu amigo. O que tá falando é o Ruiter. Ô, Matheus, coloca meu nome aí no sorteio aí do restaurante do Pepitos. E oferece a próxima música aí pro Gessi Sabonete. É o lá da praça, o arredor lá da praça. E mais, um obrigado e bom dia a todos.
0: Valeu, irmão. Um abraço, Ruiter. Obrigado a você pelo carinho, pela participação. Lindaura, bom dia.
8: Bom dia, Matheus. Tudo bem com você?
0: Tudo ótimo.
8: Que Deus abençoe o seu dia.
0: Amém.
8: Abençoe o seu trabalho. A Lindaura Alves, da Vila Nossa Senhora da Penha. Coloca o meu nome no sorteio aí da jantinha do Papita aí pra nós.
0: Valeu, Lindaura. Beijo no coração. Obrigado. Rosiane, bom dia.
9: Matheus Rocha, minha Rosiane de Vila Palmares, toca uma música aí, sua escolha, eu ofereço pra você, pra toda a sua família, e coloca o meu nome no sorteio aí do Mercadão.
0: Valeu, Rosiane de Vila Palmares, está na sintonia com a gente. 10h18, já tem o nosso quadro Palavra de Vida.
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1: Ótima manhã pra você, 10 horas e 21 minutos. No ar, o nosso quadro mais do que especial, Palavra de Vida. Pra você sintonizado comigo em 103.9 FM, Barra de São Francisco e todo o Norte, Noroeste e Capixaba, em 93.7 FM, Mantena, Minas Gerais, o Leste Mineiro, Brasil e o Mundo de Audiência, Clube FM 103.com.br e também no nosso aplicativo, pra você no nosso Instagram, que sempre acompanha aí no nosso feed, o nosso quadro Palavra de Vida. O meu muito obrigado. Curta aí, comente, compartilhe, envie essa mensagem para aí os seus amigos, seus familiares. O nosso quadro Palavra de Vida, sempre uma mensagem especial para tocar aí no fundo do seu coração. Vamos lá para mais uma mensagem especial para você. Uma excelente manhã para você que sintoniza comigo aí na sua casa, no seu trabalho, tá no carro. Para você que está na rua, onde quer que você esteja, eu peço aí alguns minutos da sua atenção. Para você também que me

Você esteja, eu peço aí alguns minutos da sua atenção para você também que me assiste no nosso Instagram. A vida nos ensina que nenhum sonho importante se realiza da noite para o dia. Toda conquista exige tempo, esforço, persistência e, acima de tudo, fé. Muitas pessoas desistem quando encontram um primeiro obstáculo. Outras desistem porque ouviram críticas demais. E algumas desistem porque passaram a acreditar mais na opinião dos outros do que naquilo que Deus colocou em seu coração. Mas hoje eu quero dizer uma coisa a você, meu amigo, minha amiga da Rede Clube, a você que me assiste aí no Instagram, no nosso Instagram, arroba Clube FM 103. Não desista dos seus sonhos. Não desista dos seus sonhos. Se Deus colocou um propósito na sua vida, continue caminhando. Talvez o caminho seja longo. Talvez existam lágrimas, dificuldades e dias em que você vai pensar que não vale mais a pena. Mas é justamente nesses momentos que a persistência faz toda a diferença. Ser persistente não significa nunca cair. Significa levantar todas as vezes que a vida tentar derrubar você. Ser resiliente é transformar as dores em aprendizado, as perdas em crescimento e os desafios em combustíveis para continuar. Não permita que um dia ruim faça você abandonar um sonho que Deus levou anos para plantar no seu coração. Infelizmente, enquanto você luta para crescer, algumas pessoas não torcem pela sua vitória. Há quem se incomode quando vê alguém vencendo, conquistando espaço ou realizando seus objetivos. A inveja é um sentimento que machuca muito quem a alimenta e também quem a recebe. Muitas vezes, ela aparece em forma de críticas, desânimo, palavras negativas ou até falsas amizades. Mas não deixe que isso tire a sua paz. Quem vive olhando para a vida dos outros perde a oportunidade de construir a própria história. Você não precisa provar nada para ninguém. Você não precisa responder às críticas com raiva. A melhor resposta sempre será continuar caminhando com humildade, honestidade e dedicação. Não gaste energia tentando convencer quem não acredita em você. Lembre-se de que Deus não chamou você para competir com ninguém. Ele chamou você para cumprir o propósito que preparou exclusivamente para a sua vida. Quando alguém vencer, alegre-se com essa pessoa. O sucesso do outro não diminui as possibilidades que Deus tem para você. O sol nasce para todos. Há espaço para todos crescerem. Quem planta o bem, colhe o bem. Quem planta o bem, colhe o bem. Quem vive com amor no coração, encontra paz, mesmo diante das dificuldades. Continue trabalhando. Continue acreditando. Continue sendo uma pessoa de caráter. Continue confiando em Deus. Porque no tempo certo, aquilo que hoje parece distante será motivo de testemunho. E quando a vitória chegar, você entenderá que cada lágrima, cada obstáculo e cada momento de espera fizeram parte do processo que Deus usou para fortalecer você. Nunca deixe que a inveja dos outros apague a luz que Deus acendeu dentro do seu coração. Brilhe muito, mas brilhe com humildade.

Nessa hora, eu me coloco diante da tua presença para agradecer pela vida que o Senhor me deu e pelos sonhos que o Senhor colocou em meu coração. Pai, fortalece a minha caminhada. Quando eu pensar em desistir, segura a minha mão. Quando eu me sentir fraco, renova minhas forças. Quando eu não enxergar o caminho, ilumina os meus passos. Ensina-me a ser persistente diante das dificuldades e resiliente diante das adversidades. Que eu nunca permita que o medo, a decepção ou as palavras negativas sejam maiores do que a minha fé. Meu Deus, livra o meu coração da inveja e também me protege de toda inveja, maldade e desejo ruim que possam existir contra a minha vida e contra a minha família. Que eu jamais retribua o mal com o mal, mas que eu responda sempre com amor, sabedoria e confiança no Senhor. Abençoa cada ouvinte da Clube FM, visita cada casa, cada trabalhador, cada trabalho, cada família e cada coração que acompanha esta mensagem e esta oração. Fortalece quem está cansado, anima quem perdeu a esperança, abre portas para quem está procurando uma oportunidade e renova os sonhos daqueles que pensam que já não há mais saída. Que ninguém desista dos planos que o Senhor preparou, que cada pessoa tenha coragem para continuar, humildade para crescer e gratidão para reconhecer todas as vitórias, elas vêm das tuas mãos. E que quando as bênçãos chegarem, o nosso coração permaneça fiel, simples e cheio de amor. Nós confiamos em ti, porque sabemos que o teu tempo é perfeito e que o Senhor nunca abandona aqueles que colocam a esperança em ti, em nome de Jesus. Amém, meu amigo. Amém, minha amiga. Não desista, viu? Continue caminhando. Deus está preparando um futuro maior do que você pode ou consiga imaginar. E nenhuma inveja será capaz de impedir aquilo que ele determinou para a sua vida. Você acredita? Creia nisso. Amém? É o nosso quadro Palavras de Vida para você nesta manhã de quinta-feira. 10:30 para você no nosso Instagram. Comenta aí, curta o nosso vídeo, compartilha, envia para os seus amigos, para os seus familiares, se você gostou da nossa palavra de hoje, do nosso quadro Palavra de Vida. E nunca, jamais, pare de lutar. Ludmila Ferber, ótima manhã para você.

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0: estamos planejando a semana maluca agora pro próximo mês.
1: Uhum.
0: E ainda teremos ainda a campanha do Dia das Crianças, a Black, que esse ano são 3 dias, né? A Black Cidade, 3 uhum. dias. E a campanha principal, e até queria até falar um pouquinho sobre ela, que é a campanha Natal Bar, depois não vamos voltar aqui sobre a questão do Dia dos Pais, é porque a campanha Natal Bar está agora na fase de adesão. Graças a Deus, o Matheus, trabalho nosso, da equipe, do Felipe, agora como presidente e tal, as adesões estão fluindo bem. E aquele lojista que ainda não fez adesão, né, até, basicamente, até sexta-feira, amanhã, a gente vai estar aí já finalizando de maneira assim geral, né?
1: Ah, já pro Natal já vai estar
0: já. Porque a gente faz trabalho, a campanha ela é regulamentada, né?
1: Uhum.
0: Abrindo parênteses aqui. Então a gente tem todo um processo para legalizar a campanha. Então a gente tá juntando já toda a documentação. E a campanha começa efetivamente no dia 26 de outubro.
1: Uhum.
0: Ou melhor, 28 de outubro e vai até o dia 26 de dezembro.
1: Perfeito.
0: Mais de 60 dias a campanha. E essa campanha tá com uma premiação muito interessante. Nós temos uma moto Honda, né? Start. Temos uma bike elétrica, que hoje é a queridinha, né? Aí do momento, né? E além disso, um iPhone 17, todo mundo vai querer ganhar
1: com esse iPhone
0: também.
1: Sem dúvida.
0: E mais ainda R$6.500 em várias compras. Então, a premiação de R$40.000, tá assim, muito bacana. A gente acredita porque o aumento do consumo de cupons das vendas e que automaticamente vai acontecer o consumo maior dos cupons por causa dessa premiação, né?
1: Uhum.
0: Então a premiação tá muito boa. Então aquele lojista que tá nos ouvindo agora que ainda não aderiu à campanha, pode nos procurar na CDL que a gente vai com o maior prazer até a sua empresa para fazer a adesão, né? Porque é importante demais. Uhum. E é um fator decisivo na mente do consumidor na hora de fazer as aquisições.
1: Sem dúvida.
0: Você vai chegar, por exemplo, você vai comprar o mesmo produto que ter a loja A e na loja B. A loja A, por exemplo, não está participando. A loja B, sim. Então, a tendência do consumidor tá comprando aonde ele vai concorrer à premiação, né?
1: Isso que eu ia te perguntar, Hilton. Esse empresário que está nos ouvindo,
0: sim,
1: que quer fazer adesão, sim, por que eu tenho que fazer? Vale a pena para minha loja, para o meu comércio?
0: Com certeza, porque a campanha ela dá visibilidade.
1: Uhum.
0: Primeiro, a gente vai fazer todo o trabalho de divulgação nas redes sociais, esse ano ainda com mais impacto.
1: Uhum.
0: Divulgação aqui na clube, carro de som na rua. Trio elétrico na rua. Então tá passando, tá falando o nome das empresas participantes. Então a campanha dá visibilidade, ela gera um impacto nas vendas.
1: Uhum.
0: Das vendas na questão do interesse do consumidor de tá concorrendo à premiação. Então esse é um ponto. Outro ponto é uma forma também de você tá fidelizando aquele cliente que já te compra o ano todo.
1: Verdade.
0: Você tá dando oportunidade para ele de tá ganhando um prêmio, né? A pessoa ganha uma moto, por exemplo, a bike, o iPhone, até a questão dos vales. Isso é bacana demais. Isso marca, né? A pessoa jamais vai esquecer daquele prêmio que ela ganhou na campanha. É uma campanha tradicional, que já é feita já há muitos anos, né?
1: Uhum.
0: Então, é nesse sentido aí. Então, gera mais visibilidade para a empresa participante a campanha Natal Bar.
1: Sem dúvida. O cliente falar, né? Eu comprei lá na sua loja lá R$500, por exemplo.
0: Sim, sim.
1: E ganhei uma moto. Aquilo vai ficar registrado para sempre.
0: Sensacional.
1: Além de ficar registrado no Instagram, vamos estar falando na rádio,
0: claro,
1: vai estar em foto, vídeo.
0: Claro.
1: Eu ganhei na loja A, na loja B. Olha o que eu ganhei. Ou simplesmente fez eu comprar, não é? Não tem um valor? Vai
0: sim,
1: ter um valor fixo?
0: A cada R$50.
1: Aí, ó.
0: Comprei
1: R$50 já poder ganhar um iPhone, né?
0: Você tá doido, né?
1: Então, vale a pena
0: esse
1: empresário fazer essa adesão, né?
0: Com certeza.
1: E como é que faz? Vocês vão até a pessoa?
0: Nós vamos até a empresa. A gente já tá já enviando as propostas já há alguns dias, né?
1: Uhum.
0: Enviando através do WhatsApp para essa empresa e tal. A gente tem feito algumas visitas também. Então a gente vai lá para explicar nos detalhes como participar da campanha. Então é mais uma oportunidade, né?
1: Uhum.
0: Aquele que ainda não aderiu, basta nos procurar na CDL que nós vamos até a empresa para falar sobre tudo como funciona a campanha Natal Bar.
1: Oi, é só para sede aqui ou os distritos também podem?
0: As empresas participantes. Aí de repente quem
1: não,
0: está
1: um distrito igual Paulista, por exemplo.
0: Sim,
1: pode.
0: Nós temos associado lá.
1: Pode também.
0: Pode, pode sim. E de repente tem uma empresa aí que ainda não é filiada. Ah, eu gostaria de participar, eu não sou filiado ainda. Pode nos procurar, que a gente tem interesse também que essas empresas estejam.

0: vindo participar e que certamente elas vão se tornarão filiadas depois.
1: Perfeito.
0: Mas temos sim essa oportunidade também da empresa não filiada participar da nossa campanha.
1: Perfeito.
0: Tá
1: perfeito.
0: Bom? E voltando aqui na campanha Meu Pai, Meu Herói, já falamos, né? Uhum. A campanha vai até sábado, não esquecer do seu herói, aquele que te honra, né? Falando aí pros filhos, né? Uhum. Que honra aí a família, que honra os filhos, merece um presente especial.
1: Com certeza.
0: E o comércio está totalmente preparado, como nós já falamos aqui. Então, as empresas estão identificadas com esse belo cartaz aqui que nós estamos tendo oportunidade de estar visualizando ele aqui agora. Então, e o trabalho de divulgação está sendo já realizado há alguns dias nas redes sociais e tal. E é importante, a CDL está aí para trabalhar, para fortalecer a economia local, fortalecer o comércio, porque aí todo mundo ganha, ganha o município que arrecada mais, enfim. É importante demais essas ações que a entidade tem feito já ao longo de alguns anos.
1: Nós falamos da festa, caiu certinho, né? Começa
0: sim,
1: hoje, quinta, sexta, sábado e domingo. Tudo bem, o comércio não funciona no domingo, mas todo mundo já vai fazer suas compras.
0: Claro,
1: sábado, né?
0: No domingo já vai ser o churrasco, né?
1: já vai família.
0: É o momento ali de confraternização. É. Eu acabei pegando uns números da Fé Comércio que eu achei muito interessante. O total estimado de movimentação no Dia dos Pais, 197,4 milhões.
1: Uhum.
0: Os três principais segmentos aí: vestuário, calçados, eletrodomésticos. Depois, interessante que ainda tem aqui também no setor aqui de farmácia, perfumarias, né?
1: Uhum.
0: E depois aqui vem por ordem aqui também a área de supermercado, ou seja, vai ter churrasco também aí pros pais, né?
1: Com certeza.
0: E o nosso comércio está preparado em todos os segmentos para tá atendendo aí os consumidores, atendendo aí os filhos que certamente não vão chegar de mãos vazias,
1: pode,
0: na casa do
1: não
0: papai,
1: pode,
0: né?
1: Tem não que levar um presente. Falando no comércio, só de destacar o nosso comércio de bairro de São Francisco, ele é muito forte e muito
0: dúvida,
1: falado, né?
0: Sem dúvida alguma.
1: Qualquer lugar que você vai aqui na cidade, seja de Minas ou daqui do norte, noroeste, capixaba, todo mundo fala, bairro de São Francisco tem um comércio muito forte.
0: Muito forte, muito ativo,
1: é um
0: né?
1: Trabalho duro que vocês fazem também, né? Pesado.
0: Cidade polo, né? Uhum. Que acaba de alguma maneira, né? As pessoas de fora, elas estão aqui, vindo para cá, seja para cuidar de um problema de saúde, uhum. Né? E faz o consumo na cidade, seja um almoço, seja um café, uma roupa, um sapato. Então, isso fortalece o comércio, né? E isso, o impacto, ele é direto.
1: E só cresce,
0: só
1: né?
0: Só cresce.
1: Incrível. Todo ano a gente passa e vai falando que vai crescer, né? E Barra de São Francisco é isso, vai crescer cada vez mais.
0: Com certeza. Aí vem um outro fator também interessante, que é a questão do agro, né?
1: Uhum.
0: Que está se fortalecendo também, é um dinheiro na veia do comércio. Então, quando você junta todos esses fatores, né? Então, o impacto, ele é direto, né?
1: Galera do café, né? Da panha de café,
0: isso,
1: junta o dinheiro,
0: isso.
1: Vai lá, compra à vista.
0: Sim, claro.
1: Tem um desconto maior, né? Isso
0: com
1: é
0: certeza,
1: bom.
0: Com certeza.
1: Algo mais?
0: Não mais agradecer a você, toda a equipe aí da clube, né? Pela oportunidade.
1: O Instagram tá ativo lá?
0: Sim, da CDL, CDLBSF.
1: CDLBSF, segue lá. BSF
0: ES.
1: Então segue lá,
0: todas as informações lá. Todas as nossas campanhas, dos convênios. A gente tem hoje quase uns 30 convênios.
1: Uhum.
0: Então tem muita coisa aí.
1: Perfeito. Valeu, Heitor. Até a próxima.
0: Um abraço.
1: 11:11. Já eu volto. E trazendo muito mais música pra você. Não saia daí.

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0: Tô de volta, 11h41, reta final aqui do nosso Clube do Fã. Agradecendo a você pelo carinho, pela sua audiência, pela sua companhia. Que bom ter você sintonizado comigo aqui na número 1 em toda a região. 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Um abraço pra galera que tá ligada aqui comigo. Um abraço pra Maria José, lá de Água Doce do Norte. Beijo pra você, Maria José. A Sirlene Dalva, a Marta do Córrego do Ouro. O Derico. Alô, Derico. Um abraço, meu irmão. Um abraço pra você. Obrigado aí pela audiência. Kátia Ângela, da Vila da Farinheira. Bom dia, Matheus. Tô aqui na escuta da Palavra de Vida. Gosto muito. Muito obrigado, tá bom? Kátia Ângela. Rosiane também tá aqui comigo. A Jaqueline também. Abraço pra você. Alex de Mantena. Valeu. Abraço pra toda a galera aí de Mantena. E deixa eu mandar também aquele alusão pra galera que tá completando hoje mais um ano de vida. Os que estão soprando velinhas nesta quinta-feira, 6 de agosto.
1: Feliz!
0: Parabéns, parabéns pro Romildo Cordeiro, tá completando mais um ano de vida. Alô, meu amigo Romildo, diz que cerveja aí do Romildo, grande Romildão, abraço pra você, meu irmão, parabéns. Gerlaine Medeiros também tá aniversariando, Flávio Esté, Marcelo Rodrigues, Leilza Brito, parabéns que pra Thaís Oliveira, Raquel Braga, Larissa Barbosa, Iracema Leite, Gerlane Medeiros, Fábia Bonifácio e Eduarda Carolina Garcia. Cada um de vocês desejo muita paz, saúde, felicidades, que essa data se repita por muitos e muitos anos e vocês concretizem todos os sonhos. Parabéns a todos, aniversariantes do dia!
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0: bom demais. A última de hoje do nosso Clube do Fã Solteiro no Mundo, Maurício e Eduardo, novidade pra você aí na programação número 1 do seu rádio. Valeu, gente, eu volto amanhã, sexta-feira, coisa boa. Se o papai do céu assim permitir, viu? 6 horas da manhã, Jornal da Manhã na Rede Barra Gospel, 6h30 aqui na Rede Clube, e também 6h30 da manhã na Rádio 13 de junho, 8 às 10 é o nosso Alô Clube, 10 ao meio-dia, o nosso Clube do Fã. Gilmazão já tá na área pra comandar mais uma edição especial do Clube Universitário. Bom dia!
1: Já estou sentindo, o cheirinho da sexta-feira. É bom demais, é bom demais.
0: E aí, beleza?
1: Tranquilo, graças a Deus, tudo ótimo.
0: Preparado para mais um programa?
1: Sempre preparado, estamos aí, sexta-feira, aliás, quinta-feira, está chegando o Dia dos Pais, né, gente? Chega o Dia dos Pais e amanhã eu vou sortear um barril de chopp da Dozer, 2 quilos de carne de boi, de porco, linguiçinha, asinha de frango, sorteio amanhã, corre pro telefone, participe com a gente até amanhã.
0: Não. E hoje eu fiquei sabendo que não vão cantar, mina, se os cabelos é da hora, se o corpão
1: os
0: violão.
1: Os caras bom. Voltaram, rapaz, os caras
0: essa.
1: Voltaram, vai.
0: Vamos cantar a Robocop Gay também?
1: Tem outra, mas...
0: Tem muitas.
1: Essa tem que ter pi, né?
0: Estarão hoje aqui ao vivo?
1: 2 horas da tarde, tá marcada entrevista, uma moda assassina.

0: Tieta ele. Eu que assisti o penúltimo show da carreira dos Mamonas, né?
1: Ah, é?
0: Lá em Patinga.
1: Olha só.
0: Eu era novinho ainda, já tem muitas décadas,
1: então,
0: né? Que infelizmente
1: perdeu. Tá na sua história, né?
0: Tá, eu era muito novo. Fizeram show em Patinga, depois foram pra Brasília, fizeram o show em Brasília, infelizmente depois voaram e caíram lá na Cantareira.
1: Na Serra da Cantareira teve um acidente fatal com os Mamonas.
0: Isso.
1: A gente era sucesso, assim, absurdo.
0: Verdade.
1: Absurdo.
0: Brasil, galera nova aí que não conhece.
1: É, o Brasil todo cantava.
0: Tem que ser 30 mais pra conhecer.
1: Pra saber da história do Mamonas, mas é realmente. Por isso que é bacana. Mamonas Assassinas, o legado. Muito bacana, muito bacana.
0: Hoje eles vão abrir a festa de Barra de São Francisco, né? Vai ser um showzão.
1: Exatamente.
0: E Banda Escopa também, meus amigos da Banda Escopa. Vamos fazer o mega show, dispensa comentários também. Valeu, Chumazão.
1: Bora.
0: Bom programa e até amanhã, se Deus quiser. Um abraço, Mauro Manjada. Pra elas eu deixo aqui um beijo no coração. Tá na clube, tá bom demais. Esquece não, hein?
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0: Meio-dia e um aqui na Clube. Boa tarde pra você. Papai chegou. Sejam todos bem-vindos. Tá começando o nosso Clube Universitário nesta quinta-feira. Ó. Já tô sentindo o cheirinho da sexta-feira. Vem de mim, sexta-feira. Tá começando o nosso Clube Universitário. Vamos juntos até as 4 horas da tarde aqui na Clube. Estamos ao vivo para a Mantena, 93,7, Barra de São Francisco, 103.9. E é claro que você participa hoje nessa programação. Ah, hoje e amanhã você pode participar. Manda seu recado. Aliás, você tem que gravar o áudio dizendo o seguinte: a bebida para o seu evento é na Pit Stop Barras. E aí você concorre a um barril de chopp da Dozer, 30 litros. 2 quilos de carne de boi, 1,5 quilo de carne de porco, 1 quilo de linguiça, 1 quilo de azia. É a promoção Dia dos Pais, Pit Stop Barras e programa Clube Universitário. O sorteio rola amanhã na sexta-feira. Boa sorte pra você. Participe com a gente, boa sorte. 12:00 aqui na Clube.
1: Boa tarde.
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0: Se você faz aniversário nesta quinta-feira, parabéns, saúde, sucesso, muitos anos de vida. Se porventura for fazer aquela resenha, pode convidar que a gente vai, tá bom? Pode convidar. 12:03 aqui na Clube.

Meio-dia e 11 aqui na Clube Henrique Juliano, a maior saudade. Mano Walter, juramento no dedinho, Fernandes Sorocaba, caminhonete e ela. Começamos bem demais o nosso clube universitário nesta quinta-feira, dia 6 de agosto de 2026. Hoje tem entrevista com Mamonas Assassinas, o legado. Eles que vão se apresentar no primeiro dia dos 83 anos de aniversário de Barra de São Francisco. Festa que começa hoje. E no palco vai ter Mamonas Assassinas, o legado. E eles estarão comigo daqui a pouquinho, 2 horas da tarde, entrevista marcada com Mamonas Assassinas. O legado, gente, esse pessoal arrebenta no palco. Então você está convidado para poder participar desse grande evento que começa hoje, a Festa de Barra de São Francisco. E hoje no palco, Mamonas Assassinas, o legado. E eu vou bater um papo com eles daqui a pouquinho, bater aquela resenha, conhecer um pouquinho da história dessa moçada que faz sucesso no Brasil todo e não só. Então daqui a pouquinho, 2 horas da tarde, entrevista com Mamonas Assassinas, o legado, aqui ao vivo na Clube. Perde não, viu? Perde não. 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
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Meio-dia e 18 aqui na Clube, mais uma vez, olha, daqui a pouquinho, 2 horas da tarde, entrevista com os Mamonas Assassinas, O Legado. Eles que vão se apresentar hoje na festa de Barra de São Francisco, abertura é hoje. Eles estarão no palco, arrebentando com um show sensacional. E daqui a pouquinho, nós vamos conhecer um pouquinho da história deles. Mamonas Assassinas, O Legado, já, daqui a pouquinho, 2 horas, batendo papo com a gente aqui no nosso Clube Universitário. Meio-dia e 19 aqui na Clube. 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

Dia 26 aqui na Clube Leandro e Romário, Ícaro e Gilmar, Corações Egoístas. Zezé de Camargo, irmão da Lua, amigo das estrelas, é o nosso clube universitário. Juntos até as 16h. 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

0: Cruzeirão classificado para a fase quarta de final da Copa do Brasil e ainda vai receber mais 4 milhões de reais no Pix da CBF. Teve gol do Caio Jorge, teve gol do Matheus Henrique, quebrou o nariz, inclusive, na hora do gol, levou um chute no rosto do zagueiro Eduardo Doma. Ele falou deste resultado importante do Cruzeiro.
1: Nos dá confiança, né? Sem tomar gols, isso é uma coisa que a gente tinha conversado bastante, porque a gente tava sofrendo gols todos os jogos, então a gente já vem de 3 jogos aí sem ser vazado. Isso, sem dúvida, nos dá confiança para os próximos jogos, porque, como você falou, é um mês decisivo pra gente, de muitas decisões, e a gente espera, se Deus quiser, continuar nessas competições.
0: Palavras, então, do Matheus Henrique, que foi elogiado pelo técnico Arthur Jorge, talvez jogue com uma proteção no nariz no duelo contra o Mirassol, domingo às 11 horas da manhã, com certeza Mineirão lotado, Dia dos Pais. Cruzeiro que ontem recebeu o atacante João Costa, que vem por empréstimo do Al Ittihad da Arábia Saudita, e hoje está chegando o atacante Wesley, que vem do Al Nassr, também por empréstimo da Arábia Saudita.
2: Na Cidade do Galo, o Thiago Borbas será apresentado como novo reforço para o ataque do Atlético. Ele já foi anunciado, mas oficialmente será apresentado hoje na Cidade do Galo. Por falar em reforços, o Atlético terá que correr contra o tempo se quiser contar com mais algum reforço na sequência da Copa Sul-Americana. No meio de semana que vem tem o Bragantino e tem que regularizar os reforços até amanhã para que possa então contar com estes jogadores também no torneio sul-americano. Fala o repórter Paulo Azevedo.
3: E falando dos cariocas, a gente começa com o Vasco, que venceu o Fluminense 3-1 ontem à noite no Maracanã e avançou na Copa do Brasil para as quartas de final. Faturou 4 milhões de reais. Por falar em dinheiro, a renda foi 3.202.786,50 reais para 45.195 torcedores pagantes, 48.794 torcedores presentes. 2 gols de Brenner e o outro do Puma Rodrigues, enquanto que Martinelli fez o gol de honra do tricolor. Vasco jogou muito bem e o Fluminense errou bastante. O time do Vasco agora espera o sorteio para saber quem enfrentará na próxima fase. No Botafogo, o técnico Franklin diz que quer mais 2 reforços, não cita posição nem fala nome, porém a diretoria já sabe, e se não vier esses 2 reforços, ele ficará com o grupo que tem, e mesmo assim quer uma redução. Ele acha 28 jogadores muito para trabalhar. No Flamengo, a diretoria segue firme para a contratação do Luiz Henrique, ex-Fluminense Botafogo, e que esteve agora na Copa do Mundo. E a justiça recusou o pedido do Flamengo e determinou que a taça das bolinhas fique com o São Paulo. O desembargador Fábio Shoa Montenegro, relator do processo, reafirmou o reconhecimento do esporte como campeão de 1987. No Rio de Janeiro, repórter Wellington Campos.
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meio-dia e 46 aqui no Clube Marcos e Belotti, pena que seja da mora. Alemão no forró, sou feliz com meu trabalho, o nosso clube universitário até as 4. 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

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Clínica Cuidare, no centro de Mantena, em frente ao Banco do Brasil, a direção da doutora Jarlene Mendes. 9 minutos voltando para uma aqui na Clube, é o nosso Clube Universitário. Vamos juntos até as 4. Daqui a pouquinho, 2 horas da tarde, entrevista com Mamonas Assassinas, O Legado, eles que vão se apresentar na festa de Barra de São Francisco, que começa hoje. Vamos bater um papo com eles daqui a pouquinho aqui no nosso Clube Universitário.

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5: Homem 4 aqui na Clube. Boa tarde pra você. 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Ubi 5 aqui na Clube. Boa tarde pra você, boa quinta-feira. Daqui a pouquinho tem Mamonas Assassinas, o legado aqui no nosso Clube Universitário. Vamos bater um papo com eles. Eles fazem a abertura da festa de Barra de São Francisco, começa hoje.

Guilherme Benuto, Sujeito Homem, Kleber e Cauã, Quem Ama Não Mente. É o nosso clube universitário até às 4, em nome de Instituto Doutor Aline Valério, onde tem o doutor Rafael Venâncio, médico cardiologista, o doutor Henrique Bosi, o médico neurologista e 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

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Ascamarb, Associação de Catadores de Materiais Recicláveis, presidente Francisca Maria da Silva. 1h16 aqui na Clube, gente, daqui a pouquinho, ó, daqui a pouquinho, dentro de alguns instantes, tá marcada entrevista para as 14h, já já. Entrevista com os Mamonas Assassinas, O Legado, essa moçada que faz um show incrível, se apresenta no Brasil todo para relembrar esse grupo maravilhoso que surgiu nos anos 90, estourou em 95, infelizmente teve um final trágico em 96, mas deixou a sua história, deixou o seu legado, e por isso que essa turma vem aí daqui a pouquinho para bater um papo com a gente. Vamos saber como é que surgiu a ideia de fazer esse Mamonas Assassinas, O Legado, e é um show incrível. Eles vão se apresentar hoje na abertura da festa aqui de Barra de São Francisco. A festa começa hoje e abrir, não tem nada melhor que começar com um show de uma energia muito boa, de muita alegria, de muita descontração. E hoje eles vão se apresentar aqui em Barra de São Francisco. Aliás, o ônibus já está no centro da cidade. Eu passei hoje, eu fui almoçar, aí eu vi um ônibus bonito ali na praça, em frente à igreja, tá ali o ônibus da Mamonas Assassinas, O Legado. Então daqui a pouquinho vamos conhecer um pouquinho da história dessa moçada que vai se apresentar hoje em Barra de São Francisco na festa da cidade, tá bom? Já já tem Mamonas Assassinas, O Legado, aqui no estúdio da Clube FM. 1h17 aqui na Clube. Vamos juntos até às 16h.

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37 aqui na Clube Fernandes Sorocaba, Matheus Fernandes, Conrado e Alexandro, só se for gelada. Daqui a pouquinho, entrevista marcada com os Mamonas Assassinas, O Legado. E eu acho que acertaram em cheio em contratar esses caras para fazer a abertura da festa aqui de Barra de São Francisco. Por quê? É um show que traz uma energia diferente. Primeiro, lembrança desses artistas sensacionais que marcaram época, década de 90, para ser mais preciso, 95, estourou no Brasil todo. Infelizmente, uma trajetória muito rápida, acabaram falecendo em 96. E aí, eu acho que é muito bom começar a festa com essa energia boa, com essa alegria dos Mamonas Assassinas, O Legado, para relembrar essa história, essa banda sensacional que fez história no país. A gente estava conversando aqui em off e realmente quem tinha 8, 9, 10 anos é fanzaço desses caras, fanzaço. E a gente vai relembrar aqui os Mamonas Assassinas. Daqui a pouquinho vamos conversar com eles, saber da história, como é que vai ser esse show hoje. E você que tá ouvindo a Clube, você de Barra de São Francisco, você de Mantena, você da nossa região, curta o show hoje, na abertura da festa de Barra de São Francisco, que vale a pena demais. Leve seus filhos, para os filhos que nunca tiveram a chance de ver, vão ver um show assim sensacional. Você vai voltar no tempo, vai voltar no tempo. 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A direção do nosso amigo Eldis. 1:42 aqui na Clube, é o nosso clube universitário. Vamos juntos até às 4. Demais.

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1: Eu acho que você tem que mandar aquela mensagem. Mas manda o que tá no seu coração. 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
2: Ei, boa noite. Antes de te bloquear, eu só vim te dizer que a partir de hoje pode tocar o terror, fazer o que quiser fazer. 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
1: Não, apaga, apaga, apaga.

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0: Já deu pra sentir o clima, já deu pra sentir o clima. 1h57 aqui na Clube, boa tarde pra todo mundo. Uma quinta-feira diferente, uma quinta-feira diferente. Essa música, quem não conhece, né, gente? Quem não conhece essa música? Vou até mudar a trilha agora um pouquinho, porque eu estou com eles aqui, senhoras e senhores. Boa tarde pra todo mundo. Você que viveu na década de 90. Você que não viveu, vai todo mundo, na verdade, relembrar esse momento especial aqui em Barra de São Francisco. Gente, eu voltei no tempo, hein? Eu voltei no
1: e
0: tempo.
1: Aí?
0: Como é que tá vocês? Tá tudo bem, pessoal?
2: Beleza. Boa, boa, boa, boa. E aí, galerinha do Clube, amamos vocês.
3: O clone aqui do nosso radialista.
2: É isso mesmo, galera.
0: Mamonas Assassinas, o legado. Gente, prazer receber vocês aqui em Barra de São Francisco. Muito obrigado. É, eu, quando vocês entraram no estúdio, eu falei, caramba, eu voltei no tempo, cara. Voltei no tempo. Eu não vou falar a minha idade, não, mas eu já tava fazendo rádio quando tava estouradaço.
2: Oh, é,
0: então eu posso falar. Eu toquei Mamonas Assassinas no rádio e evidentemente, como todo mundo, ficou muito triste, mas estamos aqui para falar de alegria.
2: Yeah.
0: E eu falei aqui, antes de vocês chegarem, que é muito bom a prefeitura ter escolhido começar o evento do aniversário da cidade com vocês. Por quê? O show de vocês representa alegria, uma energia muito boa.
4: Energia boa.
0: E nada melhor que começar com o show de vocês, não é isso? Bem-vindos à Barra de São Francisco, bem-vindos à Rede Clube. É, primeiro se apresenta aí. Quem é Dinho?
4: Eu sou o Rui Brissac e eu interpreto o Dinho, rapaziada.
0: Aí, man. Quem é o Bento?
5: Eu sou o Beto, interpretando o Bento, né, rapaziada?
0: Quem é o Júlio?
6: Júlio
0: Laiano. Júlio também tá marcando presença.
6: Juju.
0: Tem o Samuel e o Sérgio. O Samuel ficou.
7: O Sérgio tá trabalhando.
0: Você é o Samuel?
7: Samuel.
0: O Sérgio tá trabalhando?
4: Até que tem alguém que trabalha.
0: É o único que trabalha,
4: que chega antes do show, que passa o instrumento e tá lá passando som pra gente. Tem que ter alguém.
7: Tá lá montando a bateria.
6: É o nosso Vitão.
0: Ô, gente, olha, quero perguntar primeiro pra vocês como é que surgiu essa ideia. Primeiro. Existe algum parentesco com a família dos Mamonas Assassinas? Fala pra gente, fica à vontade aí.
4: Existe o rapazinho aqui, o Beto Rinotto. Fala aí, Betão.
0: Fala, Beto.
5: É, então, eu sou sobrinho do Bento, né? Que era o guitarrista dos Mamonas.
0: Uh-huh.
5: E também temos o nosso senhor Jorge, que é o primo do Dinho, né? Então é um projeto bem da família, assim.
0: Na verdade, tá tudo DNA, né?
5: É, tá tudo no DNA.
7: Tem o mesmo nome.
0: Mesmo nome, né?
6: Ontem nós estivemos com o pai do Dinho também.
0: Ah, é?
6: A gente, Irecê, na Bahia. Completou 100 anos.
4: O Dinho nasceu lá.
0: Vocês estão vindo da Bahia, então?
4: Da Bahia.
0: Viagem longa.
5: Eu tava rolando na Bahia, profissão de Boia Fria.
4: Trabalhando, não entendia, não era isso que eu queria.
6: Agora eu entendi. A frase vem no lombo do jumento, é porque o caminho de lá vem chacoalhando até aqui.
0: Ô, gente, os caras são parecidos mesmo. São parecidos, é impressionante. A gente volta no tempo, cara. Bom, como é que surgiu a ideia de fazer esse projeto aí, Mamonas Assassinas, o Legado? Como é que foi a ideia?
4: A gente fez o filme, né, dos Mamonas, eu e o Alberto.
0: Teve
4: os outros dois rapazinhos que fez a trilha, né?
6: Partiu lá que aconteceu, a gente entrou aí. Deus tem certo.
4: E aí a gente fez esse filme nas gravações, os fãs começaram a pedir muito, né?
0: Uhum.
4: Sai em turnê, a gente precisa sentir essa energia de novo, sentir essa nostalgia, levar essa alegria pro Brasil. E aí o CEO dos Mamonas, mesmo da marca, juntou, reuniu essa galerinha aí e a gente saiu na estrada, tá na estrada, né? Levando essa alegria aí pro Brasil e pro mundo.
0: E eu acho que vocês não vão sair da estrada mais, não.
4: Olha só.
7: Ah, porque...
0: Não, porque é impressionante. Na verdade, são pessoas, exemplo, nós temos aqui um fanzaste de vocês que está aqui, que ele tinha 8, 9 anos, né, na época, é fã de carteirinha, e como muitos outros que são fãs. Fora que as crianças agora, as atuais, estão e pegaram a mesma energia e são fãs da banda, né? É impressionante isso, né?
4: Total, meu. O nosso maior público são as crianças e adolescentes. Eles vão fantasiados, né? Com os figurinos icônicos, vão de coelhinho, vão de presidiário, de hobby. Então eles sempre vão fantasiados, colocam faixinha, se emocionam, cantam assim com a maior força, sabe?
6: Sobe no palco com a gente também quando
4: sobe dá. Sobe no palco. É uma festa.
0: Além do filme, tem a série também, não é isso?
4: Sim, tem a série também que tá na Record. Uhum. E tem no YouTube. Ah, tá na Record. Tem no YouTube. Tá na Record também.
0: E não é só no Brasil, não. Vocês estão viajando o mundo também, né? Já foram pra Europa, né?
6: Fomos pra Europa, fomos pra Portugal.
0: Portugal.
4: Rock in Rio Lisboa. A gente fez Rock in Rio Lisboa, a gente fez uma turnê no Japão também, né? Muito legal levar essa energia do Brasil também lá pro
3: pro Japão.
5: Fomos pro Paraguai também.
3: O Paraguai.
0: Vocês foram cantar ou foram?
5: Vamos cantar.
3: Vamos fazer compras, né? Lógico. Né? Na paradinha lá. Tem até golpe tomado.
5: Foi. O cara falou assim, ó, vou comprar o PlayStation 5, saiu de lá. Com um TV Box.
3: Dentro da caixa do PlayStation.
0: Pra quem tá ouvindo a gente agora, aquele papai que era fanzaço da década de 90 e o filhão também que tá agora, que é fã de vocês atual. O que esperar desse show hoje aqui na abertura da festa de Bar de São Francisco?
4: Meu, nosso show é pra todas as idades, como você falou, pra família geral.
7: Família toda, pai, avô, filho, vem.
3: É bom não esperar nada, que a gente é ruim pra caramba.
4: Vai sim. Espera um pouquinho de alegria, né?
7: Muita
4: dança, troca de figurino, a gente canta todas as músicas.
3: A gente é meio ruim, mas a gente faz o povo se divertir.
4: Esse aqui só dubla, o Nelsinho só dubla.
3: O show é todo gravado, como é que se fala, VS?
4: Mentira, não vai na ideia dele, não.
3: O show é todo gravado.
4: PVS, não fico lá fazendo alação à toa, né? Pra todo mundo achar que...
0: Dá uma palinha pra nós, então. Faz uma palinha.
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0: essa é a música, essa aí é a principal?
4: Olha, essa é o Vira-Vira, né? Uma música muito divertida, conta uma historinha muito bonita. Depois você for ver a letra, né? Conta com essa roda, roda, vira, solta, roda e vem.
3: Maria, então, Maria tomou um golpe, né?
4: Tomou um golpe, Maria.
0: Vocês cantaram essa música em Portugal?
5: Cantamos.
7: É a preferida deles.
0: Ah, você tá brincando?
7: Eles amam essa música.
0: Você tá brincando?
4: É, porque essa música é uma inspiração no Roberto Leal, né?
0: É.
4: Fado.
0: Grande Roberto
4: Leal. Forte, né? Lá
7: foi a mais esperada por ele.
0: Achava que eles achavam ruim de cantar essa música.
4: Não.
0: Ou ofendidos e tal.
4: Palmas é permitido,
3: é
4: né?
3: Um golpe, é. Né? É o golpe da Maria.
4: Essa Maria festeira.
0: A gente falava aqui no in-off aqui, com o fanzaço de vocês, que na época tinha mais liberdade de falar palavras. Hoje, né, já é um pouco mais complicado. Porque ficou meio chato demais.
4: É muito careta, né?
0: Tá muito careta o mundo. Você acha que se ele estivesse hoje aqui, teria essa mesma facilidade de falar o que falava ou não? Teria dificuldade?
4: Olha, facilidade, eu acho que eles iriam mudar um pouco, né? Mas eu acho que não iriam perder a irreverência, porque tá no DNA deles, né? Então, com certeza, eles iam ver o que tava acontecendo e sentir, né? Enfim, esses memes, essas coisas iriam...
3: A zoeira nunca morre.
4: Ia se adaptar, porque a zoeira nunca morre.
0: Pra quem quer conhecer um pouquinho do trabalho de vocês, como é que tá Instagram, tá nas redes sociais, como é que tá aí os Mamonas?
4: Acesse o nosso Instagram, arroba Mamonas Assassinas, o legado.
0: Ele tá querendo tomar meu lugar.
4: O Ibrizaki. Né? Mamonas Assassinas.
3: Vamos falar igual do radialista, aqui da Clube 93.7, 93.9, você ouve Mamonas Assassinas.
0: Gravaram até a frequência da rádio.
3: Clone do...
0: Mamonas Assassinas, o legado, showzaço hoje em Barra de São Francisco, mais ou menos 21 horas já vão se apresentar.
4: Mais ou menos.
0: O pessoal pode esperar alegria, né? Acho que a palavra principal é alegria, né?
4: Meu, e é muito, muito legal, assim, porque o nosso show é um misto de sentimentos, sabe? Na mesma hora que as pessoas estão rindo, estão chorando, emocionadas.
0: É verdade.
4: E aí ri de novo, vai chorar de novo, aí forfezão. E é muito gostoso, sempre uma festa, sempre maravilha.
0: O projeto de vocês é rodar o Brasil, como tá rodando o Brasil e também o mundo com esse projeto. Tem mais uma coisa que vocês pensam em fazer algo diferente ou a pegada é só manter esse mesmo estilo aí?
7: Já temos músicas gravadas.
0: Ah, é? É isso que eu queria saber.
7: Letras do Dinho, né?
4: A gente tem Olodum, né? Que foi uma música onde o Dinho fez um vídeo e tal, cantando Olodum, Olodois, Olotrês.
7: Aí vocês gravaram.
4: A gente gravou lá com Olodum no Salvador.
0: Que bacana.
4: Então foi sensacional, que também bacana, foi uma mega experiência.
0: Que bacana.
4: Foi incrível.
5: No futuro também temos uns planos aí de regravar algumas músicas do Utopia também, né? Que era a banda antes de ser Mamonas.
0: Utopia foi a banda antes de estourar com Mamonas Assassinas.
4: Antes de estourar. Eles ficaram 6 anos mais ou menos como banda Utopia. Aí eles viraram Mamonas Assassinas, aí estourou. No Brasil
0: inteiro.
4: Ficaram 8 meses.
0: Pra quem não sabe, 95 estourou, gente. E foi até 96, assim, algo assim absurdo. E outra coisa, na época não tinha tecnologia de hoje, pessoal. Já imaginou se fosse hoje a loucura que seria? Porque
4: isso
0: naquela época, né? Não tinha rede social, moço. 96. Tá falando de 96, né?
7: 30 anos.
0: 30 anos atrás.
4: Era aquele momento que aquela fase que a galera ia pro show, ia ver o

0: show, ia ver o show mesmo. Exato, sentir, né? Não exato. Ficava só filmando. E hoje você vai ver o show, as já pessoas estão ali com o celular já, né?
1: É verdade.
0: E antes não, a gente se jogava, então era maravilhoso.
1: Caramba, já se fazem 30. Eu tô ficando velho mesmo. Agora que eu percebi que eu tô ficando velho. Né? Olha, minha raça ajuda um pouquinho, não aparenta.
0: Gente, olha isso, que maravilha.
1: Ô, gente, é um prazer. Prazer receber vocês aqui em Barra de São Francisco. Na verdade, vai ser um show espetacular. Repito mais uma vez, a prefeitura acertou em cheio em trazer vocês pra fazer a abertura.
2: Muito obrigado, né?
1: Porque representa alegria. Eu acho que tem que começar um evento assim com um show como o de vocês, que é diferente,
0: pé realmente. Direito.
1: É, exatamente. Começar com alegria, né? Gente, pra, ó, vocês que estão ouvindo a voz, as vozes dos caras, vai lá porque é impressionante. Você vai ficar espantado, porque parece que tá na presença dos caras. Parabéns pelo trabalho brilhante de vocês. Legal. Eu acho que levar alegria num mundo tão complicado como o nosso, de muita polarização, da direita, da esquerda, vocês levam essa coisa extraordinária que é alegria pra todas
2: direita,
1: as pessoas.
2: Esquerda é pra onde a gente vai no show.
1: Exato.
2: Vai pra trás, cai, derruba, rola, vai pra frente.
1: E o mais gostoso de tudo é vocês fazerem isso.
2: O que esse cara tá falando, mano?
1: É farmaura, não é?
2: Tá farmando.
1: Tá farmando. 6-7. E eu acho que é uma alegria vocês fazerem sucesso com as crianças também, né?
0: Sim.
1: Que é bacana demais.
0: E é isso, a gente tá aqui muito feliz e a gente vai trazer um show lindo, com muita energia, muita felicidade pra todo mundo.
3: Esperamos a cidade inteira lá. É isso
1: aí. Vai lotar.
2: Agradecer, né, o pessoal que trouxe a gente, a galera que tá dando um apoio, que às vezes não dá tempo de agradecer todo mundo, a gente agradece aqui na rádio que fica registrado.
0: É, isso aí. E eu quero ver todo mundo cantando bem alto, hein?
1: Gente, prazer receber vocês aqui.
2: Valeu.
1: Fica à vontade aí para as considerações finais. Manda bala. Agora o espaço é de vocês. Legal. Agora.
0: Aí, bora todo mundo.
1: Toma conta dessa bagaça.
0: Bora todo mundo. Às 21 horas, um showzaço aqui. Mamonas, o Legado. Você não pode perder. Bora, traz todo mundo. Papagaio, cachorro, família inteira. Vamos se divertir. Vamos cantar um Roda Vira, um Pelados em Santos, um Robocop Gay, um Sabão Cracrá. Não é, Nelson?
2: Mamonas, o Legado.
0: Você não pode perder.
1: Emoções. Gente, grande abraço pra vocês. Obrigado pela presença.
0: Valeu,
1: sucesso.
0: Clube.
1: E arrebenta lá no show.
0: Valeu, clube.
1: Mamonas Assassinas, o Legado hoje no Albuíno Azeredo, né? Albuíno Azeredo, um espaço espetacular. Espaço espetacular, dá pra você curtir. Parabéns pelo sucesso de vocês.
0: Parabéns.
1: 2:10 aqui na Clube. Obrigado pelo seu carinho.
0: Presta atenção nessa história.

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2h35 aqui na Clube Wesley Safadão e Rei Vaqueiro, displicente. É o nosso clube universitário. 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

0: 2h42 aqui na Clube João Neto e Frederico Jetson, vício John Amplificado, chega e senta. 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
2: Cris, mais ou menos assim, ó.

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1: Bebê, vamos relembrar aquela saudade nossa?

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1: 11 minutos agora faltando para as 3 aqui na Clube Menos é Mais e Xande Avião, Matadinha de Saudades. Zenete e Cristiano, você não merece. 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
7: 3h04 aqui na Clube. Ótima quinta-feira pra você ligado aqui na Clube. 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

Yasmin Santos e Diego e Vitor Hugo, principalmente pessoas. Marília Mendonça, ausência. 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

3h20 aqui na Clube Ícaro Jumai, perfeito. Zezé de Camargo, irmão da Lua, amigo das estrelas. Deixa eu falar aqui das Camarbi, Associação de Catadores de Materiais Recicláveis de Barra de São Francisco. O grupo formado por trabalhadores que desempenham um papel essencial na preservação do meio ambiente e na limpeza da nossa cidade. 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Pedimos o apoio de toda a comunidade. Separe os materiais recicláveis do lixo comum e, sempre que possível, entregue na nossa associação, tá bom? 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O telefone das Camarbi é o 27999284362. Horário de rota das 8h da manhã até as 10h30 no centro da cidade, de meio-dia até as 14h e de 16 às 17h30. As Camarbi, Associação de Catadores de Materiais Recicláveis de Barra de São Francisco, presidente Francisca Maria da Silva. 3h21 aqui na Clube. Daqui a pouquinho a nossa mensagem do dia.

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1: Mais uma mensagem do dia, mais uma mensagem aqui do nosso clube universitário. Você sabe a diferença de um búfalo? Búfalo é um animal forte, imponente, poderoso. E a diferença para uma cobra venenosa? A cobra, por mais veneno que ela tenha, ela não tem o tamanho do búfalo. A cobra é pequenininha, rasteja. O búfalo é grande, forte. E a história hoje é da mordida da cobra no búfalo. O búfalo estava passeando pelo mato, andando, tal, e a cobra vem, sorrateira como a cobra é, e deu aquela mordida na perna do búfalo. Mordeu, mas o búfalo saiu correndo, assustou, saiu correndo. E a cobra não foi atrás do búfalo, não, só simplesmente mordeu do búfalo e o búfalo foi embora. Com o passar dos dias, o veneno da mordida da cobra começou a fazer efeito no corpo, no organismo do búfalo. E aí o búfalo começou a sentir, ficou fraco. E o búfalo não aguentou, caiu. Não conseguia mais se levantar, não conseguia mais se defender dos outros animais. E aí os outros animais vieram e acabaram

0: mordendo a cara do búfalo.
1: Enfim,
0: acabou com a vida do búfalo com uma mordida de cobra. E eu queria fazer essa analogia hoje. O que matou o búfalo não foi a mordida da cobra. Não foi a mordida em si, na canela, na perna do búfalo, que matou o búfalo, não. O que matou o búfalo foi o veneno. O veneno passou a circular no organismo do búfalo. E aí, isso sim que matou. Mas a mordida da cobra em si não matou o búfalo. O veneno sim, que acabou matando o animal. Uma cobra pequenininha, inocente, rastejante. O búfalo forte, intrépido. Mas a cobra foi lá e mordeu. O veneno se espalhou e com o tempo o búfalo morreu e foi consumido pelos outros animais. No nosso dia a dia, nós lidamos com o veneno, mas das outras pessoas. Como assim, Gilmar, o veneno das outras pessoas? A crítica, né? Aquela crítica infundada. A crítica construtiva é sempre muito bom. É sempre muito bom. Mas talvez você que está me ouvindo agora, você ouviu na infância, talvez até do seu pai, da sua mãe, sem nenhuma maldade, nem inocência. Talvez você ouviu de alguém que falou que você não prestava, falou que você não valia nada. Aí jogou aquele veneno. Jogou aquele veneno daquela crítica. Aquela palavra venenosa entrou em você, você acreditou que você não era capaz. Você acreditou que não era bom o suficiente. Talvez você foi criticado muito e aquela crítica virou um veneno, você nunca conseguiu superar. Talvez uma professora, um professor que talvez sem maldade falou uma coisa e aquilo te afetou grandemente, mexeu com a sua autoestima. Você nunca mais foi a mesma. Talvez falou do seu cabelo, falou do seu jeito de ser, talvez falou do seu peso, talvez falou da cor da sua pele, do seu gênero, né? Não sei. Talvez falou do lugar que você mora ou morava, e aí ficou aquele veneno lá, aquela palavra. Você que está me ouvindo agora, que teve bullying na infância, na escola, por ser pobre, foi discriminado pelo lugar que você morava ou mora, foi discriminado pelo seu jeito de ser. Aí você ouviu aquela palavra que é o mesmo veneno da cobra. Talvez um professor falou que você é burro e nunca seria nada na vida, que não sabia aprender. Talvez até o pai e a mãe falou naquele momento assim como de raiva, ah, esse menino não aprende nada, nunca vai ser nada na vida. Talvez uma briga do marido ou esposa naquele momento de raiva falou algo que te afetou, foi como uma flecha lá no seu coração e entrou como um veneno, da mesma forma da mordida da cobra. Palavras, se não for para palavras de amor, de cura, se não for palavra para abençoar, se não for palavra para ajudar, para levantar, é veneno. É veneno. A crítica é veneno. A fofoca é veneno. Denegrir a imagem do outro é veneno. Tudo que você fala que prejudica a outra pessoa é veneno. E mata aos poucos. Nós temos que aprender a usar a nossa voz, a nossa palavra para abençoar, para levantar pessoas, para tirar pessoas do fundo do poço. Temos que usar a nossa palavra para levantar almas feridas. Tem coisa pior do que a tal da fofoca? Ih, fulano, você ficou sabendo e tal. Tem gente que detona a vida de outra pessoa com a fofoca. Talvez a pessoa nunca fez nada na vida, você foi lá e fofocou, fez fofoca, fez intriga e virou um veneno, espalhou aquele veneno pela cidade, pelo estado, pelo país. Nós temos que ter cuidado com aquilo que a gente diz. Já percebeu que tem pessoas que só joga veneno, veneno, veneno, veneno, veneno, veneno, não tem uma palavra de de amor, de paz. Nós temos que usar a palavra para abençoar, gente. Quantos pais que acabam amaldiçoando a vida dos filhos, porque sem ter a noção do poder das palavras, joga maldição na vida dos filhos, ao invés de abençoar. Quantos relacionamentos nunca foi o mesmo porque uma palavra mal falada, mal colocada, acabou com o relacionamento, acabou com a amizade, acabou com o relacionamento de um familiar. Então eu contei essa história da cobra porque não foi a mordida da cobra no búfalo que matou o búfalo, não, foi o veneno que espalhou depois no organismo do búfalo. Talvez uma palavra sua pode envenenar uma pessoa. Não é? Cuidado com o que você fala. Saiba, repito, crítica construtiva é muito bom. Crítica construtiva é muito bem-vinda, mas a gente sabe quando a crítica é construtiva e quando não é. A gente sente quando a crítica é construtiva e quando não é. Tem crítica que é veneno, tem piadinha que é veneno, tem piadinha disfarçado de preconceito, tem piadinha que esconde a segunda intenção. Então, talvez você que está me ouvindo agora foi envenenado na infância, foi envenenado no relacionamento, foi envenenado na escola, foi envenenado, não sei quem é que envenenou com a palavra negativa sobre você, não acredita não. Tá na hora de vencer aí, tá na hora de colocar o antídoto, tá na hora de tomar um remédio para esse veneno aí. Você não é o que falaram, não. Não é, não é. Eu li uma mensagem essa semana falando que nós somos a imagem e semelhança do Criador, e somos. Não interessa a sua aparência física, não interessa se você é pobre, rico, homem, mulher, feio, bonito, não interessa. Todos nós somos imagem e semelhança do Criador. Você é especial. Acredita nisso? Então, o que você ouviu, comece a trabalhar em você mesmo e não deixe esse veneno te matar, não? Porque veneno mata aos poucos. A mordida da cobra mordeu, mas não matou na hora, não. Foi matando aos poucos. Se você ouviu uma palavra que te feriu na infância, na escola, em casa, trabalhe isso aí, procura ajuda se for preciso, mas dá um jeito. Não deixe essa palavra te envenenar, não. E você que está me ouvindo, cuidado com o que você fala. Principalmente com filhos, né? Aliás, qualquer pessoa, você deve... Gente, se não vai abençoar, se a sua palavra não vai levantar, se a sua palavra não vai ajudar, não diga nada, não abra a boca. Feche essa matraca. Se não for para levantar, se não for para ajudar, se não for para falar de amor, feche a boca. Fecha essa matraca. Se tem que abrir a boca, abra a boca para poder ajudar. Abra a boca para poder abençoar. Abra a boca para poder lançar algo bom. Algo que vai dar frutos. Algo que vai fazer alguém levantar do lugar que está. É isso? As nossas palavras têm poder. Então, fale palavras de amor, palavras de ânimo, palavras de paz. Abre essa boca para abençoar. Se for para amaldiçoar, fazer fofoca, fazer intriga, fecha essa matraca. Vale a pena não, viu? E outra coisa, tudo que vai, volta, viu? O veneno que você manda para os outros volta para você 3 vezes mais, tá bom? 3 horas e 44 minutos. A mensagem volta amanhã.

0: 11 minutos faltando para as 4 aqui na Clube. Bruna Carla, sou humano. Grande abraço para todo mundo, fiquem todos com Deus, fiquem na paz. Se Deus permitir, e Ele há de permitir, estaremos de volta amanhã a partir do meio-dia com o nosso Clube Universitário, tá bom? Já já tem a Dilson Batista arrebentando com o seu programa Sucesso Absoluto, a maior audiência da região, com Batidão Sertanejo. E eu volto amanhã, meio-dia, se Deus quiser, tá bom? Grande abraço para todo mundo e até amanhã, se Deus quiser, tá bom? Grande abraço e até amanhã. Inter!
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Alô, gente, amiga, boa tarde, estamos chegando, hein? Vem comigo, vem! A partir de agora é o Batidão Sertanejo, o Batidão Bruto, comigo é Gilson Batista! Quinta-feira, dia 6, hein? É dia 6 de agosto de 2026, tô por cá, hein? Colado, moçada, igual cano de garrucho, hein? Ah, você sabe, Cajutu fora da manada vira papá de onça, hein? Bora de batidão sertanejo, meu povo, pra Barra de São Francisco, Clube FM 103,9. Mantena, Clube FM 93,7. Empresas do Grupo Faustino de Comunicação. Bora, bora, meu povo, vem comigo. A partir de agora, moçada, é o batidão.

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2: Do jeito que o povo gosta, Batidão Sertanejo, Batidão Bruto, a partir de agora, hein? Aqui na sua Clube FM 103,9 barra de São Francisco. Clube FM 93,7 em Mantena. Empresas do Grupo Faustino de Comunicação, hein? Com muito prazer, meu povo, com muita alegria, como sempre, muita gratidão, gente amiga. Vamos nós a partir de agora até as 19 horas, com o melhor da moda sertaneja no seu rádio, hein? Vamos combinar o seguinte, vamos. Aumenta o volume, porque a partir de agora a cobra vai fumar, bichão, de acordo, viu, rapaz? Ai, o pau vai cair a folha, moçada, daquele jeito, hein? Porque aqui na Clube do Batidão você sabe como funciona, né? A novidade. O meu filho aqui, o sistema é bruto demais da conta, a carga é pesada e a porrada é bichão. A porrada é certeira, rapaz. Aí que eu digo, aqui não pica pau, aqui eu sem vergo o pique danado. Aqui não é minhoca, aqui é enchimentado. Aqui, ó, ó. Concreto, rapaz. Como eu vi aqui, o Baldor é uma história com força, viu? Na máxima. Na máxima. Assusta não, meu povo, é a turma do Batidão que está chegando, hein? Olha, quando a turma do Batidão chega junto, você sabe, né? É só festa, rapaz. Olha a preguiça e a tristeza, corta, volta, sai fora, sai vazado. Aí que eu digo, cai na água, capivara, que vem bala, hein? É chumbo grosso. Batidão Sertanejo, a partir de agora é pra você, ligado no Grupo Central de Minas, São João de Mantenim, Tabirinha, Vargem Grande, Limeiro, Divindas, Laranjeira, boa tarde. Meu povo da Barra do Ariranha, alô, Nova Belém, Ataleia, Cuparaque, Galileia, São Félix de Minas, oi. Mendes Pimentel, boa tarde. Boa tarde, boa tarde a todos também aí ligado aqui na Clube, curtindo o Batidão em Ecoporanga, hein, meu povo de Ponto Belo, Montanha, Água Doce do Norte, oi, Vila Pavão, Vila Valério, Boa Esperança, Jaguaré, Pinheiro, boa tarde. Alô, alô, meu povo de Nova Venécia, São Mateus, São Gabriel da Palha, São Domingos do Norte, oi, Pancas. Águia Branca, Alto Rio Novo, Mantenópolis. Alô, Mantenópolis, boa tarde, hein? A você no aplicativo, no Brasil e no mundo, sejam todos bem-vindos ao nosso Batidão Sertanejo, ao Batidão Bruto. Valendo a sua participação, a partir de agora, no nosso Clube Zap, 27995247575, hein? 27995247575.
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2: No Canta ou Dança hoje tem... Valendo um fardo de cerveja latão, hein? E uma cartela pra você concorrer a 6 motos. 6 motos, meu! Na Mega Cavalgada de São João do Tabirona, hein?
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0: Essa briga promete, hein? O vencedor canta três modos, hein? E os primeiros que votarem pode escolher. O nosso clube zap 27995247575. Reforçando aí, valendo um fardo de cerveja latão e uma cartela para você concorrer a 6 motos 0 quilômetro. Na 15ª Cavalgada de São João de Itapiruna, no dia 16 de agosto, hein? Bora? Então vamos combinar o seguinte, pode aumentar o volume aí. Não, pode aumentar mais. Aumenta mais. Pra galera dos bares da cidade, churrasquinhos da cidade, alô galera do Boteco. Meus compadres e minhas comadres, meus guerreiros e minhas guerreiras, meus amigos da construção civil, meus amigos taxistas, hein? A você do carro, do caminhão, da carreta, aquele abraço, obrigado pela carona, os operadores de máquina, meu povo da construção civil, as simpáticas, lindas e maravilhosas, dona de casa, boa tarde, a turma que tá com a peia sem dó, nos bares da cidade, churrasquinhos da cidade, alô galera do Boteco.
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0: Barreto, aqui no Batidão.
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0: Tá bom demais, gente. E essa vai pra Cristina, lá em Santa Terezinha. Alô, meu povo de Santa Terezinha, boa tarde. Eduardo Costa, no batidão, imagina eu. Alô, Russo, um abraço. Ei, Marta.

0: Bom demais, Zé Clube. Boa tarde, boa tarde, boa tarde.
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0: Zé Clube. Bom demais. Olha, a festividade inicia hoje em Barra de São Francisco, hein? Hoje tem os Mamonas, o Legado e tem também aí a Banda Escopa. Bora, entrada franca, né? Aí lembrando que amanhã tem Dilcinho, né? Amanhã tem Dilcinho, André Moura. É sabadão, tem o Chapeludo e companhia. E pra fechar tem Diego e Vitor Hugo, hein? As festividades começando hoje em Barra de São Francisco. Toda a região vai marcar presença, hein? Lá no Parque de Festa Albuína Zeredo. 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Tchau, tchau, tchau, tchau, partiu. 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Oi!
2: Fala, boa tarde, batidão sertanejo com Adilson Batista aqui, o russo da Barra do Ariranha.
0: O russo!
2: Eu queria ouvir uma música e oferecer Leandro.

0: narrador Iranha.
1: Ô, Rúcio!
0: Eu queria ouvir uma música e oferecer Leandro e Leonardo, Amores São Coisas da Vida. Oferecer pro meu amigo Jones Mantovani e Maria e Helena. Adilson Batista, o fenômeno da rádio.
1: Ô, Russo, um abraço pra você, meu amigo. Alô, meu povo da Barra do Ariranha, aquele abraço, hein? Todo mundo curtindo a clube, todo mundo curtindo o batidão sertanejo, hein? Quem é que tá aqui comigo? Quem é que tá aqui? Oi! Opa!
2: Ô, meu amigo Adilson Batista, se você puder, você tá com nós aí, João Mineiro e Maciano, seu amor ainda é tudo.
1: Ô, Bruto!
2: Já participar do sorteio, falou? Do meu voto já é Giovanni. Se ele ganhar aí, ele toca a música Espuma dessa vez. É o Pico tá falando, tamo junto.
1: Gente boa! Bom trabalho. Valeu, Pico! Abraço pro Pico, todos pedindo o Pico e mantendo, hein? Meus amigos aí no Márcio's Bar, ligado também comigo. Alô, Márcio's Bar, aquele abraço!
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1: Ah, no Canto ou Dança, ele coloca na frente aqui, ó.

0: Rosa.
1: Não suporto.
0: Jean Giovanni sai na frente, hein? O vencedor vai cantar três músicas. E aí, pessoal? Canta ou dança? Ah, eu quero ver, eu quero ver. O que que vocês vão arrumar, pessoal? Opa! Opa, fala meu povo.
2: Boa tarde, boa tarde, meu amigo Adilson Batista, tudo bem com você?
0: Tudo bem, Lucimara?
2: Graças a Deus, tudo bem comigo.
0: Que benção, hein?
2: Adilson, quero mandar um alô para todos que estão ligados, que são muitos. Adilson, eu quero concorrer aí ao fardinho de refrigerante, né? Que eu não tomo cerveja. E tá na
0: bom de refri,
2: né?
0: Tá bom demais,
2: Adilson.
0: Tá bom demais, simpático. Obrigado, viu, Lucimara Martins? Curtindo o batidão lá em Mantena. Abração pra ela, curtindo o nosso programa, sempre ligadinha aqui, né? Eita! De ponta a ponta, bichão! Mas é da barra na cabeceira, patrão. Deve ir pra lá, pra outra banda. Ah, novidade! A sua da clube! E eu tô achando é bom, é claro! Aí que eu digo que cai na água, capivara, que leva em bala! É chumbo grosso! Oi! Opa!
3: Boa tarde, Adilson Batista. Maria Madalena, do bairro Feicesa, Mantena.
0: Maria Madalena!
3: Adilson, pra cantar.

0: barrinha de cereal. A barrinha de cereal. Maria Madalena.
1: Não me dou.
0: Sou seu fã, sabe disso, né? Ela é uma guerreira, né? Essa mulher é trabalhadora, gente. Aí vou te contar, isso coloca muito macho no bolso, hein? A Lucimara Martins também. Coloca muito macho no bolso. Essas mulheres brutas. Fala aí, mulher bruta, cadê a Rose, hein? Ali sai de baixo, hein? Ali tá a cabeça, hein, ó. Vem, vem, chega a cantar.
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0: Esse é o batidão certo, né, gente? Pensa num programa gostoso.
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0: Gosto muito. Opa! Ô, fala, meu povo!
3: Adilson Batista, manda uma música pra nós aí, rapaz. Manda a música, dois amigos aí, José de Camargo e Luciano.
0: Dois amigos.
3: Eu quero participar do sorteio, quem sabe que eu ganho aí, ó. Uma cerveja pra tomar no Dia dos Pais aí, ó. Aqui, eu quero oferecer a música pra todos os ouvintes, pra você da rádio e pro Márcio Bar lá, hein?
0: Márcio Bar.
3: É o Elson Alves da Coelho Capoteiro.
0: Valeu, Alson!
3: E aqui, feliz Dia dos Pais pra você, viu?
0: Pra você também, Alson.
3: Tá aí, Jean e Giovanni, hein?
0: Jean e Giovanni.
3: Eu quero saber a música do... Põe musical aí pra nós.
0: Valeu, obrigado. Meu amigo Elson Capoteiro, direto de Bandeira, participando do Batidão Sertanejo. São 16h32, em nome da Mobiliadora Universal, hein? 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Só da Clube Batidão Sertanejo. O nosso Clube Zap, salva aí, é o 27995247575, hein? 27995247575. Gente, na verdade, eu tô falando aqui das mulheres brutas da Clube, as minhas ouvintes são guerreiras, né? As minhas ouvintes são trabalhadoras, são mulheres que acordam cedo e ajudam o companheiro e rala de verdade, né? As ouvintes da Clube são guerreiras, são mulheres de brilho, é mulher de honra. A todas as minhas queridas ouvintes, minhas comadres, um abraço. Eu tiro o chapéu pra essa mulherada da Clube. Opa, quem tá aqui comigo, hein? No batidão.
4: Boa tarde, Adilson Batista, é o Júnior, coloca meu nome no sorteio, viu? E toca uma música boa pra nós aí.
0: Valeu, Júnior. Tá na cumbuca, Júnior. Boa sorte pra você, companheiro. Fica ligado, colado aqui no batidão também com nós.
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0: Jean e Giovanni tem dois, isso mesmo? Dois pro Jean e Giovanni. Por enquanto, Renan e Raí não tem nada. Por enquanto, né? Tudo bem que o jogo só tá começando. Só começando. Opa!
5: Boa tarde, Adilson Batista. Eu que ocorreu o Failatão Cerveja, o Clube da Cerveja, do Posto F1, na saída para a Mantena. E o Joel Bernardo da Silva, de Grande Taúna. Eu quero também concorrer a carteira do bingo aí de São João da Piruna também. Eu sorteio essa carteira de bingo, Adilson Batista. E eu volto para cantar Renan e Raí.
0: Renan e Raí, diminui. Valeu, abração, meu grande amigo Joel Bernardo, ligado aqui na Clube do Batidão.
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0: Bom, de música, daqui a pouquinho eu trago mais zap, zap, hein? Zap, zap, que enlouquece, não para de cair não, cê tá doido.
8: Claro.
0: Alô, Deusânia, boa tarde, Deusânia.
8: É que fiz, né?
0: Alô, Laura Nidétima, oi, Penha do Churrasquinho, um abraço. Comadre Ivanildo, tá ligadinha também comigo, hein? Chora.

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0: aqui na clube, hein? Tô batidão, certa vez. Abraço ao amigo Marcos do Barbie King Diplomato, Marcão tá de plantão lá, hein?
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0: Eu atendo meu amigo Elcio Capoteiro, tá ligadinho comigo aí, mantendo, hein? Já eu atendo meu amigo Ederson. Olá, Ederson, aquele abraço. O meu amigo Rui, que tá ligado, hein? O Nilson Pantaleão, Erilson, um abraço, meu amigo.

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1: Nossa, quem viajou aí? Quem viajou aí? É tempo bom, hein? Zezé de Camargo e Luciano, Júlio Iglesias aqui no Batidão Sertanejo.
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1: É o batidão bruto, não é 100% não. Não posso dizer, nossa, que programa. Que maravilha de programa. Que espetáculo de programa. Longe disso. Mas o povão tá dizendo que é o melhorzinho que tá tendo, rapaz. Como é que pode, hein? 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Opa!
4: Meu gadinho Batista, como é que tá o inhame?
1: Adivinha?
4: Tá
1: Chutinho!
4: Quero concorrer aí, hein? O prêmio aí, o Fato de Cerveja aí. E o bingo do leilão lá, do leilão lá, né, das seis motos, lá do São João do Itapiruna, né? E se Deus abençoar, meu amigo, nós vamos estar lá a cavalo, hein?
1: Tá lá.
4: Achando lá, hein?
1: Igual cano de garrucha.
4: Se Deus quiser, primeiramente,
1: né?
4: Vamos lá. Valeu, meu amigo.
1: Valeu, Bruto.
4: Toca uma pra nós, hein? Toca uma do Daniel, hein? Beleza? Tá com a
1: toca,
4: Daniel, pra nós aí. A rocha,
1: só por cá. A rocha, meu filho, a rocha. Meu grande amigo Ederson, abraço a todos os operadores de marca, todos os caminhoneiros, os caçambeiros ligado aqui, os puxadores de rapadura gigante, rapadura fatiada, todo mundo ligado na clube, hein? O pessoal aí da entrega dos materiais com são, supermercado, o pessoal também da Shopee, Mercado Livre, sempre ligado no batidão, os taxistas, meu filho. Opa, quem tá aqui? Oi!
5: Boa tarde, Osmar Francisco. Quero concorrer à carteira aí. Do bingo aí, das seis motos. Que quero que a música vai com Deus, com seja feliz com o seu amor.
1: Vai com Deus! Um abraço pra você, Romildo. Tamo junto, garrado, meu filho. Vai pra Cumbuca, boa sorte pra você. Opa, quem tá aqui?
6: Boa tarde, meu amigo Adilson Batista, que é o baianinho do assentamento Três Coração.
1: Ô, baianinho.
6: Manda boa pra nós aí, Adilson Batista. Assino com X.
1: Ô, Bruto.
6: Quero oferecer pro meu amigo Kim Cacerino, meu amigo Eduardinho, meu amigo Cristiano, meu amigo Juarez Fagundes na Poi, meu amigo Alemão no Itá. Quero oferecer também meu amigo Zé Minhoca. Fala comigo.
1: Fala comigo, Zé Minhoca.
6: E todos meus parentes e amigos. Cai na água, capivara, que lá vem chumbo grosso.
1: Chumbo grosso! Valeu, valeu, um abraço pra você, meu grande amigo Baianinho, todos aí no assentamento Três Corações. Carrado aqui no batidão, sertanejo no batidão bruto. 17h01 aqui na clube, 17h01 no batidão sertanejo. 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Oi! Opa!
7: Boa tarde, Adilson Batista, Ivanito vai mostrar.
1: Ivanito, tudo bem?
7: Já vem pedir uma música, os quatro cantos da casa. Oferecer pra esse povão que gostaria da música. E pra Luzia, boa minha vizinha, amiga, Maria, Tadino, Nilza, Célio, Geraldo, e todos gostaram da música. Pois meu nome é Cumbuca aí.
1: Tá na Cumbuca! Abraço, minha grande amiga Ivanique do bairro Irmãos Fernandes, ligadinha na clube, curtindo o nosso batidão sertanejo. Oi! Opa!
8: Quem canta aí é Hanan Raí. Quero concorrer esse prêmio aí, viu?
1: Valeu, Pedrão! Pedrão, tô ligado comigo lá na Vila João Gomes. Um abração pro meu grande amigo Derim. Alô, Derim! Abração a todos aí no bar do Derim. Meus amigos aí no bar do Lando, também ligado com a gente. Colado no batidão, certo, né?
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1: Ele vai de Renan e Raí. Que empata o jogo, hein? Empata o jogo. Agora o placar é 2-2. Canta ou dança? O nosso Clube Zap é o 27995247575, hein? 27995247575.
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1: Quem tá aqui? Oi!
10: Boa tarde, Adilson. Adilson, hoje quero ver uma música com Trio Parada Dura, Não Aceito o Seu Adeus.
1: Alô!
10: Fresco, teus ouvintes e quem tá na Clube, né, Adilson? Tá bom demais, tchau, obrigado.
1: Tá bom demais, Adelaide!
10: Eu volto pra cantar, Jean e Giovanni, se ele vencer, eu quero ouvir. Olha,
1: Olha, amor, a Adelaide coloca aqui o Jean e Giovanni na frente, e ela quer ouvir a música. Olha, amor, essa é linda também. São 17:03 no batidão, hein? Olha, hoje começa as festividades em Barra de São Francisco, hein? Bora pra lá? E no dia 16 de agosto a gente se encontra em São João de Itabiruna, mega cavalgada. Muito forró com 3 atrações pra galera. Muita cerveja gelada, muito churrasco, muita gente bonita. Dá vontade agarrada aí com a família da Ariva, igual Cândido Garruchim. Alô, meu amigo Tei, aquele abraço. Minha amiga Neuza tá ligadinha. Neuza, um abraço pra você, minha querida. Meu amigo Damiano também tá aí firme no pé do eito. O cachaça, ó, cachaça. Abração pra você também, menino. Quem tá ligado aqui na Clube do Batidão Sertanejo, deixa aqui mais um zap zap, mais um zap zap. Fala, meu povo.
0: Fala disso, Batista. Aqui é o Guinaldo de Boa Esperança, Batista.
1: Ô, Guinaldo.
0: Tudo bem com você, comigo tudo bem?
1: Tudo tranquilo?
0: Você roda uma música pra mim, puxando luz. Tira a roupa de um varal. Ofereço pra todo mundo que gostar da música. Ah, Deus, tamo junto e misturado.
1: Colada, Guinaldo, igual cano de garrucha. Alô, meu povo de Boa Esperança, aquele abraço, hein? Olha, o Jorge Luiz tá ligado comigo lá em Água Doce. Jorge diz, olha, quem canta é Jean e Giovanni. Olha, Jorge, um abraço. Alô, meu povo de Água Doce. E Jean Giovanni chega agora ao quarto voto, hein? 4 pro Jean Giovanni, 2 pro Renan e para o Raí. Canta ou dança? Abração, amigo Márcio, os balão, Márcio. Já pode dar cedo. Ao pessoal do Clube Valdo Sal, alô, Nivaldo. Abração pra você, garoto. Cadê ele?
3: Adilson, boa tarde, meu Toyami.
1: Adivinha?
3: Adilson, toca pra nós aí. Te andando só pai, mentira dela. Eu ofereço pra todos os ouvintes, tá? Foi meu nome do sorteio aí.
1: Tá na cumbuca, Nivaldo. Tá na cumbuca, garoto. Abração pra todos e no Pedrinho do Churrasquinho também ligado com a gente, hein? Não. O DI do Churrasquinho, o Maninho do Churrasquinho, a turma da Coméia, o Zé Antônio do Churrasquinho, todos aí no Bai Messi, Arino Paulo e o Espetinho Pionte. Olha, o Espetinho Pionte vai estar marcando presença na mega cavalgada de São João do Tabirão, né? Aquele pão de alho delicioso e aqueles espetinhos deliciosos, hein? Oi!
11: Adilson Batista, Adilson, mandar uma música boa pra nós e com o Nano Moreno. A música sua escolha. Esse pra todos os ouvintes da clube, você é Adilson. Tá na clube, tá bom demais?
1: Bom é pouco, Marta! Bom é pouco, Marta!
11: Adilson Batista, meu voto vai pro Giovanni. Falou, Adilson Batista. Tá na clube, tá bom demais?
1: Tá bom demais, Marta! Alô, Marta, alô, meu povo de Mantenópolis! Alô, meu amigo Zé Rochão! Casal top, tão agarrado com nós, curtindo o batidão sertanejo. Oi!
12: Ei, Adilson, boa tarde, tudo bem?
1: Ei, Sânia, tudo bem, amiga?
12: Passa pra mim, Rio Negro e Solimões.
1: Alô.
12: Onde anda você?
1: Alô.
12: Ofereço pra você, pra todos os ouvintes, pro meu esposo, pros meus filhos também. E no Canto Dança aí, meu voto vai pro Jean e Giovanni. Se eles vencerem, passa pra mim aquela música Sua Vez, eu acho. Isso mesmo, sua vez.
1: Sua vez.
12: Um abraço,
1: Adilson, e com Deus. Valeu, Deus, um abraço, minha amiga. Abraço a todos, Jega Branca aí. Ao Ney, tá ligado? Alô, Ney. Abração pra você, Ney. Forte abraço, obrigado pela audiência, dona Ana Maria. Ô, casal nota mil, hein? Mandou um abração também aí pra o Juraci, dona Erenilda. Encontrei eles hoje, hein? Lá no Cariocas. Alô, Juraci, dona Erenilda. Um abração pra vocês. Muito obrigado pela participação, pela audiência.

0: Geração do Nerenil, do abração pra vocês, muito obrigado pela participação, pela audiência.
1: Você que tem que ter sentimento.
0: Safadão.
1: Simplicente.
0: Otávio. Ô Zé Montão.
1: Conta-se.
0: Abração pra você, Bruno.

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7: Olha, atenção, utilidade pública, meu amigo Raí tá ligado na Clube e está compartilhando com a gente uma informação importante. Atenção, você que tá saindo do trabalho agora, né? Você que trabalha em Barra de São Francisco e mora em Mantena, ou você que mora em Mantena e trabalha em Barra de São Francisco, vai trafegar agora nessa rodovia ligando Barra São Francisco a Mantena. Cuidado, hein? Fotos enviadas aqui para nossa equipe mostra que animais na pista. Isso, animais na pista de próximo às Volkswagen na saída para Mantena. Animais na pista, vacas na pista. E ele pede para alertar aí a quem vai trafegar agora nessa rodovia que redobre a atenção, que tome cuidado aos motoqueiros, a você no seu automóvel, no caminhão, enfim, animais na pista, cuidado por, e principalmente, né, ao anoitecer, ao início da noite, a periculosidade aumenta muito, né? Então, a gente faz também um apelo aos proprietários desses animais e as autoridades que tomem providência.
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0: Batidão volta já já. 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
1: Uma delícia.
0: E o Batidão volta já já com muito mais música à sua.

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0: O batidão na clube, ei, cachaça, hein? Você tá doido? Tá na clube. Tá bom demais, hein?
1: Tá bom demais.
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0: O batidão sertanejo aqui. Oi.
2: Matheus Fulano. Adeus. E pra passar meu voto pra Jean Giovanni.
0: E venceu, hein?
2: Adeus, quero participar do sorteio do fardo de cerveja da Clube da Cerveja, juntamente com o Posto Certinho, na cidade pra manter. Quero participar do sorteio também da cartela do bingo do Iracema aí. Tá na clube, tá bom demais. Tchau, obrigado.
0: Valeu, Toy. É a Mega Cavalgada de São João do Itabiruna, é a 15ª Cavalgada de São João do Itabiruna, hein? A cartela tá aqui, tá, vai sair no sabadão, essa cartela, pra você concorrer a 6 motos, bichão. A 6 motos, olha só! Calma aí, Zezé, calma aí, Zezé, você canta a seguir, você canta a seguir, Zezé, você canta a seguir, segura aí, Zezé! Olha só, gente, aqui, ó. É, são 6 motos, hein? Sendo aí, em cada letrinha, respectivamente, hein? O primeiro prêmio é uma moto Pop 110 zero quilômetro. O segundo prêmio, uma moto Pop 110 zero quilômetro. O terceiro prêmio, uma moto Pop 110 zero quilômetro. Ao quarto prêmio, é uma moto Biz 125S, 0 quilômetro. O quinto prêmio é uma moto CG 160 Start, 0 quilômetro. E o sexto prêmio, que é na cartela cheia, uma Bros. Uma Bros CBS, 0 quilômetro. Anota aí, é dia 16 de agosto, hein? Mega Cavalgada em São João do Itabiruna. Almoço para os cavaleiros. E você, claro, então, é o nosso convidado. Teremos em várias atrações. Teremos várias atrações e são 3

0: concentrações, hein? Fazendo a festa pra galera, vai ser forró na veia o dia todo, bichão. Quer saber quem vai marcar presença por lá? Olha só quem vai estar na parada, quem vai estar no palco lá. Pela primeira vez na região, o Leandro e Gabriel. O Camilo Paggio e o Vitinho do Piseiro, hein? Bora, partiu? Vai dar bom. Alô, meu povo de São João de Itabiruna, estamos chegando, hein? Ó, você vai encontrar cartelas em Barra de São Francisco, meu amigo Elinho Silva, hein? O logo do Elinho Silva tem cartela, hein? O logo do Elinho Silva, você vai encontrar cartela, você vai encontrar cartela da Minha VIP Center, ali ao lado da rodoviária, na farmácia SA, em frente, o Banco do Brasil, na loja Morelli Moda Íntima. Morelli Moda Íntima, ali ao lado de Son Lanches. Cartela também lá no bar e mercearia do Paulo e Espetinho Pionte na Vila Luciene, hein? Com a minha amiga Lúcima. Aliás, o Espetinho Pionte vai estar marcando presença aí também, hein? Espetinho Pionte vai estar marcando presença aí nas festividades de São João de Itapiruna, dia 16 de agosto. Quem tá comigo na clube, quem tá comigo no batidão aqui, adeus, deixa o povo lá. Opa! Oi.
1: É a Luzia do Corno da Penha.
0: Oi, Luzia, tudo bem, minha amiga?
1: Adilson, passa aí a próxima música que você for passar aí.
0: Ah.
1: Eu vou oferecer pra minha vizinha aqui no Corno da Penha, a Penha Caetano.
0: Ô, Penha.
1: Ela falou comigo hoje que ela ouve você e eu não mando alô pra ela. Então, eu tô mandando um alô pra Penha Caetano aqui do Corno da Penha. E hoje eu estou fazendo aniversário, Adilson.
0: Ah, é, Luzia?
1: E manda uma música bem bonita aí pra mim aí, tá bom?
0: Tá bom.
1: Fica com Deus. Eu quero concorrer aí o prêmio aí do posto F1 aí na saída pra Mantena, tá bom, Adilson?
0: Valeu, simpático. Um abraço, Luzia. Parabéns a você, minha amiga. Deus te abençoe, viu? Te concedendo muita saúde, muitos anos de vida, muita paz aí na sua casa, no seu lar, no seu coração. Que o Senhor Jesus esteja te protegendo, te livrando de todos os males, tá bom, Luzia? E armando chuvas de bênçãos em sua vida hoje e sempre, hein? Pode ser assim, protegendo você e toda a sua família, tá bom, minha querida? Alguém canta, é o João e Giovanni, se possível, quero ouvir uma música aí, Eu Quero Te Amar. Ótima tarde pra você, valeu, Ivanilde! A Ivanilde está ligadinha comigo no bairro Justinópolis, aquele abraço, hein? Opa!
2: Boa tarde, Batista, vou ter frente da feira.
0: Ô, volta aí!
2: Batista.
0: Fala comigo, volta aí!
2: Não marca essa carteira aí, mãozinho, quem sabe, mãozinho?
0: Quem sabe, hein?
2: É de dos pais, nós somos pais, né, Batista? Tudo bom aqui na roça. É, volta referente aí. Também quero, também, sabe, tocando agora, fundo de carro aí. Quem sabe vai tocar lá daqui a pouco nós aí.
0: Valeu, volta aí!
2: Jean Giovanni, parece.
0: Tamo junto, meu amigo. Aquele abraço, meu companheiro.
2: Tchau, obrigado.
0: Tchau, obrigado. Volta aí, abração a todos aí no Palá, ligado com a gente, hein? Mas quem tá aqui, deixa eu ver mais um zap, zap. Um bolo de música. E já já a música na conversa, hein? 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Bora, bora! Oi!
3: Adios, boa tarde.
0: Oi, comadre!
3: Eu quero participar aí do Clube da Cerveja também e quero participar do sorteio da cartela do Bingo de São João, que eu preciso ganhar a moto daquela.
0: Valeu, comadre! Tá na combuca, boa sorte, minha querida! Oi, quem tá aqui comigo, hein? Opa, opa!
4: Boa tarde!
0: Oi, boa tarde!
4: Ô, Adilson, passa... Sou Maria José daqui de Aguador.
0: Oi, Maria!
4: Passa uma música aí bem bonita pra minha mãe, que a minha mãe mora aí na Vila Pomara.
0: Ah!
4: Minha mãe tá fazendo aniversário hoje.
0: Oi, Deus
4: passa
0: abençoe!
4: Passa uma música bem bonita pra ela, que ela tá te escutando lá, hein? O nome dela é Rosa.
0: Parabéns, dona Rosa!
4: Oi, Jadil! Passa uma música bem bonita pra ela. Ela mora na Vila Pomara.
0: Valeu, Maria José! Parabéns, dona Rosa! Deus abençoe a senhora, minha querida! Muita saúde pra senhora, muita paz no seu coração, muitos anos de vida, tá bom, dona Rosa? Senhor Jesus esteja te guardando, te protegendo, sempre livrando de todos os males, amém, dona Rosa? Parabéns, minha querida! Deus abençoe, simpática! 17h39 aqui na Cruz do Batidão, hoje em dia é muito rádio ligado, é muito zap, zap, cê tá doido, opa!
5: Boa tarde, Adilson Batista! Toca pra nós aí, ó! Milionário José Rico, duas camisas.
0: Ô, Bruto!
5: E ofereço para todos os ouvintes da clube, principalmente pro Zé Minhoca. Fala comigo, Zé Minhoca.
0: Fala comigo, Zé Minhoca.
5: Esse é o... Pra cantar, Jean e Giovanni.
0: Vai cantar. Nilson Pantaleão, um abraço, tá sumido, Deus. É bem-vindo de volta, somos não, caboclo. Opa! Oi!
6: Alô, Adilson Batista, aqui que tá falando é o Reuter, rapaz.
0: Reuter!
6: Ô, Adilson, passa uma música boa aí pra nós do Nando Moreno, que oferece aí o Gessi Sabonete e para todos os ouvintes, pra você e todo mundo aí que tá curtindo a clube. Valeu, meu amigo!
0: Valeu! Um abraço pra você, meu grande amigo Reuter, aquele abraço, meu parceiro! É, gente, é muito zap zap, é muito rádio ligado, de ponta a ponta, da barra na cabeceira, deve virar pra lá. É outra banda. Vamos de música daqui a pouquinho, eu trago mais um pouco de zap zap aqui. Deixa com nós.

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2: Tá bom demais.
1: O Silvio tá ligado na Vila Luciene, né? O Coréia mantendo o Jacó, é Jacó? Ô, Serjão, aí você me quebra, hein? Aí pegou pesado demais da conta, Serjão. Alô, Zé Preto.
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1: Abração, o nego Zé, ô, nego.
5: Nós
1: somos Zé Bruno.

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0: Aí o mano acabado sai gastando um trem qualquer pra beber, não sai, bicho? Você tá doido? Se Deus não acudir, o mano acabado bebe até veneno. É, mete o chifre no asfalto, sarando e arrancando fogo pra ir acima aí, ó. O mal acabado engata o chifre na porteira, joga pra cima e sai pasta fora, quebrando tudo que acha pela frente. Sai, cachorro! Esse é o Batidão Sertanejo, um apoio especial aqui, gente amiga. 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Opa!
3: Boa tarde, Adilson Batista.
0: Oi, Jailda. Tudo bem, Jailda?
3: Deu uma parada aqui e liguei aí, tô ligada na clube aqui, ouvindo aí, tá bom?
0: Tá, contamos demais.
3: Bom programa aí, tá bom?
0: Valeu, simpática.
3: Bom, uma ótima noite.
0: Pra você, minha querida, guerreira, gente, lá em Portugal, ligadinha aqui na clube, curtindo o batidão, hein? Opa!
4: Boa tarde, Adilson.
0: Boa tarde, Kátia.
4: Eu quero ver a música de Leandro Leonardo, Copo de Vinho.
0: Ah, cai bem.
4: Quero participar do sorteio da cartela do bingo e do clube da cerveja. Do posto F1 saindo pra Mantena.
0: Valeu.
4: Kátia,
0: um abraço. Cai bem um copo de vinho, não cai? Com esse clima. Gente, hoje começa as festividades em Barra de São Francisco, hein? Hoje no Parque de Festa, o Buenos Heredo tem os Mamonas, o Legado e Banda Escopa. Entrada franca, todo mundo convidado. Bora, partiu? Oi.
5: Oi, Adilson, boa tarde.
0: Ei,
5: boa
0: tarde.
5: Rocha Divina Monte Sinai.
0: Tudo bem, Rosa?
5: Eu queria pedir uma música do Leonardo, Eu Te Amo Demais. Tudo de bom pra você, Adilson.
0: Pra você também, Rosa. Tá meio sumida, Rosa. Um abraço a você, minha amiga. Toda a sua família, tá bom? Muito obrigado pela sua participação. A comadre Penha Prata, cadê a comadre? Ô, comadre, tá na combuca, comadre, tá concorrendo, hein? Cadê ela? Oi.
6: Boa tarde, compadre Adilson.
0: Boa tarde, comadre.
6: Penha Prata, então.
0: Tudo bem?
6: Eu quero concorrer a essa cartela desse bingo aí, compadre.
0: Tá na combuca.
6: Coloca meu nome no sorteio aí.
0: Valeu,
6: e pra cantar, Jean Giovanni.
0: Vai cantar. É? Valeu.
6: Tá na clube, tá bom demais.
0: Compadre,
6: você tá gostando?
0: Demais da conta.
6: Eu tô achando é bom.
0: Valeu, comadre, um abraço a você, todos aí no bairro Nova Barra, ligado com a gente, hein? Meus amigos aí no bar e mercearia do Paulo, Espetinho Pionte, lá tem cartela, tá? Lá tem cartela. Quem também tá vendendo cartela é meu amigo Elinho Silva, hein? O logo do Elinho Silva tá vendendo a cartela aí pra você concorrer a 6 motos, hein? Grande Elinho Silva, aquele abraço, meu parceiro, meu amigo até debaixo d'água, meu amigo de longas datas e com muitas histórias pra contar, viu? Opa!
7: Esse aqui é Simão de Montesani, quer participar do sorteio, hein? Mandou um alô aqui pra nós aqui, que nós estamos agarrados igual o cano de carroxo.
0: Valeu, Simone! Obrigado, minha amiga! Abraço a todos de Montesani, ligado aqui na Globo, curtindo o batidão, hein? Toca um pouco de zap zap aqui, gente, tem leiras e leiras de zap zap aqui, você tá doido? Opa!
8: Oi, minha amiga dos Batista, boa tarde.
0: Boa tarde!
8: Eu concorri esse fazer serviço aí, né, indo pra... Força F1, saindo pra Mantena aí, de correr também essa carteira do bingo lá de São João, Teperino também. Valeu, meu amigo.
0: Valeu, Bruto.
8: Lá, na grupo. Na clube aqui.
0: Tamo junto.
8: A gente bate também, hoje de Jean Giovanni também, valeu.
0: Venceu. Cruz Marino, um abraço seu, meu parceiro. Alô, meu povo de Monte Sinai. Oi.
9: Olá, Deus Batista, boa tarde. Quero correr essa cartela aí.
0: Tudo bem, Silene?
9: São João de Itapiruna, hein? 16, quero estar lá, hein?
0: Valeu, Silene, tendo a cumbuca, boa sorte pra você, tá bom? Tchau, obrigado, simpática. Ô, bonitão.
10: Boa tarde, Adilson. Bom trabalho pra você. É nóis, tamo junto e misturado. Quero concorrer os prêmios aí, tá? É o Valdir, o bonitão aqui da Vila Luciene.
0: Valeu, Valdir. Tamo junto, colado, hein? Abração pro Valdir, abração pro Seba do táxi, ligado comigo, né? Aliás, todos os taxistas, o Abedista tá ligado comigo, meu amigo Gilmar do táxi, o Lalá. Abração pro Barbosa do táxi, vai mantendo, o Ronaldo do táxi também, o Paulão, todos os taxistas, sintoniza no batidão, opa.
11: Boa tarde, Adilson Batista, que é Vera Luciana Lima de Ponte Alto.
0: Oi, Vera.
11: Quero participar do sorteio do Faz Cerveja e do bingo lá de São João de Itapiruna. Toca pra mim. Eu toco no Rian e Raí. Renan e Raí. Se ele ganhar, chorei no sinal, tá bom?
0: Valeu! Obrigado, Vera. Obrigado, minha amiga. Não deu pro Renan e Raí, mas valeu pela sua participação. O Rick Rene vai cantar. Ah, perdão. O Jean Giovanni vai cantar três modões doído daqui a pouquinho. Opa!
1: Adilson Batista, boa tarde. Eu quero concorrer e tá no sorteio de hoje. Coloca meu nome na cumbuca. Quem sabe hoje a sorte é minha. Ivanilda Ferreira, da Vila da Penha.
0: Valeu, Ivanilda. Boa sorte pra você, tá bom, Ivanilda? Tá na cumbuca! Mais um aqui, mais um que tá agarrado aqui no batidão, o sertanejo colado aqui com nós, igual o Cândido Garrocho. Oi! Opa!
12: Oi, Adilson!
0: Ô, Coré!
12: Fala comigo, Adilson!
0: Fala comigo, Coré!
12: Radinho aqui, tá na alta!
0: Eu tô achando é bom, hein?
12: Manda pra mim, fazendo um favor, amor de violeiro, Adilson! Manda um alô pra essa galera brava aí! Manda aí pro... Danioca, Dani, Alemão, que mantém, Dimilcim, tem um ouvinte seu de carteirinha de mantém, o Torresmo também que de mantém, Adulte de Golinho, Julinho do Lavador, e pra todos os ouvintes, valeu, Adilson, depois de nós, nós
0: de novo. É nós de novo. Então, valeu, meu amigo Coreia, nego Bruto, tá bom, agarrado aqui com nós, com a Cândido Garrocho, hein? Abração, amigo Sérgio, tá ligado comigo, meu amigo Zé Preto, Dona Alzira. Família Padaria Sabor de Minas, sempre ligado aqui no clube, sempre curtindo o batidão. Ou seja, pode estar certo. Que essa da minha não, viu, caboclo? Também aqui é a minha, né? Mais um aqui, deixa eu ver. Mais um companheiro que tá agarrado aqui no batidão. Você tá vendo?

0: uma, viu, caboclo? Também aqui é a minha, né? Mais um aqui, deixa eu ver, mais um companheiro que tá agarrado aqui no batidão, você tá vendo com nós. Ô,
1: Giovanni.
0: Opa. Olha, oi.
1: Meu amigo Adilson Batista, boa tarde aí.
0: Ô, Zé Montão.
1: Do Rio Preto.
0: Ô, Zé Montão.
1: É, aqui vai dar um voto pro Jean Giovanni. E... olha, amor.
0: Olha, amor.
1: E quero oferecer pra você, pra todos os amigos e amigas que estão ouvindo a Clube FM, tá na Clube, tá bom demais. Adilson Batista, no meu carro não carrego nem pendrive mais. Nem pendrive, não carrego mais. Já fica ligado sempre na Clube FM.
0: É,
1: tá? Na
0: coisa
1: Clube, tá bom demais, então é com nós mesmo.
0: Valeu, Zé Montão.
1: E eu quero avisar aí, Adilson Batista, as pessoas que foram no sorteio do bingo de São João de Itapiruna, aqueles que não comprou a cartela antecipada, que leve dinheiro em mão. Porque pra comprar o bingo lá no dia, pra pagar no Pix, vai ser um pouco dificultado.
0: Vai ser
1: porque
0: mesmo.
1: Lá não tem internet.
0: É verdade.
1: A internet lá não dá pra todo mundo. A internet cai, não dá pra passar o Pix.
0: Bem lembrado.
1: Se não levar o dinheiro em mão,
0: bem lembrado,
1: vai ficar complicado pra comprar o bingo no dia lá. Beleza?
0: Valeu, Zé Montão.
1: Tá na Clube, tá bom demais. Vamos que vamos.
0: Vamos que vamos, Zé Montão.
1: Quero avisar aí pros amigos aí, ó, que não comprou seu bingo antecipado, que leve dinheiro em mão. Pra eles comprar o bingo lá no Pix, vai ser muito dificultado. Por quê? Lá não pega a internet. Beleza? E então, aqueles que não comprou o bingo antecipado, que leva o dinheiro em mão.
0: Dinheiro em mãos.
1: Eu tô vendendo bingo. Quem quiser comprar o bingo em Rio Preto, Água Doce Norte, Santo Agostinho, Vila Nelita, que possa me procurar. Beleza? Tá na Clube, tá bom demais, Adilson Batista. Vamos que vamos.
0: Valeu, gente. É na região de Água Doce Norte, binga com Zé Montão, hein? Pessoal aí do Rio Preto e região aí, ó. Zé Montão tá vendendo bingo. 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Zé Montão tá na área. Fala aí, Zé Montão, cadê o Zé Pão? Passou por aqui hoje? Ô, Zé Pão!
2: Ô, meu amigo Adilson Batista, boa noite. Rapaz, eu nunca fui nessa cavalgada lá do São João de Itapiruna, mas se eu ganhar essa cartela, eu vou lá marcar. Pra nós tomar umas quatro juntos lá.
0: Nós vamos tomar mesmo, hein? Nós vamos tomar mesmo. Valeu, meu amigo Zé Pão, meu amigo que tá debaixo d'água, um grande amigo, um grande irmão. Zé Pão, um abração pra você aí. Toda a família aí, todos os meus amigos do Rio do Campo, né? Meus amigos aí do Magazine do Campo. Sempre ligado aqui no Magazine do Campo, que é o mercadão que tem de tudo lá no Rio do Campo, hein? Abração aí pra família Machiori, Xereira, Estefanô, Dona Cecília, o senhor Dilon, a Sheila, saudade de vocês, hein? Qualquer dia não aparece aí, senhor Dilon. Qualquer dia nós vamos fazer uma, dar um prejuízo nesse Rio do Campo aí, tá? Vamos pernoitar no Zé Pão e vamos vazar aí. Quem tá aqui? Opa!
3: Oi! Edmilson Batista, como é que você tá, meu amigo?
0: Ontem!
3: Tem Camilo?
0: Tem Camilo?
3: Aqui de Itamira, município de Porto Belo.
0: Abração pra você.
3: Toca uma moda boa pra nós aí. Dá um alô aqui pra galera aqui da saúde, meus companheiros. É, pessoal da Jaqueira aqui, o bar da Jaqueira. Em setembro nós temos uma cavalgada aqui pra focar aqui. E convido você aqui, hein? Vem cá, participar mais nós. Manda um alô pra toda a galera aí de Porto Belo, a galera de Itamira. Valeu?
0: Valeu, tem comigo. Valeu, nós vamos estar agarrados com vocês, igual Cândido Garrucho, hein? Porque Catitu fora da manada vira papá de onça, tem Camilo? Abraço, amigo Roberto, tem Boa Vista, ligado comigo. Deixa eu ver, minha amiga Marilda também passou por aqui. Ah, mas quem, ó, tá aqui? O meu amigo é Johnny, a Joyce também tá ligado, a Creuza, o Thiago Júnior, minha amiga Maria, ô Maria, boa noite, simpática, a Elza Ferreira, o Edmilson Pedreiro, a minha amiga Elizabeth Lourenço tá aqui também por aqui, mais um aqui, deixa eu ver aqui, mais um zap zap, botamos na conversa, deixa eu ver aqui, mais um zap zap, dá pra colocar? Mais um zap zap aqui, opa!
4: Amigo Adilson Batista, meu filho, toca pra mim aquela música do Rick Renner. Não perca a fé.
0: Não perca sua fé.
4: Tô pedindo que Deus conforte meus familiares e a família do meu tio lá em Belo Horizonte, que veio a falecer essa madrugada. E que Deus acompanhe meu pai no hospital, que tá internado. Que Deus dá força para voltar para casa de novo.
0: Amém.
4: Graças a Deus tá recuperando bem. Que Deus dá força a todo mundo da sua família. Quer concorrer um forte cerveja aí, Adilson? Pode, eu quero concorrer a cartela aí e o... E meu voto é do Renan e Raíssa, né? Chorei no sinal.
0: Valeu, meu amigo Alemão do Claro, melhor pro seu papai e meus sentimentos aí pela perda do seu tio, que Deus esteja confortando vocês nesse momento de profunda dor.

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1: De volta com Batidão. Eu trago o vencedor do Canto à Dança de hoje, hein? A Elisângela Mendonça tá ligada, hein? O coro de Goiânia. Calou, meu amigo.

0: gente, tá acabando o bastidão, hein? Olha quem ganhou aqui hoje o VAR de cerveja latão do Clube da Cerveja. É, foi, cadê aqui? A Maria Aparecida Silva Nicole, do Rio do Campo, hein? Alô, Maria Aparecida da Silva Nicole, do Rio do Campo, ganhou o VAR de cerveja, hein?
1: Meu amor, eu confesso, estou casando.
0: E o batidão vai ficando por aqui, gente. Lembrando que a cartela vai sair, que dia? Sabadão de manhã no Bom Dia Clube, hein? Quem tá aqui? Oi!
2: Alô, alô pro Juninho aqui no Rascunho Fica aqui, a turma que ouvindo o programa aqui. Alô, Vadeu, Tonho, Zé, Eduardo, as coisas do Tonho, Thiago, falou alô pra galera aqui.
0: Já pode, Pico. Tá passando a hora, hein? Todo almoçado no espetinho do Pico em Manteiga e a festa é garantida, hein? Todo mundo sintonizado, mas meu amigo Orione do bairro. Alô, Orione, um abraço seu, parceiro. Tamo junto, Orione. Quem é que falou comigo? Deixa eu ver. Oi!
3: Ei, Adilson, você falando jantinho do Pepito aí, eu fico aguando. Esse Pepito tinha que estar aqui em Mantena, velho. Ia comer todo dia. Foi lá, segunda-feira, almocei, mas a minha mãe e a minha irmã lá pensam num comer ajeitado de bom.
0: Filho. Verdade, ah, minha
3: só servendo. E o atendimento das meninas, dele, nota mil.
0: Verdade, hein?
3: Tá doida, Adilson, que comer bom.
0: Valeu, minha grande amiga Maria Madalena. E o Pepito hoje tem estrogonofe, hein? Estrogonofe de frango hoje, o Pepito tem espetinho também, viu, pessoal? Opa!
4: Boa tarde, meu amigo Adilson Batista. Um ótimo resto de quinta-feira pra você e todos os ouvintes. Aqui é Thiago de Mantena. Coloca meu nome na cumbuca aí do sorteio aí, meu amigo. E se for possível, toca pra nós aí, Pássaro Feninho com André Andrade. Valeu, tamo junto. Grande abraço.
0: Valeu, Thiago, um abração pra você, meu amigo. Tamo junto.

0: errado com a Cândida Roxa. Ô, Tiago, hoje não dá tempo pra mais nada, porque deve vir uma galera aqui. Meu amigo Orione tá ligado também comigo. Me desculpa, Orione, não vou conseguir atender, tá bom, irmão? A sua parte. Cadê o Orione? Oi!
1: O Adis Batista, ajuda nós com o bairro Colina, moço. De meio-dia até agora nós estamos sem água.
0: Olha só, não, aí tem que colocar no ar, ué. Atenção, Excelsa. Olha a Colina. Tá sem água aí, ó.
1: O Adis Batista, ajuda nós com o bairro Colina, moço. De meio-dia até agora nós estamos sem água. Adilson, pedi socorro para todos os moradores aqui do bairro da Colina. De meio-dia até agora nós estamos sem água. Dá um alô aí na Cezan pra estar olhando pra nós.
0: Atenção, Cezan, vamos acudir a Colina que o povo tá sem água. Ê, Cezan, acorde aí. Tchau, obrigado, fica com Deus, gente. Eu volto amanhã às 4 da manhã, se o Pai do Senhor permitir, tá? Eu amo vocês, tchau, obrigado.
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0: Pode comigo, vai.
1: Guilherme Benuto, sigilo pra você aqui no Pegada Sertaneja. Segura aí que daqui a pouquinho tem mais sucesso aqui na programação. Volto já.
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0: a gente finaliza o nosso Pegada Sertaneja de hoje. Eu vou ficando por aqui, meu povo. Muito obrigada pelo seu carinho, a sua audiência. E a gente tem encontro marcado amanhã, hein? Beijo, beijo. Se cuida aí. Pode fechar a porteira. Tchau, obrigado.
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2: Foi muito bom ter você com a gente. O Pegada Sertaneja fica por aqui. Obrigado pela sua audiência e até o nosso próximo encontro.

0: Está no ar a Voz do Brasil. As notícias do governo federal que movimentaram o país no dia de hoje.
1: Olá, boa noite.
2: Boa noite para você que nos acompanha em todo o país.
1: Quinta-feira, 6 de agosto de 2026.
2: Vamos aos destaques do dia.
1: Atualização do Estatuto da Criança e do Adolescente.
2: Lei estabelece medidas de enfrentamento e repressão ao crime de violência sexual na internet e uso de inteligência artificial.
1: E abusadores ficam obrigados a ressarcir o tratamento psicológico e psicossocial da vítima. Gabriela Noronha.
3: Entre as mudanças está a ampliação da pena para quem adquire, possui ou armazena material contendo violência sexual contra crianças ou adolescentes.
2: Você vai ouvir também saúde.
1: Prorrogado prazo para ampliação de recursos do FGTS em instituições hospitalares filantrópicas que atuam no SUS. Márcia Fernandes.
4: Com a prorrogação, mais de 2 bilhões de reais de recursos em crédito ficarão disponíveis para essas instituições.
2: E vamos conhecer hoje como funciona o banco genético da Embrapa.
1: Ele funciona como um cofre de segurança de espécies da biodiversidade brasileira. Pablo Mundim.
5: Hoje, o banco genético da Embrapa conserva cerca de 156 mil amostras de mais de 1.200 espécies vegetais.
2: Hoje, na apresentação da Voz do Brasil, eu, Mariana Jungmann e Luciano Seixas.
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2: Sancionada a lei que prevê medidas de repressão à violência sexual contra crianças e adolescentes na internet e com o uso de inteligência artificial.
1: A norma também estabelece ações para proteger as vítimas e a responsabilização financeira do agressor.
2: Os detalhes você vai ouvir agora na reportagem de Gabriela Noronha.
3: A lei, sancionada nesta quinta-feira, atualiza dispositivos do Estatuto da Criança e do Adolescente e de outras leis como o Código Penal e o Código de Processo Penal, e estabelece mais rigor para quem praticar crimes de violência sexual contra crianças e adolescentes no ambiente digital, como disse o ministro da Justiça e Segurança Pública, Wellington César Lima.
6: Na legislação até então existente, não tinha especificidade nem a proporcionalidade da resposta adequada para esses casos, e agora nós temos isso, que o ambiente digital, por sua imediatidade, cobra respostas igualmente imediatas. Então, esses tipos penais mais adequados, como de violência sexual, abuso sexual, exploração sexual, vêm tomar o lugar de outras figuras mais genéricas e que não tinham uma especificidade adequada para a tipicidade penal correspondente.
3: Entre as mudanças está a ampliação da pena para quem adquire, possui ou armazena material contendo violência sexual contra crianças ou adolescentes. O texto também cria uma punição específica para a simulação de abuso.